0: Essa foi a cantora Inia, Only Time. Também Toni Braxton, Breathe Again. E abrindo o bloco, Whitney Houston com I'll Always Love You. Tem intervalo, mas eu volto com mais música pra você.
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0: Muito bem, vamos juntos até às 10 com um Flashback. E agora o destaque é o grupo U2 Power.

0: Voyage com I Love You Dancer, também Total Lia e U2 Power com Baby I Love Your Way.
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0: Música boa, sucessos internacionais você encontra aqui no Flashback. Agora a banda Yes.

0: Você ouviu The Cure com Friday I'm in Love, também Tracy Chapman e Luke Combs com Fast Car, e abrindo o bloco, Yes, Owner of a Lonely Heart.
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0: De volta com Flashback aqui no Gigante do Ar. Destaque para Taylor Rennie.

0: Você ouviu Urge Overkill com Girl, You'll Be a Woman Soon. Também Elvis Presley, Don't Be Cruel. Eros Ramazzotti com Cosa della Vita e Taylor Rene com Angels.
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0: A gente vai agora para o último bloco do programa de hoje, começando com Eric Clapton.

0: Essa foi Vanessa Williams, Save the Best for Last, também Tony Bennett e Juanes com The Shadow of Your Smile, abrindo o bloco Eric Clapton, Love Comes to Everyone. Bom, final de mais uma edição do Flashback que esteve com você nesta noite de sexta-feira. A programação musical foi do Cristiano Batista, o Flashback volta na segunda-feira, às 8h30 da noite, mas eu estou de volta daqui a pouquinho, depois do intervalo, trazendo para você o Seleção em Confidência M, para aí sim a gente encerrar a nossa sexta-feira, a nossa semana, em grande estilo. Não sai daí um instante só.
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0: Muito bem, está começando mais uma edição do Seleção em Confidência M. Aliás, a última edição da semana, não é? Hoje é sexta-feira, 21 de agosto, e a gente vai encerrar em grande estilo a nossa semana para você que trabalhou, para você que trabalha durante o fim de semana como eu. Muito bem, estamos juntos a partir de agora aqui no Gigante do Ar para ouvir música boa. Lembrando que a seleção musical, a programação do Seleção em Confidência é da Lúcia Carneiro. Bom, a gente já está começando o programa... E hoje com Agil Marques e Flávio Venturini.

0: Guilherme Arantes, Lágrima de uma Mulher, Shania Twain, Today is Your Day, e abrindo o programa hoje, Ageu Marques e Flávio Venturini, Luz dos Meus Olhos, música do próprio Ageu.
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2: Olá, ouvintes da Rádio Inconfidência. Eu sou o Claudão e você está ouvindo Bota Pilha, uma coluna ligeirinha que você só escuta aqui.
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2: Eu sempre andei rápido, desde criança. Ando rápido na cidade, ando rápido na trilha, deixo as pessoas para trás e fico irritado quando tem muita gente andando devagar na minha frente. Eu achava que isso era um problema, que era impaciência minha, ansiedade, falta de empatia com as pessoas que andam mais devagar, mas esses dias eu li uma notícia que mudou essa percepção e me deixou bem mais relax, ainda bem. Olha só que coisa maluca, de acordo com a ciência, a velocidade com que uma pessoa caminha revela muito sobre o funcionamento do corpo e da mente. Pessoas que costumam caminhar mais rápido apresentam um envelhecimento menos acentuado do que pessoas que andam devagar. Pesquisas nas universidades de Pittsburgh e Duke, nos Estados Unidos, mostram que quem anda devagar apresenta sinais de envelhecimento cognitivo mais avançado, além de pontuar menos em testes de QI, memória, velocidade de processamento, raciocínio e outras funções mentais, especialmente nas pessoas mais velhas. Por exemplo, homens de 75 anos que caminhavam mais devagar tinham 19% de chance de viver mais 10 anos. Já entre aqueles que andavam mais rápido, essa probabilidade subia para espantosos 87%. Os pesquisadores também encontraram indícios de que essas diferenças já estavam presentes desde a infância. Eles recuperaram testes de inteligência, linguagem e habilidades motoras dos participantes de quando eles tinham 3 anos de idade. Segundo eles, esse achado sugere que a velocidade de caminhada não é apenas um sinal de envelhecimento, mas também uma janela para compreender a saúde cerebral ao longo da vida toda. Caminhar rápido é uma tarefa motora.

a saúde do neurodesenvolvimento e do processo de envelhecimento ao longo de toda a vida. Mas tem atividades físicas importantes para ajudar quem anda mais devagar, como a dança, que exige coordenação motora, processamento do ritmo e orientação espacial tudo ao mesmo tempo, e esportes com raquete, que estimulam o rastreamento visual, planejamento estratégico e movimentos de alta precisão. No final das contas, gente, o importante mesmo é mexer o corpo, para a cabeça acompanhar bem à medida que vamos ficando mais velhos. E para demonstrar a nossa consistência, a música de hoje é Caminhando, do nosso mestre Nelson Cavaquinho, que inclusive é uma música ótima para ouvir caminhando. Eu sou o Claudão e você tá ouvindo Bota Pilha aqui na Rádio Inconfidência. Um abraço, faça o bem e até semana que vem.

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2: Muito bom ter a sua companhia aqui no Gigante do Ar. Agora o destaque é Simone.

0: Você ouviu Burt Bacharach and Raindrops Keep Falling on My Head, também Emílio Santiago, Lembra de Mim. Essa canção foi tema da novela Caminho das Índias. Ivan Lins, Vitoriosa, de Ivan e Vitor Martins, e abrindo o bloco, Simone, Sentimental Demais. Intervalo rapidinho, já tô de volta.
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0: A nossa noite de sexta-feira continua regada música boa aqui no Gigante do Ar. Agora você ouve Gal Costa.

0: Muito bem, mais um dos grandes sucessos da banda The Beatles, Here Comes the Sun. Também Erasmo Carlos e Renato Russo, A Carta, de Raul Sampaio e Benil Santos. Roberto Carlos, De Tanto Amor, de Roberto e Erasmo Carlos. Gal Costa, Jovens Tardes de Domingo, de Roberto e Erasmo.
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0: A música, claro, continua aqui no Gigante do Ar, agora com Nara Leão e Fagner.

0: Ray Conniff, Quando Caliente el Sol, também Paulinho Pedra Azul, Jardim da Fantasia, a canção é dele. E abrindo o bloco, Nara Leão e Fagner cantaram Penas do Tchê, uma adaptação do próprio Fagner. Bom, tem intervalo, mas eu tô de volta daqui a pouquinho.
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0: A gente continua nesta noite de sexta-feira ouvindo música boa aqui no Seleção Inconfidência AM. Agora a vez é de Tavito.

0: Juntos, Beto Guedes e o grupo Roupa Nova e a canção Todo Azul do Mar, de Flávio Venturini e Ronaldo Bastos. Bee Gees com Heartbreaker, também Boca Livre e Mistério do Prazer, de Zé Renato, Cláudio Nutti e Juca Filho. E abrindo o bloco Tavito, Aquele Beijo, de Tavito e Inês Ambuja.
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0: Bom, a música continua, claro, aqui na Inconfidência AM, agora com Milton Nascimento.

0: Destaque para o encontro de Caetano Veloso e Silvia Patrícia cantar música do Godofredo Guedes, o pai do Beto Guedes. Tiago York, What a Wonderful World, também Loborges e Toninho Horta, Manuel Aldaz, de Toninho e Fernando Brant, e Milton Nascimento, Coração de Estudante, música do próprio Milton.
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0: Muito bom ter a sua companhia aqui no Gigante do Ar nesta noite. Vamos juntos, o Seleção Inconfidência continua e agora destaca Marisa Monte.

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0: Sérgio Mendes e banda País Tropical, música do Jorge Benjor. Antônio Carlos e Jocafe, Opus 2, música deles. Paulinho Nogueira, Simplesmente. E abrindo o bloco, Marisa Monte, Para Mais Ninguém, de Paulinho da Viola.
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0: Bom, a gente vai para o último bloco dessa noite. Para começar bem demais, tem Caetano Veloso.

0: Esse foi Tim Maia, Por Causa de Você, música do Tom Jobim e da Dolores Duran. O grupo Maná com Santana, Coração Espinado, ainda Maria Bethânia, Loucura, de Lupicínio Rodrigues. E abrindo o bloco, Caetano Veloso, Lábios que Beijei, de Álvaro Nunes e Leonel Azevedo. Bom, assim a gente encerra mais uma edição do Seleção em Confidência M e mais uma semana também que se vai embora. Durante o fim de semana, música, informação, entretenimento, muita coisa boa para você ainda aqui no Gigante do Ar. Continue acompanhando a nossa programação, lembrando que a seleção musical do Seleção em Confidência é da Lúcia Carneiro. Eu, Márcio Rony, me despeço e os trabalhos técnicos foram de Ronilda Mendes e Lezer Ferreira. Na sequência tem a Valesca Falsi com Memória Nacional até às 5 horas da manhã. Um grande abraço, uma ótima madrugada, se cuide. Bom fim de semana e até breve.
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4: Seja bem-vindo, seja bem-vinda. Já está no ar a edição de hoje do programa Memória Nacional. Eu sou Valesca Falsi e agradeço a sua audiência. Te acompanho até às 5 da madrugada aqui no Memória Nacional, programa que vai ao ar todos os dias da semana, de segunda a segunda, trazendo para você clássicos da música popular brasileira contemporânea, aqui pela rede Inconfidência de Rádio, AM 880, FM 100,9. Eu sou Valesca Falsi, a programação da Lúcia Carneiro, trabalhos técnicos de Agnaldo Silva e Washington Bittencourt, na mesa de som, Zé Carlos Figueiredo. Então vamos lá para a nossa primeira sessão de hoje, começando com Paralamas do Sucesso, Romance Ideal.

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0: Tim Maia, Canário do Reino, de Zapata e Carvalho. Blitz, Mais Uma de Amor, de Antônio Pedro e Bernardo Vilhena. Cássia Eller, Malandragem, de Cazuza e Frejá. Os Paralamas do Sucesso, Romance Ideal, de Herbert Viana e Martin Cardoso.
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0: E agora vamos de Rita Lee com Tati Bitati.

0: Titãs, Sonífera Ilha, de Branco Melo, Marcelo Fromer e Tony Bellotto. João Penck e Seus Miquinhos, Amestrado, Lágrimas de Crocodilo. Skank, Tão Seu, de Samuel Rosa e Chico Amaral. Rita Lee, Tati Bitati, música que ela fez com Roberto de Carvalho.
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0: Obrigada pela sua companhia. Doce Quental agora canta pra gente Terra de Gigantes.

0: Esse foi o Jota Quest, o que eu também não entendo. Biquíni Cavadão, Janaína. Engenheiros do Havaí, Piano Bar. Dulce Quental, Terra de Gigantes. 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
0: Uma ótima madrugada para você, chegando Paulinho da Viola com argumento.

0: Simone, Pão e Poesia, de Moraes Moreira e Fausto Nilo. Roberto Ribeiro, Acreditar, de Dona Ivone Lara e Delcio Carvalho. Bete Carvalho, Miragem, de Nelson Cavaquinho e Guilherme de Brito. Paulinho da Viola cantou Argumento.
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0: Você está ouvindo Memória Nacional, programa que está no ar aqui todas as madrugadas de meia-noite às 5, tocando clássicos da música popular brasileira contemporânea. Vamos agora para mais uma seleção, abrindo com Paulo Diniz. Música.

0: Beto Barbosa, Beijinho na Boca, Pepeu Gomes, Meu Coração. Teve também Baby do Brasil com Menino do Rio, de Caetano Veloso e Paulo Diniz, José, música que ele fez com um poema do Carlos Drummond de Andrade.
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0: E agora vamos ouvir a Marina Lima com Acontecimentos.

0: Lobão chorando no campo, dele do Vilhena, Frejá, segredos. Lulu Santos, certas coisas, dele do Nelson Motta. Marina Lima, acontecimentos, a música da Marina e do Antônio Cícero.
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1: Ouça agora Ângela Rorô com Kamikaze.

0: Plebe, arte do blues, Celso Blues Boy sempre brilhará. Ângela Rorô cantou Kamikaze. 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
0: No Memória Nacional de hoje, eu trago para você agora Márcio Faraco com Chico Buarque.

0: Ouvimos aí o Djavan com Sina, Ivan Lins, dele do Vitor Martins, Guarde nos Olhos. Nara Leão, Amor nas Estrelas, de Roberto de Carvalho e Fausto Nilo, Márcio Faraco e Chico Buarque, Ciranda.
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0: Seja bem-vindo, bem-vinda. Está no ar aqui para você que está chegando agora, Memória Nacional. Esse programa que vai ao ar todas as madrugadas de meia-noite às 5. Eu te acompanho então nas próximas 3 horas. Agora com Milton Nascimento, Coração de Estudante.

0: Lô Borges, A Força do Vento, de Rogério Freitas, Tadeu Franco, Nós Dois, de Celso Adolfo, Maria Bethânia, Flor de Ir Embora, de Fátima Guedes, Milton Nascimento, Coração de Estudante, a música é dele e do Wagner Tiso.
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0: Gal Costa agora abre a nossa próxima sequência.

0: Luiz Melodia com Muito Amor e Carinho, de Eduardo Araújo e Childeberto. Nana Caymmi, Dois Corações, de Ronaldo Bastos. E André Sperling, João Bosco, dele do Ali Salomão, Memória da Pele. Gal Costa cantou Folhetim, música do Chico Buarque.
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0: Muito obrigada pela sua companhia aqui, você que nos acompanha todas as madrugadas. Chegando Fagner.

0: Taiguara, que as crianças cantem livres, toquinho dele do Mutinho ao que vai chegar, Gonzaguinha sangrando, Elis Regina Casa no Campo, de Zé Rodrigues e Tavito, Fagner cantou Fumo, música que ele fez com um poema da Flor Bela Espanca. 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
0: E vamos seguir com Saulo Laranjeira trazendo pra gente o Boiadeiro.

0: Belchior, Tudo Outra Vez, Celso Adolfo, Coração Brasileiro, Almir Sater, Dele do Paulo Simões, Varandas, Saulo Laranjeira, Boiadeiro, de Armando Cavalcante e Clécio Caldas.
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0: Muito obrigada pela sua audiência. Eu sou Valesca Falso, continuo com você até às 5 da madrugada. Agora eu trago Tunai com Frisson.

0: Tavito, Rua Ramalhete, dele do Ney Azambuja, Ney Mato Grosso, Tanto Amar, de Chico Buarque, Zizi Posse, A Paz, de João Donato e Gilberto Gil, Tunai Frisson, dele do Sérgio Natureza.
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0: Uma ótima madrugada, chegando Marisa Monte, Não É Proibido.

0: Jorge Versilo, que nem Maré, Vinícius Cantuária, clichê do clichê, dele do Gil, Erasmo Carlos, saudosismo, de Chico Buarque e Marisa Monte, Não É Proibido, a música dela, do Seu Jorge e do Dade.
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0: Muito obrigada pela sua audiência. Você está acompanhando Memória Nacional aqui na rede Inconfidência de Rádio AM880 e em Belo Horizonte no FM 100,9. Uma ótima madrugada. Vamos de Kid Abelha com Lágrimas e Chuva.

0: RPM Louras Geladas, de Luiz Schiavon e Paulo Ricardo. Charlie Brown Jr., Céu Azul, de Chorão e Castanho. Cazuza, O Nosso Amor a Gente Inventa. Que de Abelha, Lágrimas e Chuvas, de Leone, Bruno Fortunato e Jorge Israel.
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0: O grupo Tia Anastácia.

0: Grupo Metrô, Sândalo de Dandy, Heróis da Resistência, O Que Eu Sempre Quis, de Leone, Legião Urbana, Vamos Fazer um Filme, de Renato Russo, de Anastácia, O Sol, de Antônio Júlio.
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0: Obrigada a você que sempre nos acompanha aqui na rede Inconfidência de Rádio. Vamos juntos até às 5 da madrugada ouvindo Memória Nacional. Geraldo Azevedo, Tax Lunar.

0: Alceu Valença, Labelle Dejour, Edinardo, Artigo 26, Walter Franco, Coração Tranquilo, Geraldo Azevedo, Tax Lunar, música que ele fez com Alceu Valença e Zé Ramalho.
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0: Chegando Gilberto Gil com Asa Branca.

0: Renato Terra, Bem Te Vi. A Quatro Vozes, Show Meu Sabiá, adaptação é de Théo de Barros. Cláudio Nutes é Renato, pelo Sim, pelo Não. Teve também o Gilberto Gil com Asa Branca, de Luiz Gonzaga e Humberto Teixeira.
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1: Agora tem Clara Nunes com Feira de

0: Fernando Cordel é de dar água na boca, Cecel e Alcione, Forró do Xenhenhen, Rui Maurite, Bananeira Mangará. Teve também a Clara Nunes com Feira de Mangaio de Sivuca e Glorinha Gadelha.
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0: E agora eu trago para você Zé Ramalho cantando Chão de Giz.

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0: Simone Guimarães, dela e da Virgínia Amaral, Festa da Piracema, Chico Lobo, No Braço Dessa Viola, Sai Guarabira, Sobradinho, Zé Ramalho cantou Chão de Giz. Memória Nacional de hoje termina aqui, a programação é da Lúcia Carneiro, trabalhos técnicos do Agnaldo Silva e Washington Bittencourt, na mesa de som Zé Carlos Figueiredo. Eu sou Valesca Falsi, estou de volta logo mais com mais uma edição do Memória Nacional, a gente se encontra à meia-noite.
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4: Alô, Brasil! Aqui, Rede Inconfidência de Rádio, AM880. Estamos iniciando mais um Estação Caipira, programa que toca o sertanejo raiz e a música regional. Programação musical é do Cristiano Batista, um abraço para o Cris. A todos e a todas que acompanham a gente, o nosso muito obrigado, o nosso carinho. E a gente começa com Irmãs Barbosa.

0: Estação Caipira, nós tivemos aí do Siriema. Siriema, meu pai e Mariuzão, de Paulo e Paulino, Aliança de Juraildes da Cruz e Genésio Tocantins, Silveira e Silveirinha, Siriema de Mato Grosso, de Paulinho Gama, Tião Carreiro e Pardinho, Rio de Lágrimas, Irmãs Barbosa, Paixão de um Violeiro.
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0: Olá, gente, aqui é a Rádio Inconfidência M680, é o gigante do ar, Estação Caipira. Aqui você ouve o sertanejo raiz e a música regional. Hoje é sábado, bom fim de semana para todos. A gente vai agora de Viola Urbana.

0: Nós tivemos aí César e Paulinho, Mopoca e Bobão, Dirceu Estrada e Sérgio Sá, Jales e Soares, Som Rural, de Tony Gomide e Jacozinho, Elisilva e Zé Goiano, Saudade Sertaneja, de Tião Camargo e Zé Goiano, Viola Urbana, Cantiga de Beira d'Água, de Sirlan e Paulo César Pinheiro.
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0: Bom dia, gente. Aqui é a Rádio Inconfidência de Belo Horizonte, o gigante do ar. Estação Caipira, todo dia tem, de segunda a segunda. Aqui você ouve o sertanejo das antigas, sertanejo raiz e a música regional. Chegando aí, Pena Branca e Chavantinho.

0: Nós tivemos aí os dois mineiros, o carreteiro de Peão do Vale e Piracelmo, Pedro Bentes Adestrada, Granfino na Roça, de Dino Franco em O Chico, Geraldo Viola e Pantanal, Azulão do Reino Encantado, de Lorival dos Santos, Pardinho e Arlindo Rosas, também Praião e Prainha, Viola Dourada de Praião e Prainha, Perna Branca e Cervantinho, Ribeirão Encheu, adaptação de Tavinho Moura.
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0: Olá, gente, aqui é a Rede Inconfidência de Rádio de Belo Horizonte, Minas Gerais, Brasil. Programa Estação Caipira. Chegando aí, James e Danilo.

0: Goiânia e Paranaense, o voo da Andorinha de Goiânia e Donizete Santos, João Paulo e Daniel, Sertão e José Fortuna, Zé Moreno e Paraense, Cantinho da Saudade de Zé Moreno e Paraense, James e Danilo, A Majestade e o Sabiá de Roberta Miranda.
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0: Olá, essa é a Inconfidência de Belo Horizonte, Minas Gerais, Brasil, Estação Caipira. Nós vamos agora de Lourenço e Lourival.

0: 16.
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0: Estação Caipira, você conferiu Garcia e Zé Matão, Terra Roxa de Teddy Vieira, Zé Mulato e Cassiano, Resto de Abandono de Zé Mulato, Zico e Zeca, A Caneta e a Enxada do Capitão Balduino e do Teddy Vieira, Lourenço e o Lourival, Exemplo de Humildade de Dino Franco e Tião Carreiro.
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0: Nós toca aqui o sertanejo raiz e a música regional. Vamos em frente aí, chamando agora Belmonte e Amaraí.

0: Estação Caipira, você conferiu? César Menotti e Fabiano, filho pródigo, Jorge Luiz e Fernando, conselho de pai, de Carlos César, José Fortuna e Oswaldo Betio, Cascatinha e Inhana, Chuá, Chuá, de Pedro de Sá e Ari Pavão, Belmonte e Amaraí, Capricho do Destino, de Junqueira.
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0: Minas, o Brasil e o mundo, acompanham a gente, o nosso carinho para todos. Vamos em frente então agora com Irmãs Castro.

0: Nós tivemos aí Edna e Diná no jeitinho brasileiro de Vanidade, Berenice Zambuja. Tinha um Carreiro Paraíso, Carga Pesada, Rei do Pinho e João Reis. Homenagem a Tião Carreiro, de João Reis, Irmãs Castro, Xalana, de Mário Zan e Arlindo Pinto.
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0: Olá, gente. Aqui é a Rádio Inconfidência de Belo Horizonte, a capital dos mineiros. Programa Estação Caipira. Agora, o bloco final do programa de hoje, deste sábado, Alexandre Luiz.

0: Estação Caipira, nós tivemos aí Amir Sater, Rasta do Adeus, e Amir Sater e Renato Teixeira, Anelli e Anelito, artista consagrado, de Brás Aparecido e Luiz de Castro, Adalto Santos, João de Barro, de Teddy Vieira e Muim Bucuri, Alexandre Luiz, Boiadeiro Errante, de Teddy Vieira. Bem, gente, acaba aqui o programa Estação Caipira. Hoje é sábado, bom final de semana para todos. Voltamos amanhã, domingo, com a graça de Deus.
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0: Bom dia, amiga e amigo ouvinte da Inconfidência AM880. Agora são 7h02 e está começando mais um Túnel do Tempo, o programa que te faz viajar pelas ondas do rádio, recordando muitos sucessos nacionais e internacionais selecionados pelos ouvintes. Eu sou a Tessia Gonçalves e te faço companhia até às 11 da manhã. Comigo hoje ela, nos trabalhos técnicos, Juliana Moura. Vem com a gente ser feliz aqui na Inconfidência. 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Site inconfidencia.com.br e aplicativo Rádio Inconfidência. E você já pode enviar sua música preferida para o próximo sábado. Anote aí o nosso WhatsApp, que é o 31 982 76 2663. Anote 31 982 76 2663. E hoje tem sorteio de ingressos para o show do Roupa Nova. Quem aí gosta de Roupa Nova, hein? Eu adoro Roupa Nova, hoje a partir das 9 da noite no Arena Hall em Belo Horizonte. Para concorrer, você deve enviar o seu nome, sobrenome, bairro e cidade e coloca lá: quero concorrer aos ingressos para o show do Roupa Nova. Boa sorte para você. E vamos que vamos, então, começando esse nosso Túnel do Tempo, que não é por nada não, hoje tá como sempre maravilhoso. A gente começa com Rosas Rubras, Jerry Adriane, para Maria Aparecida de Birité. Para o Manuel Neto do Floresta, tem Leno, A Pobreza. Commodores, com Steel, ela foi gravada em 1978 e vai para o Giovanni de Caeté e para o Dorilo Dias do Barreiro de Cima. E para Marcelene Assis de Pequi, tem The Fevers, Menina Doce, de 1969. Bora viajar no Túnel do Tempo.
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0: Tocamos para você The Fevers, Commodores, Leno e Jerry Adriani. Bom dia, bom dia. Bora acordar aqui com Túnel do Tempo. Muitas canções nacionais e internacionais. Faça seu pedido para o próximo sábado. Tô aqui te esperando, hein? E se quiser ganhar par de ingressos para o show do Roupa Nova, é só mandar o seu nome, bairro, cidade e colocar quero ganhar, quero concorrer ao show do Roupa Nova. São 7:19, 7:19, continuamos aqui com muita alegria. Quem abre a próxima sequência? Famoso samba canção composto por Adelino Moreira e Enzo de Almeida Passos, eternizado na voz marcante de Nelson Gonçalves. A canção virou a composição mais gravada de Adelino Moreira. O Nelson Gonçalves transformou a faixa em um dos maiores hinos da dor de cotovelo do Brasil. A interpretação forte e dramática marcou a carreira do cantor. Outros grandes nomes, como Maria Bethânia, Calbi Peixoto e Ângela Maria, também gravaram a música. Então, Nelson Gonçalves canta pra gente Negue. Esta vai para o Vicente, do bairro Veneza. Pra Geraldina, do bairro Esplanada, tem Altemar Dutra, Por Toda a Vida, gravado em 1970. Olivia Newton-John vem chegando por aqui com A Little More Love. Essa para o Manuel Dias, de Sabará. E pro Adilson, do Novo Riacho, tem Julio Iglesias, Me Esqueci de Viver. Vamos ouvir.
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0: Túnel do Tempo, Julio Iglesias, Olivia Newton-John, Altemar Dutra e Nelson Gonçalves. Agora são 7 horas e 33 minutos.
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0: que eu não te prometi um mar de rosas? Ah, mas eu prometi o quê? Ingressos para o show do Roupa Nova. E vai ser hoje, em showzaço lá na Arena Hall. Para poder concorrer, é só enviar o seu nome, sobrenome, bairro e cidade. Coloca lá bem grandão. Quero par de ingressos para o show do Roupa Nova. Boa sorte para você, hein? 7:34. Sigamos aqui com mais música boa. Quem abre o nosso próximo bloco é o Hit com Menina Veneno. Essa música foi lançada em 1983. Ele é inglês e ele fez parceria com o letrista Bernardo Vilhena, tornando-se um dos maiores sucessos da música brasileira dos anos 80. E sabe como que ele fez essa música? Ele sonhou com essa melodia em agosto de 1982. E aí ele compôs as notas em um pequeno teclado Cassiotone que ganhou de sua esposa Leda Azúcar. E aí ele fez Menina Veneno, um grande sucesso. Essa vai para o Samuel, lá da Chapada dos Guimarães, no Mato Grosso. Também para Ana Cristina, do bairro Veneza. Depois a gente ouve Oswaldo Montenegro, Kid Cultura, para o Eloy Herrera, do Frei Eustáquio, aqui em Belo Horizonte. Bee Gees vem chegando com Don't Forget to Remember, essa de 1969, para o Jairo de Fátima, do Jardim Leblon. E para o Vicente Messias do Eldorado, vamos ouvir Emílio Santiago cantando Verdade Chinesa.
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Álvaro e Hit. Agora são 7:52, 7:52. Um excelente sábado para você. Muito obrigada pela sua sintonia. Continuamos aqui ao som de Heleno. A música Não São Palavras Lindas, um grande sucesso no Brasil na década de 1970. O Heleno é um cantor argentino e essa canção é uma versão em português do sucesso em espanhol No Son Palabritas, lançada por Heleno em 1973. Com seu sotaque marcante e estilo romântico, Heleno conquistou o público brasileiro nessa época, emplacando também hits como Menina da Boutique. E essa letra fala sobre o quê? Sobre um amor sincero. O artista reforça que seus sentimentos são profundos e verdadeiros, não apenas palavras vazias, ditas sem

0: Amor, com Chelmi Alai. Essa para o Azael Jorge, de Santa Luzia. E para Marli, também de Santa Luzia, tem José Roberto. Sou eu chamando você. Ó, sou eu chamando você, hein? Vem, vem pro túnel do tempo ser feliz aqui com a gente. Então vamos ouvir mais essa sequência de sucesso aqui no nosso Túnel do Tempo.
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0: chegando e já já eu tô de volta.
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0: Ai, foi bem rapidinho. 8:07. E aí, já levantou? Já tomou seu cafezinho? Ah, café com Túnel do Tempo fica, ó, muito mais gostoso. Que você tenha um excelente sábado, que seja, assim, bem prazeroso, bem gostoso, de preferência aqui com a gente, na Inconfidência AM880, curtindo o Túnel do Tempo de manhã. Lembrando que amanhã de manhã tem, sabe o quê? Hora do Fazendeiro Especial. É uma seleção musical feita também pelos ouvintes, em uma homenagem ao pajé da dupla Cacique e Pajé. Hoje Pajé completaria 90 anos. Então amanhã tem bloco especial totalmente em homenagem a ele. E aí, você já está participando aqui do nosso Túnel do Tempo? Bora participar. Mande o seu pedido musical para o próximo sábado. E se quiser faturar um par de ingressos para o show do Roupa Nova, a hora é agora. Manda aí seu nome, sobrenome, bairro, cidade e coloque, indique que você quer ganhar os ingressos para o show do Roupa Nova. Com certeza vai ser um show inesquecível. Todas as músicas do Roupa Nova são boas, não é mesmo? Então, continuamos aqui com o nosso Túnel do Tempo. Vem chegando para você ele, Belchior, com Alucinação. Alucinação é o nome do segundo álbum de estúdio do cantor e compositor cearense. Ele foi considerado um dos maiores e mais influentes discos da história da MPB. Essa vai pro Nivaldo de Juína. Juína tá lá no Mato Grosso, né, Nivaldo? Antônio Marcos de Nova Lima pediu e vai ser atendido, claro, também com Primavera. Tim Maia chegando por aqui. Mark Davis com Don't Let Me Cry. Sabe quem que é o Mark Davis? Mark Davis é nada mais, nada menos do que o Fábio Júnior. Naquela época que os cantores, né, brasileiros tinham que colocar, cantar em inglês e ter também um nome em inglês para fazer sucesso. Olha só, Mark Davis, né, é o Fábio Júnior. E aí essa vai pro Marquinhos do Cerro. E pro Washington de Cabo Frio tem Clara Nunes cantando com João Nogueira, As Forças da Natureza. Ah, bora viajar aí no Túnel do Tempo.
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0: Mark Davis, Tim Maia e Belchior. Agora são 8 horas 27 minutos. Vamos para aquele check-in só de intervalo e já já tem mais Túnel do Tempo para você.
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0: Ah, estamos de volta com o nosso Túnel do Tempo, 8 horas 29 minutos. Seja muito mais que bem-vinda e bem-vindo. E hoje tá rolando, sabe o quê? Sorteio para um showzaço, show do Roupa Nova, logo mais no Arena Hall, lá na Nossa Senhora do Carmo, no bairro Sion, aqui em Belo Horizonte. Para você conseguir ganhar um par de ingressos, é só você enviar o seu nome. Gente, manda nome completo, tá bom? Manda tudo de uma vez, por favor. Nome completo, bairro, cidade e coloca quero participar do sorteio. E aí já coloca o seu pedido musical para o próximo sábado, combinado? Então olha só, nome completo, bairro, cidade, pedido musical para o próximo sábado e deixa bem claro que você quer participar do sorteio. Vamos ver quem é que vai ser o sortudo ou sortuda. Aliás, sortudos, né? Porque tem mais de um par de ingressos. E eu tô aqui, ó, torcendo por você. Torcendo também para que você fique aí bem ouvindo o Túnel do Tempo, essas preciosidades da música popular brasileira e também internacionais. E quem tá aqui com a gente, participando, tem muita gente já. Muito obrigada aí a cada um que tirou um minutinho para poder mandar o WhatsApp ou para poder ligar para cá. É, nós temos telefone fixo também. Anote aí, se você quiser ligar, o número é 31-3254-3441. 31-3254-3441. Um abração para Maria Aparecida de Ibirité. Alô, Maria Aparecida. Também aquela turma maravilhosa lá do Barreiro. Obrigada aí pelos pedidos musicais. É o João da Solda, o Fábio Pedreiro, o Erli da Bateria, o Leno que não canta com a Lilian, o Valdecir Nhonho, o Vander da Padaria que não fabrica pão, o Marlon da Moto mandando abraços também para a Dona Santa e seu Marcos em Itamarandiba, que são os pais do Marlon. A Zélia Gomes do bairro São Marcos também está por aqui. O Zé Maria da Eletrônica de Juatuba. Também a Patrícia de Souza do Caiçara, mandando aquele abraço para a doutora Andréia Lessa. O Giovanni de Caeté também está por aqui. O Adilson do bairro Novo Riacho. A Geraldina do bairro Esplanada. Obrigada, um abração aí para cada um, para as famílias de vocês. Vamos que vamos? 8 horas 31 minutos, hora de ouvir, deixa eu ver o quê? Barros de Alencar, Não Vá Embora.

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Essa foi pro Mário Penedo, do Inconfidentes, e também pro Cornélio Eloy, do bairro Ouro Preto. Teve Scott McKenzie, São Francisco, para o Carlos Alberto, de Belo Vale, e para Maria de Fátima, Doce Chuchu, lá do Inconfidentes, Barros de Alencar, Não Vá Embora. Agora são 8 horas 41 minutos, 8h41. Tem mais abraços para mandar aqui pro Aloysio Brandão, de Irecê, na Bahia. Também Margarida Isabel, do bairro Fernão Dias. João Avelino, de Campos Altos, em Minas Gerais. Margarida, João, cadê os pedidos musicais? Quero saber quais músicas vocês gostariam de ouvir. Vocês gostariam ou não? Vocês querem ouvir no próximo sábado? Manda aqui pra gente, combinado? Ivone e José Pedro, de Jeceaba, também estão por aqui. Sejam muito bem-vindos, viu? Muito obrigada pela participação. Aquele abraço também pro Luizinho e a Kellen, do Floramar. Alô, Luizinho, como estão as coisas aí, hein? Tá lá no Mercado das Flores. Eu acho que é no Floramar.

0: estão por aqui. Ah, você tava... Nossa, mas você tava muito sumido, Darcy. Cadê você? Que bom que você apareceu, ué. Alegria do dia. Dorilo Dias do Barreiro também por aqui. Vicente Bombeiro do Bairro Beleza. Que alegria, cada um tirando aí um tempinho para participar do nosso Túnel do Tempo. Daqui a pouco tem mais abraços, porque vamos ouvir mais música. A gente começa esse próximo bloco com Sérgio Ricardo, cantando Ponto de Partida. Essa é de 1976 e vai com Moacir Paixão, de Ouro Branco. Fagner, com Borbulhas de Amor. Ah, pro João de Lila, do bairro Vera Cruz. Dire Straits, com Sultans of Swing. Essa para o Carlão de Guariba, em São Paulo. E Jorge Benjor, Os Alquimistas Estão Chegando. É, Os Alquimistas, pro Zé Geraldo, do bairro Serra. Vamos ouvir.
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0: Jorge Benjor por aqui com Os Alquimistas Estão Chegando. Teve também Dire Straits, Fagner e Sérgio Ricardo. Agora são 8 horas 59 minutos. Tem um intervalinho rápido e depois vem ele, o rei Roberto Carlos. As quatro mais pedidas pelos ouvintes.
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0: Chegou aquela hora, hora do rei Roberto Carlos. São 9h01. Vamos ouvir a primeira, que é Quando. Essa vai para o Clóvis Nascimento de Santa Luzia. Ela foi lançada, sabe quando? Em 1967. E foi eternizada no famoso filme Roberto Carlos em Ritmo de Aventura. O disco acompanhou o enorme sucesso do primeiro filme estrelado pelo cantor, marcando a transição da fase da Jovem Guarda para um formato de ídolo pop de massa no cinema e na TV. A sequência visual da música no filme Roberto Carlos em Ritmo de Aventura é considerada uma das cenas mais marcantes e vanguardistas da carreira do artista. Então, a gente começa em 1967 e a composição é aquela parceria de sucesso Roberto e Erasmo Carlos. Depois tem Que Serve Volare, essa de 1968. Depois ainda vamos para 1969, Roberto Carlos e Eide Gorme, Sentado a la Vera del Caminho, essa para o Highlander do Barreiro. Escolheu bem, hein, Highlander? E a gente termina em 1972, a nossa viagem no Túnel do Tempo com Roberto Carlos. Você Já Me Esqueceu, para Juju do Inconfidentes.

0: As mais pedidas do rei Roberto Carlos. Você ouviu Você Já Me Esqueceu, Sentado à La Vera del Caminho, também Que Serve Volare e Quando. Muito obrigada, Juju Highlander e também Clóvis Nascimento de Santa Luzia. Agora são 9:19. Feliz sábado, feliz fim de semana para você. Continuamos aqui com o nosso Túnel do Tempo ao som de Antônio Marcos. Por que chora à tarde? Essa vai para Cláudia, Edna e Antônio, do bairro Luxemburgo, aqui em Belo Horizonte. Também José Augusto, Ontem. Esta para o Nilson Brant, do 1º de maio, em BH. Michel Delpec, White is White. Essa de 1969 para o Luiz Carlos, do bairro Ipiranga, também em Belo Horizonte. E para o Donizete Soares, de Santo André, São Paulo, tem Otto Nilsson. Essa, You Know My Dreams. Vamos ouvir, então, viajar mais um pouquinho no nosso maravilhoso Túnel do Tempo.
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0: 36 minutos, que felicidade! Estamos de volta com o nosso Túnel do Tempo. Por aqui, muita nostalgia, muitas recordações, muitas histórias, não é mesmo? Relembradas com essas preciosidades da música popular brasileira e também internacionais. E quem que está participando aqui do nosso programa, vamos mandar um abraço, aquele abraço da família em confidência. Um abraço para Marcilene Assis de Pequi, para Sueli Lima, do bairro Industrial São Luís, Mário Penedo, do bairro Inconfidentes, Manuel Dias, de Sabará, o Azael Jorge, de Santa Luzia, está aqui com a gente também, a Kênia, do bairro Mantiqueira, alô Kênia, e ela parabeniza o Léo do Espetinho, alô Léo, foi aniversário dele, dia 18 de agosto, dia 18, aniversário do Léo, parabéns, saúde, felicidades, tudo de maravilhoso para você, Deus abençoe, ilumine, proteja sempre, você, todos os aniversariantes de hoje, do dia 22 de agosto e também do mês de agosto, viu? Parabéns, parabéns, só felicidade, um novo ciclo repleto de paz, alegria, prosperidade, tudo de bom. Também o Irisnaldo Araújo, do bairro Alagoa, tá por aqui. Alô, Irisnaldo. Alô, Marcos Flávio, do Barreiro. Muito bem, todos fazendo pedidos musicais, fico muito feliz. O Hermenito Pereira, de Irecê, na Bahia, também aquele abraço para ele, todos os baianos, todos os piauienses. A Luísa, de Teresina, tá por aqui, né, Luísa? Sempre com a gente, grudadinha na Inconfidência. AM 880. Eloy Herrera, de Belo Horizonte, também tá por aqui. Paulo Nonato, de Açailândia, no Maranhão. Ah, faça ideia, que terra maravilhosa, a terra do açaí. Manuel Neto, do bairro Floresta, também por aqui. Alô, Manuel, um abraço para você, sua esposa, toda a família. O que você tá aprontando de bom hoje, hein? Ah, com certeza deve ser coisa boa. Ronaldo de Vespasiano, também chegando por aqui. O Sérgio, de Três Marias. Donizete, de Bela Vista de Minas, feliz sábado pra você. Jairo de Fátima, do Jardim Leblon, também ligadinho no Túnel do Tempo. O Edilson, de Nova Lima. Alô, Edilson, pessoal de Nova Lima. Marília, também do bairro Alípio de Melo, tá por aqui, né? Marília também sempre participando. A Luciane, do bairro Salgado Filho. Alô, Luciane. Alô, Baltazar, de Bonfim. Seja muito bem-vindo, também tá aqui ligadinho no Túnel do Tempo, e o Cornélio e a Miriam Eloy, do bairro Ouro Preto. Nossa, quanta gente, que alegria! Semana que vem tem, hein? Aquele Túnel do Tempo, ó, pra lá de maravilhoso. Vamos com mais música agora, um bloco totalmente internacional. A gente começa com Ray Charles and Mary Ann, Sweet Memories, essa para o Erli da bateria. Depois tem Mireille Mathieu e Paul Anka com You and I, depois Sheriff Dean, No More Trouble, e Frank and Nancy Sinatra, Something Stupid. Vamos ouvir.
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0: 8 horas, aliás, 9:52. Você ouviu Frank Nancy Sinatra, Sheriff Dean, Mihé Mathieu e Paul Anka. Também Ray Charles e Mary Ann. Agora são 9:52. Feliz sábado para você. Que você tenha aí muita saúde, muita disposição para curtir não só hoje, como também amanhã e a semana inteira. E de preferência, aqui juntinho com a gente na Inconfidência AM880. Lembrando que hoje tem sorteio para o show do Roupa Nova, hein? É logo mais, a partir das 9 da noite, no Arena Hall, aqui em Belo Horizonte, na Nossa Senhora do Carmo, Avenida Nossa Senhora do Carmo. Para faturar um par de ingressos, é só enviar o seu nome completo, o seu bairro e a sua cidade. E não se esqueça de colocar o seu pedido musical e sinalizar que você quer participar do sorteio. Combinado? Boa sorte para você. Quero saber depois, hein, como que foi o show, que eu tô doida com esse show do Roupa Nova. Roupa Nova faz eu me lembrar da minha adolescência. É, nossa, bom demais, Roupa Nova. 9:53, a gente continua aqui mandando aquele abraço pro Washington de Cabo Frio, também pro Zé Maria do bairro Tupi em Belo Horizonte, pro Pedro Costa do bairro Salgado Filho, o Gerson de Barão de Cocais em Minas Gerais, Pedro Lopes de Ribeirão das Neves, também o Marquinhos do Cerro, a Janete do bairro Cidade Nova, o Alfredo Benjamin de Lima, no Peru. Ah, tava sumido, hein, Alfredo? Que bom, tá sintonizando aí a gente pelas ondas curtas. Depois você me conta, hein? Aparecida de Fátima, de Teófilo Otoni, também tá por aqui. Seja muito bem-vinda, muito obrigada aí a cada um que está participando. Sigamos, meu povo, então, com mais música. Ah, mais um bloco internacional. A gente começa com o tema do filme Endless Love. Quem aí lembra, hein? Esse marcou também a minha adolescência. Foi em 1981. Diana Ross e Lionel Richie cantam Endless Love para o Fábio Pedreiro do Barreiro. Depois tem Joe Cocker e Jennifer Warnes, Up Where We Belong. Essa para o Leno, que não canta com a Lillian. Kenny Rogers chegando por aqui com Tina Easton, We've Got Tonight, para o Marlon da Moto, ele oferecendo para os pais Dona Santa e seu Marcos em Itamarandiba. E a gente encerra muito bem com Fred Mercury em Montserrat Caballer, How Can I Go On? Vamos ouvir.
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0: Tocamos para você Fred Mercury, Montserrat Caballé, Kenny Rogers e Tina Easton, também Joe Cocker e Jennifer Warnes e Diana Ross e Lionel Richie. Agora são 10:11.
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3: Bom dia! Belo Horizonte e outras centenas de cidades do estado realizam neste sábado uma campanha de multivacinação. O público-alvo são crianças e adolescentes até 15 anos, mas gestantes que estão com a carteira de vacinação desatualizada podem procurar os locais de vacinação e receber os imunizantes. De acordo com a Secretaria de Estado de Saúde, estarão disponíveis as vacinas contra a gripe e outras doenças respiratórias, a poliomielite, hepatite B, meningite, sarampo, rubéola, caxumba, varicela e HPV para crianças e adolescentes. Gestantes poderão se vacinar contra a gripe, o vírus sincicial respiratório, difteria, tétano e coqueluche. Em Belo Horizonte, todos os centros de saúde estão abertos até às 5 da tarde e mais 10 pontos extras foram instalados, entre eles um no Mercado Central, no Parque Ageu Pinho Sobrinho, no Buritis, na Praça Duque de Caxias, no Santa Teresa, no Minas Shopping, Shopping Cidade, Shopping Estação e Shopping Del Rey. A Polícia Civil de Minas Gerais divulgou nesta sexta-feira que indiciou o sargento da Polícia Militar, Eduardo Abner Pereira de Oliveira, pelo feminicídio da esposa, a capitã da Polícia Militar, Michele Leão Azevedo. De acordo com a Polícia Civil, o inquérito foi concluído e enviado à Justiça para análise junto ao Ministério Público. Detalhes da investigação não serão divulgados, pois o processo está sob sigilo. O crime teria acontecido na noite de 20 de julho, no apartamento do casal, no bairro Palmares, na região nordeste de Belo Horizonte. Michele foi levada para o Hospital Odilon Behrens pelo marido, mas já chegou ao local sem vida. A equipe médica identificou uma série de ferimentos e lesões no corpo da capitã compatíveis com violência doméstica e chamou a Polícia Militar. O sargento foi preso em flagrante. Ele negou o crime e afirmou que Michele teria caído de uma escada após os dois terem consumido bebidas alcoólicas e drogas. Além de feminicídio majorado, o militar também foi indiciado por tráfico de drogas, lesão corporal e fraude processual. Ele está preso preventivamente. O aumento de nuvens e da umidade pode provocar pancadas de chuvas isoladas na região metropolitana, na Zona da Mata e no leste do estado neste sábado. A previsão é de céu claro a parcialmente nublado nessas regiões. No sul de Minas, podem ocorrer geadas em alguns pontos devido à queda acentuada da temperatura durante a madrugada de domingo. Nas demais regiões do estado, as temperaturas seguem altas, com baixa umidade e sem previsão de chuva, principalmente nos vales do Jequitinhonha e Mucuri, no norte de Minas e noroeste. As informações são do IMET, o Instituto Nacional de Meteorologia.
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0: Estamos de volta, 10 horas 15 minutos. Bom dia, o passado está no ar, hein? É, mas é só até daqui a pouquinho, viu? Nós vamos ficar juntos até às 11 da manhã. Estamos aqui ao vivo, eu, Tessia Gonçalves, Juliana Moura, nos trabalhos técnicos e Renata Toledo, na assistência do estúdio, aguardando a sua participação também para o sorteio do Roupa Nova hoje, logo mais no Arena Hall, às 9 da noite. Para participar é muito fácil, é o nome completo, bairro e cidade. É o nosso número, anote aí, 319-8276-2663, 319-8276-2663, telefone fixo 31-3254-3441, 31-3254-3441. Então, Deixa o radinho ligado aí, aumenta o som e bora viajar com a gente mais um pouquinho. Quem abre esse próximo bloco é a Núbia Lafayette, cantando Fracasso. É um dos maiores clássicos da dor de cotovelo do Brasil, eternizada pela voz potente de Núbia Lafayette. A música foi composta originalmente em 1946 pelo célebre advogado, ator e compositor Mário Lago. Nossa, nosso saudoso Mário Lago, que saudade, não é mesmo? Então vamos ouvir Núbia Lafayette cantando Fracasso. Essa vai para Luísio Brandão, de Irecê, na Bahia. Depois tem Nelson Gonçalves, Enigma, para o João de Lila, do Veracruz. Rui Lewis and the News, com The Power of Love. Essa para André Gonçalves, do Barreiro. E ainda Zé Ramalho canta Chão de Giz para o Vanderlei Gonzaga e a Dalva, em Pará de Minas.
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0: Você ouviu Zé Ramalho, Chão de Giz, também Huey Lewis and the News, Nelson Gonçalves e Núbia Lafayette, 10:32.
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0: Estamos de volta com o nosso Túnel do Tempo, são 10h33, lembrando que o programa termina às 11h, então ó, últimos minutos para você participar do sorteio para o show do Roupa Nova logo mais às 9 da noite no Arena Hall. Basta mandar o seu nome completo, bairro e cidade. Daqui a pouco eu conto quem faturou um par de ingressos para este showzaço de hoje. Continuamos aqui então, é o Som da Saudade. Chegando para você, Agnaldo Timóteo, a Casa do Sol Nascente, para o Fernando, do bairro Horto. Depois tem Wilson Miranda, Venha Ver o que Restou de Mim. Ela foi gravada em 1969 para Maria de Fátima. É Maria de Fátima do Inconfidentes. Moacir Franco também por aqui com Eu Nunca Mais Vou Te Esquecer. Não vou mesmo não, hein? Esta para Margarida Isabel do bairro Fernão Dias. E ainda The Cure com A Night Like This para Marcelo Rocha de Lausanne Paulista em São Paulo.
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tá aí pra você, The Cure. Também teve Moacir Franco, Wilson Miranda e Agnaldo Timóteo. 10h48, hora de mandar aquele abraço pra quem tá participando também. Nossa, e tem muita gente. Muito obrigada aí a cada um que tirou um tempinho pra mandar mensagem, pra ligar pra cá. Olha só, Donizete Soares de Santo André tá com a gente, Geralda Batista de Caeté, Clóvis Nascimento de Santa Luzia, Zé Luzia de Birité, o Hernon do bairro Santa Teresa. Alô, Hernon, que bom você aqui com a gente. Também a Cláudia Chiari, Edna e Antônio. A Nilza Fagundes, do bairro Minas Caixa, também tá por aqui. Luiz Carlos, do bairro Ipiranga. Etel, de Ravena. Dirlene, do bairro Minas Caixa. Ademir, de São Sebastião, do Maranhão. A Josi Barbosa. Alô, Josi, Heitor e Maria Isabel. Tudo de bom pra vocês. Também pro Moacir Paixão, de Ouro Branco. Marli Aparecida, de Santa Luzia, também por aqui. Lúcia Margarida, de Betim. Dulce Velosa, de Santo André, São Paulo. Geraldinho, de João Monlevade. O José Geraldo, do bairro Serra. Também o Antonino Miranda, de Pedro Leopoldo. Carlos e Elinete, esse casal maravilhoso de Varzelândia. O Dilson, do Prado. Alô, Dilson. Também seja muito bem-vindo. Poeta de Nova Lima, que não perde uma hora do fazendeiro também, né, poeta? Abraço pra você, Rissa, todos de Nova Lima. Também o Paulo de Jesus, do bairro Dom Pedro. Seja bem-vindo, que bom ter você aqui com a gente. Maria de Fátima, Doce Chuchu, lá do Inconfidentes. Abraço pra você, Mário Penedo e Juju. É, Fernando, do Rio Branco. Também Antônio Marcos, de Nova Lima. E João de Lila, do bairro Vera Cruz. Que timaço, hein? Família Inconfidência, muito obrigada. Um abraço para cada um. E agora eu vou falar, são 10 horas e 50 minutos, quem é que faturou pares de ingressos para o show do Roupa Nova. Se segura, que é hoje, hein? Showzaço. Quem ganhou foi o Vinícius Oliveira. Vinícius Oliveira, do bairro Candelária. Muito obrigada, Vinícius. Parabéns para você. Curta bastante esse showzaço maravilhoso. Também Luciane de Souza. Luciane de Souza Costa, do bairro Salgado Filho. Parabéns, Luciane. E Maria, deixa eu ver aqui, Isabel Falcão. Maria Isabel Falcão, de Belo Horizonte. Muito obrigada a cada um que participou. Eu gostaria de ter todos os ingressos para todo mundo ir, mas só temos 3 pares. Mas parabéns aí para cada um. Curtam bastante o show e eu quero feedback, hein? Quero saber como é que foi, quero saber tudo. Bora comigo então, 10h51, que tem mais música boa chegando por aqui. E uma delas é Esperando a Feijoada, olha só, do Paulinho Pedra Azul. Essa para o Nilson Brant, do 1º de maio. Depois a gente ouve Dori Caymmi com Alegre Menina. E quem pediu foi o meu amigo, nosso colega aqui da Rádio Inconfidência, maravilhoso, Júnior Maravilhoso de Castro, do Radar Inconfidência. Vamos ouvir.

Ah, você ouviu Alegre Menina com Dori Caymmi. Também teve Paulinho Pedra Azul. Agora são 10 horas 57 minutos. Mais um abraço aqui para quem? Para Cecília, do bairro Flamengo. E também para Olga Lina de Pedras, em Sete Lagoas. E claro, para você que ficou aí juntinho com a gente durante o nosso Túnel do Tempo deste sábado. Ó, chegamos ao fim, mas semana que vem tem mais, hein? Espero que a sua viagem tenha sido, ó, daquele jeito, tão maravilhosa quanto a nossa. É, eu já falei quem faturou, né, os ingressos, parabéns, parabéns. E os nossos agradecimentos, vamos ficando por aqui, aos trabalhos técnicos da querida Juliana Moura e também da querida Renata Toledo, da assistência do estúdio. Continue na Inconfidência com Palavra de Peso e Primeiras Esportivas. Lembrando que amanhã nosso encontro está marcado, hein, para 7 da manhã, na Hora do Fazendeiro, também com seleção musical dos ouvintes. Gratidão de coração pela sua audiência e participação. Fechamos o nosso Túnel do Tempo com um pouquinho de James Brown, I Feel Good. Então, feliz sábado, feliz fim de semana, feliz semana e até já!

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5: Muito bom dia, você ligado aqui na nossa rádio Inconfidência. Eu sou Pedro Rocha, substituindo o nosso José Augusto Toscano aqui na Palavra de Peso. Hoje, dia de jogos importantes, tanto para o Atlético como para o Cruzeiro. Vou falar um pouco sobre o panorama dessas duas partidas e começando pelo Galo, porque o Galo tem um jogo muito difícil contra o Internacional, jogo lá no Beira-Rio que você acompanha conosco aqui na Rádio Inconfidência. O que, que a gente pode falar um pouco sobre essa partida do Galo, que tem o Fred relacionado, pode ter a estreia da maior contratação do futebol brasileiro nessa janela de transferências, mas é um jogo contra o Internacional desesperado, o Internacional preocupado com a sua situação. Um revés pode colocar o Inter na zona de rebaixamento, pode complicar ainda mais a situação da equipe gaúcha. Tem Grenal no meio da semana, então não é só aqui que tem clássico, que a gente está preocupado com a mobilização, pensando, ah, tem Cruzeiro e Atlético, Atlético e Cruzeiro depois. Lá tem Grenal. São dois jogos muito difíceis para as duas equipes que estão também lutando contra o rebaixamento, no caso o Grêmio e o Internacional. E o Atlético tem que se aproveitar disso por um lado, o estádio não estará lotado, o Inter tem uma torcida muito apaixonada, mas o empate contra o Remo na segunda-feira desestimulou vários torcedores, desanimou parte da torcida, inclusive, de ir hoje. Mas tem que jogar o jogo dele. É um jogo interessante para o Atlético, é um jogo no contexto que o Atlético vem enfrentando de saber fazer um futebol reativo, de conseguir se aproveitar dos erros dos adversários. É um jogo que o Atlético tem boas possibilidades de conseguir um bom resultado hoje. Eu estou confiante, acho que o Barba precisa rodar um pouco o elenco porque tem risco de desgaste, aí a gente pode falar da zaga, situação do Tressor, de Juan, tá jogando. O Lodi também pode aí ser poupado alguns minutos, também tá numa sequência muito pesada, muito se fala da situação do Maicon. Enfim, acho que o Atlético precisa ter um rodízio no elenco, precisa ter umas mexidas no elenco, precisa ter o time titular hoje bem variado, e aí, mesmo com essas alterações, eu acredito num bom resultado do Atlético, acredito que o Atlético pelo menos sai com empate lá de Porto Alegre, sai numa situação tranquila e aí pode jogar o clássico, pode sair com um pouco mais de paz para o clássico. Por que que eu digo uma situação entre aspas tranquila? Porque o empate deixa o Atlético ali no meio da tabela, depois pega o Vitória na Arena MRV, isso pensando especificamente no brasileiro, e aí teria uma situação de campeonato mirando a parte de cima. Um empate fora de casa não é tão ruim, deixa a bomba no colo do Internacional. Aliás, dos jogos que eu vi do Internacional, o Inter joga melhor fora de casa também, por mais que tenha feito uma partida boa contra o Cruzeiro logo que voltou da parada, tenha feito uma partida boa contra o Flamengo, essa contra o Remo aí a gente tira da conta, porque realmente foi um festival de gols perdidos, mas também uma atuação muito aquém da equipe colorada. Enfim, esse jogo você acompanha conosco na Rádio Inconfidência AM 880. Outro jogo que você acompanha conosco aqui no AM 880 é justamente Cruzeiro e Flamengo, Flamengo e Cruzeiro, 8h30 da noite. Jogo que é um reencontro, depois do que tivemos na eliminatória, no mata-mata da Libertadores, na fase oitava de final. O Flamengo chega aqui a Belo Horizonte com uma possibilidade de ser líder do brasileiro. Se vencer o Cruzeiro, depende do resultado do Palmeiras. Tem um jogo a menos que o Palmeiras, então está nessa temporada de caça ao Verdão e vai vir com força máxima porque não joga no meio de semana, não está na Copa do Brasil. Então pode ser um jogo muito complicado para o Cruzeiro, já seria um jogo muito complicado. Pode ser um jogo mais complicado ainda, porque o Leonardo Jardim é muito capaz de colocar exatamente o mesmo time que venceu o Cruzeiro no meio de semana. É muito capaz, inclusive, até de fazer uma alteração apenas por questão de desgaste de alguém. Por exemplo, o Royal sai, entra o Varela, uma coisa do tipo, aquela rotação, mas uma ou outra coisa bem esporádica. Muito se fala também que o time que jogou no Brasileiro nas últimas semanas tinha o Carrascal ao invés do Plata pelo lado de campo. Enfim, tem possibilidades o Flamengo. O Cruzeiro também, nesse momento, tem possibilidades no elenco. Pode fazer alterações, pode fazer mexidas, pode fazer algumas situações, mas eu acredito sim que o Arthur Jorge hoje vai poupar alguns jogadores. Ah, Pedro, mas isso é praticamente facilitar o caminho do Flamengo. Mas tem um clássico na terça-feira e para não ter mais problemas físicos com os jogadores, para não ter uma situação complicada no clássico contra o Atlético, que já é um jogo difícil, já é um jogo que vai trazer muitos problemas do ponto de vista estratégico, vai demandar uma estratégia diferente. Ao longo da semana eu vou trazer alguns pontos de vista. O primeiro deles é que o Arthur Jorge vai ter que fazer algo diferente, porque o Barba vai vir no Mineirão, no jogo de ida especificamente, com o ônibus parado ali na entrada da área. Então, eu acredito sim que o Cruzeiro precisa ter uma rotação. E pensando nessa rotação, para mim o titular de terça-feira é o Fagner na lateral direita. Consequentemente, hoje eu escalaria o William de titular novamente. Ah, Pedro, mas contra o Flamengo no Maracanã o William não foi bem, mas no jogo do Mineirão ele jogou bem. E o Fagner para mim é mais importante no jogo contra o Atlético do que no jogo de hoje. Na lateral esquerda eu colocaria o Vigalba, então se você monta Otávio, William, Fabrício Bruno, porque o Jonathan Jesus está suspenso, João Marcelo e o Vigalba, não é uma zaga totalmente, um sistema defensivo, melhor dizendo, não é um sistema defensivo totalmente descaracterizado. Eu começaria com o Matheus Henrique na função do Gerson, não jogaria com o Gerson. Aí fica a dúvida se Zé Lucas ou Lucas Romero, depende da condição física do Romero. Como ele poupa 5, 6 jogadores, eu iria com o Matheus Pereira. Eu utilizaria o Matheus Pereira, tiraria o Caio Jorge justamente por ter jogado contra o Corinthians, contra o próprio Flamengo, e colocaria o Lúcio Rodrigues para justamente ganhar mais minutos no ataque, no comando do ataque, o João Costa, e aí fica a dúvida pelo lado de campo, minutos para o Kenji? Pode ser uma alternativa aí. Algum dos pontas que tiveram um pouco de redenção contra o Corinthians, talvez, sei lá, o Wanderson, o Bruno Rodrigues, não sei. Seria interessante do ponto de vista tático. O Wanderson, ele é um jogador muito criticado pelo desempenho ofensivo, mas do ponto de vista defensivo, ele seria interessante para controlar um pouco o ímpeto do Flamengo. É um jogo difícil, é um jogo muito complicado, mas eu acredito que o Cruzeiro consegue pelo menos um empate se jogar com seriedade, se observar o que errou no jogo contra o Flamengo, e o mais importante, se poupar alguns jogadores. Jogando com o time titular e se entrasse com a mentalidade diferente da que foi no jogo da Libertadores, dava até para vencer, porque realmente o Flamengo tem alguns lapsos na partida. Por mais que seja um time extremamente qualificado, tem alguns momentos que realmente dá algumas situações. Enfim, todas as emoções dos jogos você acompanha na nossa Rádio Inconfidência M880, o Gigante do Ar. Eu volto daqui a pouco no Noticiário do Cruzeiro e você, evidentemente, fica com o nosso Primeiras Esportivas. Até mais.

0: Bom dia, torcedor, torcedora, ouvinte da Rádio Inconfidência. Sábado, 22 de agosto de 2026. Agora são 11 horas e 9 minutos em Belo Horizonte, 27 graus na capital dos mineiros. O Primeiras Esportivas está começando, portanto, vamos às primeiras que o Primeiras reserva para você. 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Rodada decisiva do Campeonato de Futebol Feminino. Cruzeiro só depende de si para classificar. América luta para sobreviver e Atlético cumpre tabela. Barba Domingues ajusta o time do Atlético para o confronto com o Internacional hoje. E Fred, recém-contratado e registrado, pode debutar. Mr. Arthur Jorge também realiza acertos finais no time do Cruzeiro para o embate com o Flamengo. Sim, o Flamengo de novo, pelo Campeonato Brasileiro neste sábado no Mineirão. América já chega a 99% de chance de cair e se prepara para o confronto de terça-feira contra o Sport na Ilha do Retiro. 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Está começando pela Rádio Inconfidência mais uma edição do seu Primeiras Esportivas. 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E se você quiser dar a sua opinião, mande uma mensagem pelo WhatsApp. O nosso número é 31 98299-2204, repetindo, 31 98299-2204. Agora, se quiser mandar um e-mail para o nosso endereço eletrônico, o nosso endereço é esse: esportes@inconfidencia.com.br. Na mesa mais poderosa do rádio mineiro está ela, Juliana Moura, e ao meu lado, comentando, convidado mais do que especial, JP Martins, o Primeiras Esportivas.
1: Só está começando.
0: Como é bom estrear na Rádio Inconfidência ao lado desta mulher. Juliana Moura, muito bom, muito bom.
1: Que coisa boa, hein?
0: Uma delícia, como diria José Augusto Toscano. Bom dia, JP Martins, João Pedro, tudo bem, João?
2: Fala, Fredão, bom dia, irmão, bom dia, Ju. Como é que vocês estão? Tá tudo bem? Espero que vocês estejam ótimos. Bom dia pra todo mundo que tá nos escutando, nos ouvindo aí no nosso AM880, na nossa Rádio Inconfidência, né? O pessoal tá acompanhando. Um sábado muito agitado, hein, Fred?
0: Muito agitado, e hoje já é sábado de decisões. E vamos começar informando a rodada, a última rodada do Campeonato Brasileiro A1 do futebol feminino. Todos os jogos às 18 horas e rodada que tem muito a definir. Vamos a elas. Hoje, Flamengo e Atlético lá no Luso Brasileiro. Grêmio e Botafogo lá no Francisco Novelino, em Porto Alegre. Juventude Bahia e Caxias do Sul no Alfredo Jaconi. Corinthians e Internacional no Parque São Jorge. Ferroviário e Fluminense em Araraquara na Fonte Luminosa. Oh, nome bonito, Fonte Luminosa. Vitória e Santos lá em Salvador no Manuel Barradas, conhecido como Barradão. América e Red Bull Bragantino no Independência. Cruzeiro e Palmeiras em Sete Lagoas, na Arena do Jacaré. São Paulo e Misto, lá no Morumbi. São as partidas deste sábado, todas elas às 18 horas. Para arrematar esse campeonato de futebol feminino, disputado por 18 equipes, turno único. Hoje encerra com as 8 melhores avançando para o mata-mata em jogos de ida e volta. Os dois últimos, o 17º e o 18º, são rebaixados para a Série A2. Terminando desta maneira, como que está o campeonato? Corinthians lidera com 38 pontos, 16 jogos e 12 vitórias. São Paulo é o segundo com 38 pontos, 16 jogos e 12 vitórias. O Corinthians é o primeiro pelo saldo de gols. Em terceiro lugar está o Palmeiras, 35 pontos. Quarto lugar, Ferroviária, 30 pontos. Quinto lugar, o Bahia, com 28 pontos. Sexto lugar, Cruzeiro, 27 pontos. Sétimo lugar, também com 27 pontos, está o Flamengo. O Cruzeiro supera o Flamengo pelo saldo de gols. Em oitavo lugar, com 25 pontos, está o Fluminense. O Atlético já não tem mais chance de classificação, é o 17º colocado. E o América é o primeiro time fora da zona do rebaixamento e depende só de si para permanecer na primeira divisão. Até o momento, 5 equipes já estão classificadas e garantidas para as quartas de final: Corinthians, São Paulo, Palmeiras, Ferroviária e Bahia. E ainda há definição de 2 equipes para serem rebaixadas. Restam 3 vagas para as quartas de final, que estão sendo disputadas entre Cruzeiro, Flamengo, Fluminense, além de Grêmio, Internacional e Bragantino, que está na 11ª colocação. Agora, lutando contra o rebaixamento, estão o Botafogo, 18º colocado com 5 pontos, e Vitória, 17º com 7 pontos. Rodada que promete, hein, João?
2: Promete demais. Promete demais, Fredão. Assim, a gente vê que a situação do Cruzeiro tá um pouco favorável, né? Só depende das meninas, assim, pra elas poderem se classificar. E eu acho que até numa combinação de resultado ali, como o Fluminense, que é o 8º colocado, tá com 2 pontos abaixo, dependendo de uma combinação, o Cruzeiro vai pegar a pedreira, né? Vai pegar o Palmeiras. Mas dependendo de uma combinação de resultado, até um empate, assim, as meninas conseguem se classificar. E o futebol feminino do Cruzeiro tá legal, cara. Assim, a expectativa é que consiga mais títulos e tal. A gente sempre espera mais títulos, mas tá sempre batendo na fase de classificação, bateu em Libertadores, entendeu? Então, assim, o futebol feminino, ele já não é mais uma opção, sabe? Ele tem que ser prioridade dos clubes de futebol, e em Minas Gerais, o Cruzeiro tá fazendo bonito, cara.
0: Tá fazendo bonito. E se no ano passado o América estava numa posição melhor, né? Estava disputando ali classificação.
2: Sim.
0: Esse ano a luta é contra o rebaixamento, né? Infelizmente.
2: Eu acho que é institucional, né? Tipo, o América masculino tá aí pra as bordas, as beiras aí de uma Série C. E o feminino, assim, né? Não que um tenha que tá ruim pro outro tá ruim também, mas... como instituição, a América tem que repensar muito o que está acontecendo lá dentro.
0: Tem que repensar muito mesmo, João. Mudando de campeonato, Campeonato Brasileiro da Série D. Hoje, o Uberlândia recebe o ABC no Parque do Sabiá, no primeiro jogo das semifinais do Campeonato Brasileiro. O Uberlândia faz esse jogo de ida às 17 horas lá no Parque do Sabiá, como já foi dito. O jogo... E amanhã tem a outra semifinal, que é entre Asa e Gama, lá em Arapiraca, em Alagoas. João, Uberlândia tem chance de chegar à final?
2: Ah, com certeza. O trabalho, o projeto do Uberlândia também é muito bom. A gente acabou de falar de um projeto não tão bom como o do América, mas o do Uberlândia tá sendo bonitinho, tá fazendo o trabalho dele, tá sendo muito bem feitinho, assim. A gestão tá sendo bem sucedida logo de cara, assim. E o futebol mineiro tem essa especiaria, esse toque engraçado que, tipo, ao mesmo tempo que pode estar tudo ruim, as coisas podem estar funcionando. E logo menos pode ter um Uberlândia América aí na Série C, e é doideira.
0: Exatamente, né? Pode acontecer isso, né? Quem sabe, né? Se Minas não teve as equipes na Série C, pode ganhar 2 de modos diferentes, né?
2: Com certeza. E assim, só para dar uma chave aí, já acabou o módulo 2, mas também queria elogiar e parabenizar aí as equipes que subiram, né? O Vila Nova e o Democrata de Sete Lagoas, pelo acesso ao módulo 1. E Vamos pensar e vamos dar uma olhada com carinho aí pro futebol mineiro, cara, porque a gente vê o futebol paulista aí cada vez mais times organizadinhos, o Mirassol, o Novo Horizontino, e é legal ver equipes como o Atlético, como o próprio Uberlândia, em um lugar de reconhecimento no futebol. A gente sabe que é muito complicado ter esse reconhecimento na Série C, Série D, mas já estando na Série B, talvez um acesso para a Série A é legal para mostrar que o futebol mineiro é mais do que Cruzeiro e Atlético.
0: Com certeza. Agora, subindo para o continente, o velho continente, né? Hoje começam as principais ligas de futebol, né? Da Europa, né? Hoje, os destaques da La Liga, a Campeonato Espanhol, é Espanhol e Real Madrid. Estreia do Real Madrid, José Mourinho estreia, mas deixou o Endrick de fora.
2: O Endrick, tal qual, na minha opinião, tá? Endrick, tal qual o Vinícius Júnior, eu acho que eles precisam dar uma olhadinha e falar, tipo, de carreira mesmo, falar, eu acho que deu minha entrega. O Endrick é muito mais novo, mas eu acho que pelo que estão fazendo com ele lá, é inexplicável, cara. Uma temporada muito boa de empréstimo pelo Lyon. E, mais uma vez, é sem oportunidade. Aí vai acontecer, assim, né? A gente não sabe, eu não tô tentando prever o tempo aqui. Mas aí começa a dar errado, aí começa a ter briga de elenco, racha de elenco. Aí quem que vai colocar na hora do desespero? É o moleque. Então, assim, é doideira, porque a gente fala tanto do futebol brasileiro que não dá oportunidade, mas aí chegam uns caras muito bons lá pro pessoal e também não dá oportunidade. Isso mata a gente, tanto na seleção brasileira. Esses caras, eles perdem todo o potencial que poderiam ter, ficando no banco de jogadores nota 6.
0: Exatamente. E esse jogo é contra o Espanhol às 16 horas no Stage Front Stadium. Pelo campeonato italiano, o Calcio Italiano, às 13h30 no Giuseppe Meazza, Internazionale e Monza. É o destaque da partida. Você acha que a Internazionale é a favorita para o Calcio?
2: A Inter vem forte, né, cara? A Inter tá fazendo um trabalho bonitinho também, batendo em final de Champions. Eu acho que a Inter é um time é legal, porque a Inter mistura muito essa questão de juventude com idade também, né? E eles, lá na Itália, eles conseguem se fechar muito bem e ganhar os títulos e chegar em Champions e tal, como acabei de dizer. Mas acho que tem como sim.
0: Pelo campeonato inglês, já tivemos um jogo hoje e a zebra já começou. Hull City 2, Manchester United 0. E tem mais tarde Brentford e Tottenham. Que zebra, hein?
2: Que zebra, velho. O United, ele começa os campeonatos sempre esquisito, assim, perdendo pra time que acabou de subir. O United tem essa questão, assim, eu acho que também é do time, né? É doideira. E o Tottenham, eu também não boto muita fé, não. Quase caiu na Premier passada. Esse ano tem que abrir o olho também. Do Big Six, eu acho que o Tottenham é um dos favoritos aí pra não tá nesse escalão aí do alto, assim.
0: E para fechar a rodada da velha senhora, né, do velho continente, Supercopa da Alemanha, hoje às 15h30, Borussia Dortmund contra Bayern de Munique. O Bayern é favorito?
2: Aí é jogão, né, velho? Aí é clássico. Como é que é? The Boy Focal?
0: Exato.
2: Toma meu alemão aí. É o clássico alemão. A gente sabe que nesse clássico a balança sempre pesa pro Bayern, e não tem como, né, cara? Harry Kane, Musiala, os caras são embaçados demais, e eu acho que vai dar a Bayern também.
0: Vai dar a Bayern. E agora, mudando de modalidade, Fórmula 1, hoje já tivemos a corrida sprint, que teve como seu vencedor George Russell, da Mercedes, Tendo chegando em segundo Charles Leclerc e Lando Norris. O brasileiro Gabriel Bortoleto ficou em nono lugar, fora da

0: Lewis Hamilton da Ferrari com 171, George Russell, que ganhou a corrida sprint da Mercedes com 168 pontos, Charles Leclerc da Ferrari com 145 pontos, Lando Norris da McLaren com 134 pontos e Max Verstappen da Red Bull com 112 pontos. Antonelli lidera. É o favorito para a corrida de hoje, desse GP?
1: Cara, deve ser o favorito, sim. Eu acho que no GP, na Fórmula 1, eu devo um pouquinho de informação. Eu acho que eu preciso procurar um pouco mais para entender como é que funciona, assim, todas as questões de corrida, preparação. Mas, aparentemente, ele é o nome que está mais forte aí para ganhar mesmo.
0: Tá, e você falou muito bem. É o nome que está à frente e que promete levar... Mas Lewis Hamilton também está chegando.
1: Não dá para tirar o Hamilton da brincadeira, né?
0: Mesmo
1: sem conhecer, não tem como não conhecer o Hamilton.
0: Exato. E tá chegando, tá encostando, né? E... vamos ver. Promete fortes emoções o GP da Holanda. Juliana Moura manda e Juliana Moura fala. Vamos para o intervalo, porque voltando, Campeonato Brasileiro promete uma rodada com fortes emoções. Até lá.
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0: Campeonato Brasileiro, 24ª rodada deste campeonato que promete hoje, hein? Hoje já temos jogos, já às 16 horas, Fluminense e Clube do Remo no Maracanã. Amanhã, outros, temos mais jogos ainda. No clássico, um dos maiores clássicos do Nordeste, Bahia. Vitória e Bahia, no Manuel Barradas, ou Barradão, às 16 horas. Red Bull Bragantino e Grêmio, também às 16 horas, no Municipal Cícero de Souza Marques, em Bragança Paulista. Palmeiras e Vasco, às 16 horas, no Roxinho Parque, em São Paulo, ou New Bank Park. Chapecoense e São Paulo, às 18h30, na Arena Condá, em Chapecó. Santos e Mirassol, na Vila Belmiro, às 18h30, em Santos. Coritiba e Corinthians, às 19h30, no Couto Pereira, em Curitiba. E fechando essa 24ª rodada, teremos Botafogo e Atlético Paranaense no Nilton Santos, no Rio de Janeiro, às 20 horas. Hoje, no Gigante da Beira Rio, em Porto Alegre, Internacional e Atlético Mineiro, às 18h30. E com Galo abrindo os caminhos e abrindo os trabalhos, está ele, Rodrigo Arruda. Vai, Arruda!
1: Muito bom dia, Frederico Ângelo. Bom dia a todos aí presentes no estúdio. E claro, um bom dia também para a nossa querida audiência do Primeiras Esportivas. Eu sou o Rodrigo Arruda e estou chegando mais uma vez com todo o noticiário.

0: do Galão da Massa. O Galo que hoje enfrenta a equipe do Internacional lá em Porto Alegre, fora de casa. O Galo viaja para enfrentar o Internacional. Mas primeiro a gente vai começar falando sobre as atualizações do interesse do São Paulo no atleta Gustavo Scarpa, no meio-campista atleticana, né? E o Gustavo Scarpa, ele sabe bem qual é o caminho que ele deseja seguir nos próximos meses. O jogador de 32 anos, que tem contrato com o Galo até o fim de 27, não declinou do desejo de cumprir o contrato em terras mineiras. Ele está focado em uma recuperação de um edema muscular e podendo voltar a ser opção para o técnico Eduardo Domingues nos próximos dias. O camisa 10 aí também mantém a postura adotada quando o nome foi ventilado em outros clubes. Ele quer terminar o contrato com o Galo, com a camisa do Galo, no final aí de 2027. Apesar do enorme respeito pelo tricolor paulista, que foi rival nos tempos em que o atleta defendia o Palmeiras e de sentir lisonjeado aí pelo interesse, o meio-campista quer seguir na cidade do Galo. Um dos grandes objetivos do Scarpa é ter mais oportunidades com o comandante argentino e dar a volta por cima no clube alvinegro. Clube que defende desde o início de 24 e pelo qual chegou às decisões da Libertadores, da Copa do Brasil e também da Copa Sul-Americana. O Scarpa não entra em campo pelo Galo desde o dia 5 de maio, na partida contra o Juventude do Uruguai pela Copa Sul-Americana. O meio-campista sofreu uma lesão no último dia 7. Ele foi diagnosticado com um edema no músculo adutor da coxa direita. A contusão surgiu aí pouco tempo depois de se recuperar de uma cirurgia para curar uma artroscopia no joelho direito em maio. Então, neste momento, o atleta Gustavo Scarpa está se recuperando dessa lesão, desse edema no músculo adutor da coxa direita. Vale lembrar que o meia de 32 anos chegou à cidade do Galo em 24, desde então acumula 14 gols e 28 assistências em 154 jogos pelo clube. Ele também conquistou aí dois títulos do Campeonato Mineiro em 2024 e 25. Nessa temporada, o Gustavo Scarpa tem apenas 23 jogos disputados, 2 gols marcados e 5 assistências. Sob o comando aí do técnico Eduardo Domingues, o Scarpa foi titular apenas 4 vezes. E eu, da minha opinião, acredito que o Scarpa agora ele sentou no contrato e não quer sair do Galo. Eu acho que ele deveria sim ir para o São Paulo, respirar novos ares, porque pelo que a gente sabe, pelo que a gente vê aí do técnico Eduardo Domingues, o Gustavo Scarpa não terá muitas chances com a camisa atleticana. E agora, nessa decisão dele não se transferir para o São Paulo, eu acredito que ele sentou no contrato. Infelizmente, eu vou ter que criticar o jogador, porque eu acredito que ele poderia ir sim para o São Paulo para respirar novos ares, para jogar como titular, sendo que no Atlético ele, pelo que a gente vê do Barba Domingues, ele vai continuar sendo reserva. Falar em reservas ou titular, o Atlético terá uma baixa importante de última hora para enfrentar o Internacional. Segundo uma nota divulgada pelo clube na noite dessa sexta-feira, o meia Vitor Hugo foi diagnosticado com um edema no músculo adutor da coxa direita e será ausência contra o Internacional. O jogador havia se queixado aí de um incômodo na região após a partida contra o Bragantino pela Sul-Americana na última quarta-feira e foi submetido a exames que revelaram a contusão. De acordo com o clube, o camisa 30 aí já iniciou o tratamento na fisioterapia. Na atual temporada, o Vitor Hugo soma 35 partidas pelo Galo, sendo 31 como titular, com 5 gols e 1 assistência. Agora, por outro lado, o Galo teve uma boa notícia. O meio-campista Índio, de 18 anos, foi liberado pelo DM e fica à disposição do técnico Eduardo Domingues para a sequência do ano. O cria da base atleticana não foi relacionado para o compromisso de logo mais diante do Internacional lá no sul do Brasil. Agora, um jogador que está registrado no BID e pode atuar com a camisa do Galo já hoje e fazer a sua estreia hoje lá no Rio Grande do Sul é o atleta Fred, porque o Galo divulgou nesta sexta-feira a lista, né, dos 24 jogadores relacionados para a partida. Vale lembrar que os times se enfrentam às 6h30, com transmissão aqui do AM 880, do Gigante do Ar, a partir das 6 horas da tarde, com todo o pré-jogo, com o Gabriel Arlindo na narração, comigo nas reportagens e com o João Pedro Galvão nos comentários. Outro jogador também que não vai poder atuar com a camisa do Galo hoje é o Preciado. O equatoriano recebeu aí o terceiro cartão amarelo na goleada por 3-0 sobre o Grêmio e cumprirá a suspensão. Com isso, Natanael será o titular. Os relacionados foram os goleiros Everson, Gabriel Delfim e Robert, laterais Natanael, Pacini e Renan Lodi, zagueiros Lemos, garoto da base, do sub-20, subiu e vai viajou para Porto Alegre para enfrentar o Inter, Juan Tressoldi, Vitão e Vitor Hugo, meio-campistas Bernat, Cissé, Fred, Maicon, Reinier, Alan Franco, Alexander, Tomás Pérez e Kevin Castanho, atacantes Alan Minda, Cassierra, Thiago Borbas, Dudu e Coelho. Com o clássico aí se aproximando, né, contra o Cruzeiro pela Copa do Brasil na próxima terça-feira, a tendência é de que o treinador poupe alguns de seus titulares diante do Colorado. Desta forma, jogadores como Renan Lodi, Alan Franco, Vitor Hugo e Bernard devem ganhar um descanso. Mesmo com poucas opções no setor defensivo, o zagueiro Juan Tressoldi também deve ser poupado. Com o clássico aí se aproximando, então é a tendência disso acontecer, do Eduardo Domingues poupar alguns de seus jogadores. Já pelo lado do Internacional, o técnico Paulo Pezzolano chega pressionado pela briga contra o rebaixamento. A equipe gaúcha ocupa a 16ª colocação na tabela, apenas um ponto à frente do Mirassol. O Colorado está a 3 partidas sem vencer. Vamos então com as prováveis escalações dos dois times. Óbvio, começando pela equipe mandante, o Internacional. O Internacional pode ir a campo com Matheus Cunha, Vitinho, Bruno Gomes, Mercado, Maripan e Aguirre, Vilagran, Bruno Henrique e Bernabé, Alan Patrick e Carbonero. Essa pode ser a escalação do técnico Paulo Pezzolano. Já a escalação do Barba Domingues pode ser a seguinte: Everson, Natanael, Vitão, Vitor Hugo e Cauã Pacini, Kevin Castanho, Tomás Pérez, Cissé, Alan Minda, Dudu e Cassierra. Essa pode ser a escalação do Galo para essa partida de logo mais contra o Internacional fora de casa lá no Rio Grande do Sul. A arbitragem ficará a cargo de Lucas Casagrande do Paraná. Os seus auxiliares serão Vitor Hugo e Mazo dos Santos, também do Paraná, e Andrei Luiz de Freitas, também do Paraná. O VAR fica a cargo de Rodrigo Guarizo Ferreira do Amaral de São Paulo. Essa é a escalação provável das duas equipes e a escalação do quarteto principal de arbitragem. Tá certo, Fredinho? Tá falado então. Esse foi o Noticiário do Galo e você acompanha a partida aqui no AM880 a partir das 6 horas da tarde.
1: Muito obrigado, Rodrigo Arruda, pelas suas informações. João, você acha que o Barba deve poupar? Deve ir com força máxima, porque o Atlético ainda disputa dentro do campeonato aquela possível vaga para a Libertadores. Você acha que o Barba deve fazer? Poupa ou não?
2: Cara, eu acho que o Atlético está numa situação um pouco mais delicada em questão de revezamento do time, porque o Atlético está vivo nas 3 competições. Então tem que ter uma dosagem, porque o futebol brasileiro cobra muito da parte física dos jogadores. Eu acho que perdão, gente, como o nosso futebol ele ainda é tecnicamente de um nível abaixo, entenda, não é ruim, é tecnicamente de um nível abaixo, não das grandes competições do mundo, porque a gente não tem que se basear nelas, mas do nosso próprio potencial. Então assim, nosso futebol ele é muito físico ainda. Então, voltando à sua pergunta, eu acho que o Barba ele seria necessário fazer uma dosagem no elenco, fazer uma troca, mas pensando que o brasileiro tem que ser a prioridade um pouco nesse sentido, porque e tem que estar muito alinhado com a diretoria também. Tipo, pode ser que a gente caia em alguma Copa. E futebol tem dessas, gente. O passional vai pegar muito, a gente vai ter muita vontade de ganhar sempre. Mas o brasileiro é a grande porta de entrada para as competições internacionais e para o time se manter estável. Então, assim, às vezes cair agora numa Sul-Americana, numa Copa do Brasil, não é fim de mundo, tá? E não tô falando que deve cair também, não. O Atlético tem que jogar para ganhar todos e todas sempre. Mas entender que são três competições, o Atlético tem um elenco encurtado, o Barba acabou de encaixar o time. Então, assim, eu acho que ele deve dar uma rotacionada, mas pensando que o brasileiro ainda tem que ser prioridade.
1: Com certeza, o brasileiro tem que ser prioridade, pelas palavras de João Pedro. 11:39, o intervalo, porque na volta tem Cruzeiro, tem América e tem as últimas, do Primeiras de hoje.
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0: 11 horas e 41 minutos é na sua rádio Inconfidência. E o Cruzeiro vai enfrentar aquele que lhe fez chorar no meio de semana. Cruzeiro e Flamengo hoje, 20h30, Mineirão. E com as informações está ele, Pedro Rocha. Um abraço, Pedro.
1: Muito bom dia, você ligado aqui no Primeiras Esportivas, chegando com o noticiário do Cruzeiro. Cruzeiro que entra em campo hoje contra o Flamengo, 8h30 da noite. Jogo que você acompanha na nossa rádio Inconfidência. E como é jogo do streaming, você acompanha o gol mais rápido aqui conosco no AM880. Só que tem um detalhe. Antes de passar esse jogo, passar toda a situação, a expectativa de público aumentou. Ontem o Cruzeiro confirmou mais de 30 mil ingressos vendidos. A expectativa de público já subiu para 45 mil torcedores presentes contra o Flamengo, adversário que inclusive eliminou o Cruzeiro da Libertadores. Uma notícia nas últimas horas movimentou os bastidores celestes e daqui a pouco a gente vai falar de campo e bola, hein? Porque a CBF enviou um ofício para o Cruzeiro que pode até impedir com que a equipe celeste jogue no Mineirão, seja mandante no Mineirão, depois do jogo contra o Atlético, porque não teria tempo hábil de mudar. Por que isso? Porque o governador do estado, Matheus Simões, ele redigiu um decreto, e esse decreto estadual de número 49.279 proíbe propagandas, promoção comercial e também patrocínio de casas de apostas em espaços públicos estaduais, como o Mineirão. Consequentemente, a CBF, que tem ativações comerciais com diversos sites de apostas, com diversas plataformas de apostas, a CBF notificou o Cruzeiro para que o Cruzeiro e a Minas Arena consigam chegar a um entendimento, consigam chegar a um ponto comum para que o Cruzeiro não seja afetado por isso, porque a parte comercial do Campeonato Brasileiro e da Copa do Brasil, as duas pertencem de maneira integral à CBF. Quando o campeonato é vendido, a CBF tem sua cota de patrocinadores, por isso então esse decreto atingiria em cheio todos os acordos comerciais da CBF em Minas Gerais, por isso então essa situação pendente. O departamento jurídico do Cruzeiro já está trabalhando nessa situação. Vamos aguardar para ver qual será a situação do Cruzeiro no Gigante da Pampulha nas próximas semanas. O Cruzeiro ainda não divulgou notas sobre isso. A Minas Arena tampouco, mas vamos aguardar aí para ver a situação, como será esse decreto. Esse decreto que inclusive foi assinado pelo Júlio Avelar, que é o diretor de competições da CBF, foi encaminhado ao Pedro Lourenço, presidente da SAF do Cruzeiro, e também ao Castelar Modesto Guimarães Neto, que é o presidente da Federação Mineira de Futebol. Vamos aguardar então. A Minas Arena antes já tinha, assim da promulgação do decreto, já tinha se pronunciado que vai observar a nova regulamentação e também vai ver como vai funcionar, vai acompanhar os desdobramentos e também com os demais agentes, no caso principalmente o Cruzeiro, porque o Atlético joga na Arena MRV, o América no Independência, mas em um primeiro momento é esta a situação. Então, passada essa notícia, vamos falar então de campo e bola, porque hoje tem Cruzeiro e Flamengo, um jogo difícil mais uma vez. A gente se lembra, o Cruzeiro foi eliminado pelo Flamengo na Libertadores, aliás, uma overdose de Flamengo, né? Os dois jogos pela Libertadores, semana passada no Mineirão, quarta-feira agora no Maracanã, hoje novamente no Mineirão, 8h30 da noite. E para esse jogo, Cruzeiro tem algumas situações importantes. Vamos então trazer alguns detalhes. Cruzeiro pode ser o quarto colocado se o Fluminense não vencer o Remo. Jogo difícil para a equipe do Tricolor, por mais que o Remo esteja na zona de rebaixamento, o Remo vem de empate contra o Internacional em Porto Alegre. E o Arthur Jorge hoje deve precisar poupar a equipe, porque terça-feira todo mundo já sabe, tem clássico Cruzeiro Atlético, jogo de ida das quartas da Copa do Brasil, 9 horas da noite. Mineirão também estará com um bom público nesta noite. Então, a tendência, a grande tendência, é justamente que o Cruzeiro tenha um time misto. E aí, até na palavra de peso, eu já trouxe algumas algumas ideias. O Otávio no gol, deve seguir. A dúvida entre Fagner e William, quem jogar na lateral hoje deve começar no banco contra o Atlético. Eu acredito que pela característica de jogo deve ir o William para o jogo de hoje, o Fagner deve ser titular contra o Atlético, por mais que o William tenha jogado mais minutos no jogo contra o Flamengo. Meio da zaga, o miolo da zaga, Fabrício Bruno e João Marcelo, considerando a suspensão do Jonathan Jesus. Na lateral esquerda, eu acredito que vai o Lucas Vigalba e aí o Gabriel Rojas também ficando alguns minutos de fora. No meio de campo, Lucas Romero ou Zé Lucas. Aí a gente tem uma média, mais ou menos uns 5, que o Arthur Jorge costuma poupar. Eu acredito que ele vai começar com o Romero, mas com o Matheus Henrique no lugar do Gerson. Eu acredito que o Gerson não comece essa partida contra o Flamengo. Matheus Pereira. Nas pontas, aí eu acredito que ele comece com o João Costa em uma das pontas. Talvez o Kaique Kenji, ou então o Arroio, para manter um ritmo, considerando que ele jogou alguns minutos contra a equipe do Corinthians, ou até mesmo o Wesley, aí também as interrogações do Arthur Jorge no ataque, o Caio Jorge ou o Lúcio Rodrigues, até mesmo considerando a sequência do Caio Jorge, acredito que jogue o Lúcio Rodrigues para ganhar mais minutos, e aí será até uma opção um pouco mais consolidada contra o Atlético, quem sabe entrar com certeza no segundo tempo. Do lado do Flamengo, o Leonardo Jardim tem um fator a seu favor. O Flamengo não joga no meio de semana, está fora da Copa do Brasil. A gente se lembra que foi eliminado antes da Copa do Mundo pelo Vitória. Então, a tendência é de um time muito parecido ao que enfrentou o Cruzeiro lá no Maracanã, com o Rossi no gol, Emerson Royal, o Léo Ortiz, o Léo Pereira e o Ayrton Lucas, Pulgar, Jorginho, o Plata. Alguns especulam uma possível entrada do Carrascal, mas eu acredito que o Plata vai seguir na equipe. O time do Brasileiro é um time que vem jogando de uma forma diferente. O Arrascaeta, mas parte da imprensa carioca trata que ele pode começar no banco. E aí o Lucas Paquetá começaria como titular por causa de situação física. O Samuel Lino no ataque, o Pedro. Não acredito que vai começar com o Bruno Henrique. No jogo do mata-mata de ida na Libertadores das oitavas, ele começou com o Bruno Henrique por uma característica, por uma necessidade de 180 minutos, mas hoje até acredito, pelo momento que vem jogando também o Pedro, eu acredito que o Leonardo Jardim vai começar com o Pedro no ataque do Flamengo. Lembrando que a arbitragem de hoje é com o Rodrigo José Pereira de Lima, de Pernambuco, auxiliado pelo Danilo Ricardo Simão Manis, de São Paulo, e o Nailton Júnior de Souza Oliveira, do Ceará. O VAR é o Gilberto Rodrigues Castro Júnior, de Pernambuco, então. Esse jogo, 8h30 da noite, no Gigante da Pampulha. E aí vamos ver como o Cruzeiro vai se portar diante do Flamengo. É um jogo importante, é importantíssimo para o Flamengo também. Lembrando que o Flamengo está na luta pela liderança da Série A. E a gente acompanha tudo aqui na nossa rádio Inconfidência. Lembrando que terça-feira tem o Atlético na Copa do Brasil. Fim de semana que vem, no sábado, tem o Vasco da Gama. E aí o Cruzeiro depois joga contra o Atlético na Copa do Brasil e fica a interrogação sobre essa situação do Mineirão que trouxemos mais cedo. Hoje também é um dia muito importante pro futebol feminino do Cruzeiro. Por quê? Porque o Cruzeiro joga contra o Palmeiras, é um jogo fundamental para as pretensões celestes no Brasileiro Feminino. Cruzeiro pode aí garantir a classificação para a próxima fase, está na sexta posição, mas precisa de um bom resultado contra o Palmeiras. Vem aí, então, de uma vitória sobre o misto do Mato Grosso por 2-1, esse jogo na Arena do Jacaré, 6 horas da tarde, e aí o Cruzeiro precisando de um empate para garantir a vaga. Se vencer, pode ficar numa posição melhor no Brasileiro Feminino, então é importante. O Palmeiras está numa boa fase. Palmeiras aí briga na parte superior da tabela. Se vencer, até o Cruzeiro pode ser o quarto colocado. As cabulosas, então, precisam do apoio do torcedor lá em Sete Lagoas, na Arena do Jacaré, a casa do futebol feminino do Cruzeiro. É um jogo importantíssimo para as pretensões do Cruzeiro. Para a gente encerrar, eu falei do masculino e vou trazer só um detalhe. Teve uma reunião ontem da diretoria com o elenco lá na Toca da Raposa 2. E aí justamente para ter um foco, né, um foco maior e justamente alinhar como é que vai ser o Cruzeiro, como é que vai ser toda a situação do Cruzeiro na Copa do Brasil e no Brasileiro. No Brasileiro já está começando a entrar em um dos objetivos, que é novamente voltar a Libertadores. Na Copa do Brasil tem aí o confronto contra o Atlético, um jogo muito difícil, é clássico, o Atlético, inclusive, a gente se lembra, né, que ele 3-1 no Brasileiro conseguiu desarmar algumas das armas do Arthur Jorge naquela ocasião. O Barba Domingues foi muito bem taticamente, mas agora eu acredito que o Cruzeiro vai tirar algumas lições, o Arthur Jorge vai estudar muito bem o Atlético, a gente pode perceber que o Atlético é um adversário mais reativo e vai jogar de maneira reativa no Mineirão, por mais que muito provavelmente já tenha o Fred ganhando alguns minutos nessa partida, o Fred que é a grande contratação do Atlético nessa janela de transferências, mas o Cruzeiro vai precisar ser mais propositivo e também, se passar pelo Atlético aí, uma eventual semifinal contra um time gaúcho e também, claro, o objetivo Copa do Brasil no momento e uma campanha melhor no Brasileiro. Título é muito difícil por tudo que o Cruzeiro passou no início do Brasileiro, mas a vaga na Libertadores, a vaga direta na Libertadores é possível e o Cruzeiro então vai seguir nessa toada, nesse ritmo, lutando para ir para a competição continental mais uma vez. Então é isso, tudo do Cruzeiro aqui para você no nosso Primeiras Esportivas e eu volto na versão híbrida, a gente costuma dizer, do Primeiras na TV e na rádio, na segunda-feira às 11 da manhã, na Rede Minas e na Rádio Confidência, evidentemente, com você aqui. Um abraço, excelente fim de semana e até mais.
0: Obrigado, Pedro. 11h53, América. Gabriel Arlindo.
2: Muito bom dia para você e para todo mundo que se liga aqui no Primeiras Esportivas, no AM880, nesse sábado, dia 22 de agosto, trazendo para você todas as notícias e todo o noticiário do América no dia de hoje. O América que foi até São Paulo para enfrentar o Novo Horizontino pela 23ª rodada do Campeonato Brasileiro de Série B, para tentar fugir dessa zona de rebaixamento que segue assolando o América pelo menos conseguiu deixar a lanterna, né? Umas 3 rodadas atrás conseguiu ultrapassar a Ponte Preta, mas segue na zona de rebaixamento e aí precisava de vencer, porque segundo aí a diretoria do América, a meta é que a cada 18 pontos disputados, né, a cada 6 jogos, 11 sejam conquistados pelo menos. Então o América, dentro dessa regra, precisava de ter vencido este confronto para conseguir batê-lo, e aí precisava de vencer o Sport também na próxima rodada, mas no final das contas o que aconteceu é que o América foi derrotado pelo um placar de 3-0, ainda tomou uma goleada aí do Novo Horizontino na Série B, o Novo Horizontino que agora ocupa a 4ª posição do campeonato, o América sendo goleado também aí por um dos times candidatos ao acesso. O América que para esse jogo entrou em campo com uma formação diferente, que não havia sido testada ainda pelo Humberto Louser que, lembrando, não esteve em campo neste duelo aí contra o Novo Horizontino por conta de cartões amarelos, né? Ele estava suspenso por conta de 3 cartões amarelos, então quem comandou a equipe na beira de campo foi o seu auxiliar, o Anderson Gomes. E aí, como foi treinado, obviamente, também pelo Humberto, né? O América foi a campo com uma nova formação, com Bruno Brígido no gol, um trio de zaga, né? 3 zagueiros, com o Lucas Sousa na esquerda, o Ricardo Silva pela direita e o Manuel sendo esse zagueiro do centro. 2 alas, né? O Tobias Ostega fez o lado esquerdo de campo e o Alex Silva no lado direito. O meio de campo foi formado pelo Barreto e pelo Iago Souza. E lá na trinca de ataque, 3 centroavantes. Foi o mais surpreendente aí de ver essa equipe do América, com William do Bigode, Mastriani e Paulo Vitor, os 3 comandando aí o comando de ataque do América. Bem esquisito, né, essa escolha, que no final das contas também não deu muito certo, né? No final das contas também o Mastriani e o Manuel saíram logo na volta do segundo tempo, os 2 sentindo, então tiveram que ser substituídos por conta de um problema de lesão, né, alguma coisa do tipo, que ainda não foi apurado. O América ainda não divulgou se tá tudo bem aí com o Mastriani, com o Manuel. Entraram também o Guilherme Parede, o Jorge Roa Jiménez, o Pinheiro, o Elizari e também o Felipe Amaral, mas de nada resolveu, seguiu 3-0 para a equipe do Novo Horizontino.
0: É isso, muito obrigado, Gabriel Arlindo, com a América. João, América, infelizmente, segunda divisão. Terceira divisão, né, na verdade.
3: Se fosse na segunda divisão, tava ótimo, né, Fredão? Porque aí garantia uma Série B ali, que os orçamentos são um pouco mais tranquilos, mas terceira divisão aí é papo de repensar tudo o que está acontecendo no América. E a gente estava falando aqui no off do potencial. O América tem estádio, o América tem CT, o América tem, de certa forma, uma torcida também. Então, o América tem que explorar isso, cara. Já passamos dessa aí, de temos que entrar nessa questão de pensar no melhor para o América. E o América é gigante também, tem que repensar isso aí.
0: João, muito obrigado.
3: Valeu, Fredão.
0: Pelas suas participações.
3: Tamo junto.
0: 11h56, final do Primeiras Esportivas de hoje, deste sábado 22 de agosto de 2026. Nas reportagens, Rodrigo Arrudas, Pedro Rocha e Gabriel Arlindo. Comentários e participação especial, mais que especialíssima, JP Martins, João Pedro Martins, equipe técnica, Celso Júnior, Juliana Moura, Dagmar Fonseca, Wellington Martins e Renata Toledo. Produção e apresentação, Frederico Ângelo. Mais esportes durante a programação e durante este sábado, a partir das 18h, direto do Gigante da Beira Rio, Internacional e Atlético, pela 24ª rodada do Campeonato Brasileiro. E logo após, direto do Mineirão, Cruzeiro e Flamengo. Você vai ficar com o repórter Inconfidência. Ju Moura já pediu para terminar a caminhoneira da madrugada. O Primeiras Esportivas volta segunda-feira. Arrivederci.

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1: A polícia militar prendeu um homem de 41 anos suspeito de tentar vender uma criança de 3 anos de idade no centro de Belo Horizonte na noite desta sexta-feira. De acordo com o registro da ocorrência, diversas pessoas procuraram a base móvel da PM informando sobre um homem que estaria oferecendo uma criança em troca de dinheiro no entorno da Praça 7. Ainda conforme as testemunhas, o homem seria usuário de drogas e estava bastante alterado. Quando os militares chegaram ao local e abordaram o suspeito, ele afirmou que o menino era filho dele, que era do Espírito Santo e não tinha familiares na cidade. O homem e a criança foram levados para a Delegacia Especializada de Proteção e Orientação à Criança e ao Adolescente. O homem foi autuado em flagrante pelo crime de prometer ou efetivar a entrega de filho a terceiro mediante pagamento ou recompensa e foi encaminhado ao sistema prisional. A criança foi entregue aos cuidados do Conselho Tutelar e levada para um abrigo até que outros familiares sejam localizados. A Polícia Civil abriu um inquérito para investigar o caso. Recursos de programas sociais do governo federal ficam bloqueados para o uso em apostas online. A medida foi aplicada nesta sexta-feira após determinação do Supremo Tribunal Federal. As informações são da Rádio Nacional.
2: Mais de 3 milhões de beneficiários de programas sociais foram bloqueados de sites de apostas. A restrição se aplica aos inscritos no Bolsa Família, no programa de renegociação de dívidas, no benefício de prestação continuada e no FIES. A medida, que passou a valer em outubro do ano passado, atende a uma decisão do STF, Supremo Tribunal Federal, que busca proteger os recursos voltados à proteção social e a recuperação financeira. O sistema de gestão de apostas processa em torno de 500 milhão de registros por dia e conta com mais de 5 milhões de arquivos em sua base. O bloqueio dos cadastros é feito de forma automática dentro do sistema de gestão de apostas, plataforma desenvolvida pelo Ministério da Fazenda, que permite a regulação, o monitoramento e a fiscalização das apostas no Brasil. O chamado módulo Impedidos cruza CPFs e, nos casos de conta já existente, a plataforma tem até 3 dias para encerrá-la e o saldo é devolvido ao titular. A restrição se dá sobre o CPF e não considera a origem do valor usado nas apostas. Nenhuma outra penalidade é aplicada ao beneficiário, além do bloqueio. O cumprimento do bloqueio é de responsabilidade da plataforma de apostas e não da pessoa bloqueada. O bloqueio é realizado com o auxílio de uma ferramenta do SERPRO, Serviço Federal de Processamento de Dados. A interface de integração tecnológica, chamada API, conecta as bases de dados dos programas sociais às operadoras autorizadas pela Secretaria de Prêmios e Apostas. A resposta da interface acusa-se a impedimento e o motivo com detalhe da condição do beneficiário. Da Rádio Nacional em São Paulo, Sara Kines.
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8: Meio-dia e quatro.
9: E aí, como vai você? Tudo bacana? Tudo bem? Bom sábado, bom final de semana e bom samba. Tá começando agora pela Brasileiríssima, com programação musical de Flávio Henrique Silveira. Eu sou Everton Gontijo e a primeira de hoje vem com Dona Ivone Lara e Jorge Benjor.

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1: Meio-dia e nove.
2: Aí, gente!

0: Toninho Gerais, Preceito, de Toninho Gerais e Roque Ferreira. Leci Brandão, Papai Vadiou, de Rod do Jacarezinho e Gaspar. João Bosco, De Frente pro Crime, de João e Aldir Blanc. Dona Ivone Lara e Jorge Benjor, Sorriso Negro, de Portela, Adilson e Jair.
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2: Meio-dia e 16.
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0: junto.
1: Grupo Fundo de Quintal, no nosso Fundo de Quintal, de Fernando Baster e Pedrinho da Flor. Gisele Couto, A Cada Alvorecer, de Yuri Bitar e Pedro Amorim. Bete Carvalho, Não Quero Saber Mais Dela, de Almir Guineto e Sombrinha. Cartola, Corra e Olhe o Céu, de Cartola e Dalmo Castelo.
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1: Olá! A 17ª e última rodada da primeira fase do Campeonato Brasileiro de Futebol Feminino da Série A será integralmente disputada hoje. Os jogos, com previsão de início às 6 horas da tarde, são os seguintes. No Rio de Janeiro, Flamengo e Atlético Mineiro. No Independência, aqui em Belo Horizonte, América e Bragantino. Em Sete Lagoas, Cruzeiro e Palmeiras. Em São Paulo, Corinthians e Internacional. Em Porto Alegre, Grêmio e Botafogo. Em Araraquara, Ferroviária e Fluminense. Em Salvador, Vitória e Santos. Em Caxias do Sul, Juventude Bahia e também na capital paulista, São Paulo e Misto. As três equipes representantes do futebol de Minas Gerais têm objetivos distintos nesta derradeira rodada. O Cruzeiro precisa de uma vitória simples para seguir na disputa pelo título. O Atlético não tem mais chances de avançar na competição, mas não corre risco de ser rebaixado. E o América precisa vencer e torcer para um tropeço de Vitória ou de Botafogo para não cair para a segunda divisão no ano que vem. Do Departamento de Esportes da Rádio Inconfidência, José Augusto Toscano.
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3: Meio-dia e 31. Você está na 100,9 Brasileiríssima, o samba bate outra vez até as 2 horas. Bom sábado para você, Paulinho da Viola.

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1: Meio-dia e 36.

0: Manu Dias, Luz do Querer, de Marcelo Voguinha, Léo Russo e a Velha Guarda da Portela, Só Pra Chatear, de Príncipe Pretinho, Alcione, Marcas no Leito, de Jorge Aragão, JB e Sombrinha, Martinália, Entretanto, de Martinália e Mombaça, Paulinho da Viola, Jurar com Lágrimas, do Paulinho da Viola.
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0: Faltam 14 para uma. Bom fim de semana para você que está na 100,9. O Samba Bate Outra Vez. Nelson Cavaquinho.

0: Faltam 7 para uma.
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2: Itelvina, o que é, morengueira? 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
1: Gustavo Monteiro e Alexandre Rezende, Cassino da Faria. Música deles, Moreira da Silva, Acertei no Milhar, de Wilson Batista e Geraldo Pereira. Aparecida, Boa Noite, música de Aparecida. Elza Soares, Canoa Furada, de Giza Nogueira. Nelson Cavaquinho, Folhas Secas, de Nelson Cavaquinho e Guilherme de Brito.
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3: Falta um minuto para uma hora.
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1: 1 e 2. Estamos de volta pela Brasileiríssima. Bom sábado para você. Vamos até às 2 horas com o Samba Bate Outra Vez. Elisete Cardoso.

0: Fabinho do Terreiro, vovô de Fabinho do Terreiro e Serginho BH, Roberto Ribeiro Propagas de Jorge Lucas, Márcia Veneno de Eduardo Godin, Paulo César Pinheiro, Elisete Cardoso, Samba da Partida de Baden Powell e Hermínio Belo de Carvalho.
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2: 1:16.
0: Agora no samba tem Mariene de Castro.

0: O Zé da Guiomar, O Teu Perdão, a música é do Valdênio, Walter Alfaiate, Amor, Amor, dele Mauro Duarte, Luciana Mello, Firme e Forte, de Edson e Ney Lopes, Mariene de Castro, O Que É o Amor, de Arlindo Cruz, Fred Camacho e Maurição. 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
6: Olha que as meninas mineiras também têm jeito de Deus. Toda menina mineira também tem jeito de Deus.
7: No próximo domingo, estreia em Belo Horizonte o Tambor na Praça Toque de Futuro, projeto idealizado por Maurício Tizumba. Ele fala mais sobre o evento.
8: Salve, salve, povo bom dessa nossa Belo Horizonte. Aqui quem tá falando é Maurício Tizumba. Eu tô aqui com muita alegria para convidar todo mundo, porque nesse domingo, dia 23, a gente vai estar com o Festejo do Tambor Mineiro na Funarte, a partir das 10 horas da manhã. Vamos de 10 às 18 horas. E temos a novidade do show que preparamos juntamente com o Bloco Saúde, um show chamado Toque de Futuro, com crianças tocando ali com a gente, cantando junto com a gente ali, pensando já realmente no futuro desse nosso mundão aí. As atrações que a gente tem do estado, vem do Vale do Aço, Patinga, Timóteo, Fabriciano, Juiz de Fora, Casalto e Santa Bárbara. É muita gente chegando com seus tambores. É o tambor mineiro vindo de todos os lugares, né? Na nossa região metropolitana a gente tem Sérgio Pereira com o Bloco Tambor Lelê. Temos o nosso grupo de tambor mineiro e temos nosso bloco de tambor mineiro. Vai estar todo mundo nesse festejo, além das barracas de alimentos, artesanatos. Vem participar com a gente. Um abraço, gente. Espero todo mundo lá.
7: Valeu, Tizumba. A filha de Martinho da Vila e Fatoque, Maíra Freitas, também fará uma participação especial no festejo, que é dia 23 de agosto, domingo, a partir das 10 da manhã, na Funarte. A entrada é gratuita. Conforme a tradição, o projeto sugere a quem puder contribuir que leve 1 quilo de alimento não perecível destinado às guardas convidadas. A doação não é obrigatória. Eu sou o Pedro Henrique Vieira e essa foi mais uma edição do Plug. Nos trabalhos técnicos, Washington Bittencourt.
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10: 1h34.
0: Aproveite o seu final de semana. Brasileiríssima, O Samba Bate Outra Vez, Roberto Silva.

0: Novos Baianos com qualquer R$2.000 de Moraes, Pepeu e Galvão, Gustavo Maguai, Marco Mattoli, Nem Amor Nem Guerra. A música é deles, Clara Nunes, Meu Sapato Já Furou, de Elton Medeiros e Mauro Duarte, Roberto Silva, Aos Pés da Cruz, de Marino Pinto e Zé da Zilda.
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0: Agora faltam 13 para as duas. 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Jorge Veiga e Ciro Monteiro.
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2: Faltam 10 para as 2.

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1: Tereza Cristina pode acontecer, de Tereza e Marisa Monte. Pirulito da Vila comigo não rola. A música do Pirulito, Jorge Veiga e Ciro Monteiro, Café Society, de Miguel Gustavo. Chegamos ao final do samba, que bate outra vez amanhã, ao meio-dia. Continue na Brasileiríssima, ouvindo o melhor da MPB. Bom final de semana para você.
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4: Uma decisão da Justiça suspendeu a tramitação do projeto de lei na Câmara Municipal de Belo Horizonte, que prevê incentivos para novos projetos imobiliários na região central da cidade. A decisão liminar atendeu a um mandado de segurança protocolado por 4 vereadores. Nessa sexta-feira, 2 sessões extraordinárias foram realizadas no plenário da Câmara para discutir e votar o projeto em segundo turno. Vereadores contrários conseguiram obstruir a pauta e, sem acordo, a reunião foi encerrada, antes da mesa diretora ser notificada da decisão judicial. O PL 574, enviado pela Prefeitura para a Câmara, engloba o programa Operação Urbana Simplificada Somos Centro, que faz parte de uma série de ações para incentivar investimentos em novos empreendimentos imobiliários de moradias e negócios no hipercentro da capital e em bairros do entorno. O projeto prevê redução e até isenção de impostos como IPTU e ITBI e flexibilização para o aumento da área construída em zonas especiais, para a construção de novos imóveis, reforma de prédios antigos ou abandonados, o chamado retrofit, principalmente para moradias. Uma das metas da Prefeitura é incentivar a volta de moradores na região central. Durante a tramitação nas comissões da Câmara, o projeto recebeu centenas de emendas de vereadores. E foi justamente uma dessas emendas que motivou a ação na Justiça, que suspendeu a tramitação do projeto. Segundo os vereadores Isa Lourença e Júlia Santos, do PSOL, Pedro Patrus e Luísa Dulce, do PT, uma subemenda, incluída após a tramitação nas comissões, prevê um aumento de até 15% na área de abrangência da operação urbana, porém, sem apresentar estudos técnicos sobre os impactos e também sem uma consulta prévia com os moradores das áreas atingidas. Com base nas alegações, a Justiça entendeu que alterações na área de abrangência do projeto não poderiam ser incluídas no texto sem antes passar por estudos técnicos sobre os impactos urbanos e sem uma consulta pública à população diretamente afetada. A tramitação do projeto e a inclusão de novas emendas estão suspensas até uma decisão definitiva do caso. A reportagem entrou em contato com a Câmara de Belo Horizonte e aguarda um posicionamento. 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

0: 1h59.
1: Olá, uma ótima tarde, muito obrigada pela sua audiência. Seja bem-vindo, bem-vinda, está começando mais uma edição do programa 100,9 Minutos de Música. Eu sou Valesca Falsi, a programação é do Wilson De Lucas, trabalhos técnicos de Washington Bittencourt. Este programa vai ao ar todos os finais de semana, de 2 às 4 da tarde, tocando músicas com pouquíssimos intervalos comerciais. E a gente abre a nossa tarde de hoje com Frejá, Homem Não Chora.

0: Acabamos de ouvir Que de Abelha, Dizer Não é Dizer Sim, de Jorge Israel e Paula Toller. Lulu Santos, Toda Forma de Amor. Antes, Gilsons, com a participação de Narcisinho, Bem Me Quer. Vamos para o intervalo, já eu estou de volta com mais música. Acabamos de ouvir Que de Abelha,
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0: Dizer
1: do
0: Não
1: Teatro
0: é Dizer Sim.
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1: De volta aqui com o programa 100,9 Minutos de Música, tocando para você mais músicas com poucos intervalos comerciais. Vamos ouvir agora 5 a Seco com Maria Gadu.

0: Acabamos de ouvir Marina Lima, Nem Luxo Nem Lixo, a música da Rita e do Roberto. Ivete Sangalo cantou Dura na Queda, a música de Rodrigo Melim e Diogo Melim. A primeira foi aí o Skank com Vamos Fugir, música do Gilberto Gil e do Liminha. Temos um intervalo agora. Já já eu tô de volta aqui na Rede Inconfidência de Rádio, tocando mais músicas com poucos intervalos comerciais. Até já.
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2: 2h54.
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0: Estamos de volta aqui na Rede Inconfidência de Rádio, tocando para você mais músicas com poucos intervalos comerciais, aqui nos 100,9 Minutos de Música, programa que vai ao ar todos os finais de semana de 2 às 4. Agora tem Jorge Versilo com Palco.

0: Celso Fonseca, Sorte, música dele, Ronaldo Bastos. Isa, com Asi e Sandra de Sá, Dona de Mim. A música é do Arthur Marques, Ricardo Leão e Daniel. Teve também o Péricles com Nando Reis, Na Estrada. Música da Marisa Monte, Carlinhos Brown e Nando Reis. Temos mais um intervalinho e eu já volto com 100,9 minutos de música.
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3: Olá, 3 partidas neste sábado abrem a 24ª rodada do Campeonato Brasileiro de Futebol Masculino da Série A. São elas, daqui a pouco, 16h, no Maracanã, no Rio de Janeiro, o Fluminense anfitriona o Remo. Às 18h30, no Beira-Rio, em Porto Alegre, o Internacional recebe o Atlético Mineiro. E às 20h30, no Mineirão, aqui em Belo Horizonte, medem forças Cruzeiro e Flamengo. A rodada de número 24 segue amanhã com 6 jogos e será concluída na segunda-feira. Em tempo, a Rádio Inconfidência transmite os jogos entre Internacional e Atlético e Cruzeiro e Flamengo hoje a partir das 18h. 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Do Departamento de Esportes da Rádio Inconfidência, José Augusto Toscano.
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4: Estamos de volta aqui no 100,9 minutos de música para abrir agora a última parte do nosso programa de hoje, de agora até às 16h, só música, sem intervalos. Começando com Tiago Iorc.

0: Gilberto Gil esperando na janela de Targino Gondim, Manuque e Raimundinho do acordeon. Vanessa da Mata me adora, mas música da Vanessa. E Melim, Amores e Flores. Muito obrigada pela sua companhia, pela sua audiência. Este foi o programa 100,9 Minutos de Música, que toca mais música e menos intervalos comerciais para você. Eu sou Valesca Falsi, agradeço a companhia, a programação é do Wilson De Luca. Um grande abraço para você e à meia-noite eu tô de volta com o programa Memória Nacional. Até lá.
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1: Uma mulher de 24 anos foi resgatada nesta sexta-feira amarrada com cordas, correntes e uma mordaça, depois de ser sequestrada pelo ex-companheiro. O caso aconteceu em Águas Lindas de Goiás. De acordo com a Polícia Militar de Goiás, a vítima estava desaparecida desde a última segunda-feira. O ex-companheiro dela foi localizado e preso poucas horas depois. Ainda de acordo com a polícia, militares do Corpo de Bombeiros auxiliaram no resgate, pois as correntes precisaram ser cortadas. Por causa da mordaça, a mulher estava com dificuldades para respirar. Ela recebeu atendimento no local e depois foi levada para um hospital da cidade em estado estável. O suspeito teria usado medicamentos para dopar a mulher e levá-la para o cativeiro. Ela já havia registrado denúncia contra ele por agressões e ameaças. Ele foi autuado em flagrante por sequestro e cárcere privado. Depois de meses paradas na Câmara dos Deputados, as PECs da escala 6x1 e da Segurança Pública são enviadas ao Senado e podem ser votadas antes das eleições. As informações são da Rádio Nacional.
2: O presidente do Senado, Davi Alcolumbre, enviou nesta sexta-feira a proposta de emenda à Constituição que prevê o fim da escala de trabalho 6x1 para a Comissão de Constituição e Justiça da Casa. O relator da matéria na CCJ será o senador Omar Aziz. Na semana passada, após conversas com o presidente Lula, Alcolumbre havia sinalizado que iria destravar o andamento da proposta no Senado. A PEC do fim da escala 6x1 foi aprovada na Câmara dos Deputados em 27 de maio e reduz a carga horária máxima de trabalho para 40 horas semanais. A proposta estabelece ainda 2 dias de repouso semanal remunerado sem redução salarial. A PEC da Segurança Pública também foi enviada para a CCJ do Senado. O relator da proposta será o senador Rogério Carvalho. Aprovada pela Câmara em março, o texto reorganiza o sistema de segurança pública do país e destina parcialmente a arrecadação das apostas esportivas aos fundos nacionais de segurança pública e do sistema penitenciário. Se aprovadas na Comissão de Constituição e Justiça, as duas PECs ainda precisam ser confirmadas no plenário do Senado, onde precisam conquistar, no mínimo, o apoio de 3/5 dos senadores, o equivalente a 49 votos, em 2 turnos. Com informações da Agência Brasil e da Agência Senado, da Rádio Agência Nacional em Brasília, Rafael Guimarães.
1: A Justiça Federal dos Estados Unidos anulou uma decisão do governo norte-americano que suspendeu a emissão de vistos de imigrantes para 75 países, incluindo o Brasil. A decisão da juíza Janet Vargas considerou a medida do governo americano como abusiva e em desacordo com a legislação do país, pois a suspensão dos vistos considerava apenas a nacionalidade dos imigrantes. A medida do governo Trump começou a ser aplicada em janeiro deste ano, com a justificativa de que os imigrantes destes países poderiam elevar os gastos de recursos públicos do país. Além do Brasil, a suspensão valia para imigrantes da Colômbia e Uruguai na América do Sul. O governo americano ainda pode recorrer da decisão. 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
3: 4 horas.
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3: 4 e 2. Ótimo sábado, excelente tarde para você ligado aqui na rede Inconfidência de rádio, AM 880, FM 100,9. Eu sou Júnior de Castro e agora você fica comigo e com o melhor da música de vinil até às 6 horas da noite. E abrindo o programa de hoje, Caetano Veloso.

0: Na Brasileiríssima e no Gigante do Ar, Beto Guedes, Roupa Nova, Baby do Brasil, Todo Dia, Era Dia de Índio, canção do Jorge Benjor, Capital Inicial, Tudo Que Vai e a primeira com Caetano Veloso, Queixa.
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0: 4h19, chegando o grupo Boca Livre.

0: Rede Inconfidência, Titãs, Flores, Biquíni Cavadão, Janaína, Ney Matogrosso cantou Balada do Louco, do Arnaldo Batista, do Sérgio Dias e da Rita Lee. E abrindo essa sequência, o grupo Boca Livre, Panis et Circenses, canção do Caetano Veloso e do Gilberto Gil.
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4: O espetáculo Invisível, solo do ator Alexandre Toledo, dirigido por Rita Clemente, retorna aos palcos de BH para curta temporada.
5: Olá, pessoal. Eu sou o ator Alexandre Toledo e tenho uma perguntinha para fazer para vocês. Até onde você iria para defender a vida do seu filho? Imagine que você é um homem que não tem nada. Um homem oprimido, esmagado, que não consegue reagir frente à realidade que o cerca. Imagine que esse homem está colocado diante de uma situação limite. O que é que você faria? Quer descobrir? Pois esse é o mote do meu solo, Invisível, que vai estar em cartaz na Funarte. E eu convido todos vocês para compartilharem essa experiência comigo.
4: Obrigado, Alexandre. O espetáculo Invisível fica em cartaz de 21 a 23 de agosto na Funarte. Sexta e sábado, às 7h30 da noite e domingo, às 6h30 da tarde. Os ingressos custam a partir de R$ 30 e estão à venda na bilheteria do teatro ou na plataforma Simpla. Eu sou o Pedro Henrique Vieira e essa foi mais uma edição do Plug. Nos trabalhos técnicos, Washington Bittencourt.
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0: 4h35, de volta no nosso Radiola. Excelente tarde para você ligado aqui na Rede Inconfidência de Rádio. Agora tem Zélia Duncan.

0: Codinome Beija-Flor. Você ouviu Luiz Melodia. Essa música é do Cazuza, do Ezequiel Neves e do Reinaldo Arias. Ouvimos também Chico Buarque e Nara Leão. João e Maria, canção do Chico e do Sivuca. E Zélia Duncan, nos lençóis desse reggae.
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0: 4h46, a Pimentinha, Elis Regina, Como Nossos Pais. Não quero.

0: Na rede Inconfidência Zero, agora eu sei, do Guilherme Snardi. Raul Seixas, Metamorfose Ambulante. Zé Cabaleiro cantou Quase Nada, parceria do Zeca e da Alice Ruiz. E ouvimos ainda ela, Elis Regina, Como Nossos Pais, composição do grande Belchior.
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0: 5 e 4.
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0: 5 e 6. Ótimo sábado pra você ligadíssimo aqui na Rede Inconfidência. Eu sou Júnior de Castro e seguimos juntos aqui no Radiola até as 6 da noite. E agora eu toco pra você Adriana Calcanhoto.

0: Zanzibar, você ouviu o grupo baiano A Cor do Som. Essa é uma música do Armandinho e do Fausto Nilo. Sai Guarabira, me faça um favor. Tunai Frisson, do Tunai do Sérgio Natureza. E Adriana Calcanhoto, Naquela Estação. Essa foi uma música composta pelo João Donato, Caetano Veloso e Ronaldo Bastos.
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0: 5h21, Rede Inconfidência, Tim Maia.

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1: 5h31, na Brasileiríssima e no Gigante do Ar, o grupo Kid Abelha e a música Como Eu Quero.

Vinícius Cantuária, Cheio de Amor, Lulu Santos, Certas Coisas, música composta pelo Lulu, em parceria com Nelson Mota, e abrindo o bloco Kid Abelha, Como Eu Quero.

0: 5h42.
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0: 5h42. A última sequência desta tarde, você fica com um Toquinho.

0: na brasileiríssima e no gigante do ar, a namorada Carlinhos Brown, Zé Ramalho, Eternas Ondas. Ouvimos também os Paralamas do Sucesso, La Bella Luna e Toquinho, Ao Que Vai Chegar, música do Toquinho e do Mutinho. E o Radiola deste sábado fica por aqui, valeu demais a sintonia, a audiência e o carinho. Eu sou Júnior de Castro, nos trabalhos técnicos Hernani Andrade, a programação musical é do Wilson De Luca. Você segue aqui na Rede Inconfidência e a gente se encontra amanhã a partir das 16h em mais uma edição do Radiola. Tá certo? Tá combinado? Então tá bom, um beijo enorme pra você e excelente fim de semana.
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0: 5h58.
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5: Opa! Muito boa tarde, aquele abraço pra você ligadinho, pra você ligadinho aqui na Rádio Inconfidência, pra mais uma noite de jornada esportiva no seu AM 880, afinal das contas, você sabe melhor do que ninguém, se tem time mineiro em campo, a Rádio Inconfidência está sempre presente.
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5: E hoje, neste sábado, dia 22 de agosto, pela 24ª rodada do Campeonato Brasileiro. A partir de agora, você confere todos os detalhes de Internacional e Galo. Galo Internacional com bola rolando a partir das 6h30. A partir de agora, você vai conhecendo todo o nosso time, todo o pré-jogo em Confidência.
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5: Pela Rádio Inconfidência, eu sou Gabriel Arlindo e tenho o prazer de narrar este jogão pra você. Ao meu lado, começando a apresentar o nosso time estrelado Inconfidência pra essa jornada, pra essa partida de hoje. Eu começo com ele. Muito boa noite e aquele abraço, Rodrigo Arruda, meu grande amigo. Os destaques dessa partida de hoje é Internacional e Galo pelo Campeonato Brasileiro, hein, Rodrigo?
7: Muito boa noite, meu amigo Gabriel Arlindo. Boa noite a todos os ouvintes do AM 880, o gigante do ar. É um prazer estar aqui nos microfones do gigante mais uma vez para trazer todas as emoções de Internacional e Atlético, Atlético e Internacional. Então vamos começar com os destaques do Galo. O Galo que chega para o jogo de hoje na 8ª posição do Brasileirão, somando aí 32 pontos e de olho bem aberto no G5. O clima não poderia ser melhor. São 10 partidas sem saber o que é derrota. Uma semana de gala para o Galo, que despachou o Bragantino na Sul-Americana, carimbando a vaga para as quartas de final da Copa Sul-Americana em busca da grande conquista. E ainda no final de semana passado, atropelou o Grêmio por 3-0 com autoridade dentro da Arena MRV. É um time que vem embalado e cheio de moral, que entra em campo daqui a pouco lá em Porto Alegre. Já o Inter chega pressionado em busca de sua primeira vitória neste segundo semestre do Brasileirão. O momento é bem delicado. Já são 7 jogos sem vencer no campeonato, com 4 derrotas e 3 empates no retrospecto recente. Para piorar a tensão para o lado gaúcho, na rodada passada o Colorado cedeu o empate ao Remo no último minuto de jogo. A equipe gaúcha no momento ocupa aí a 16ª posição na tabela, somando somente 24 pontos, e está desesperado para poder deixar essa zona perigosa, que é a zona de rebaixamento do Campeonato Brasileiro, apesar de ainda não estar na zona de rebaixamento, mas essa zona perigosa ali, que tem que tomar cuidado, porque senão é rebaixado ali, todo mundo buscando uma vaga para escapar dessa zona de rebaixamento. E uma vitória hoje na casa do Internacional seria importantíssima, Arlindo.
5: Tá certo, Rodrigo Arruda, com os primeiros destaques, as primeiras informações deste jogo pela 24ª rodada. É Inter e Galo, e é um jogo de dois cenários totalmente diferentes, hein? O Galo vem embalado, vem confiante, e por isso se deu até o luxo de poupar alguns jogadores. O Internacional, por um outro lado, também tem decisão no meio de semana. São duas equipes à beira de um clássico contra o seu maior rival na Copa do Brasil. Mas um pode dar uma relaxada no Campeonato Brasileiro. O Galo conseguiu aquela famosa gordurinha no Campeonato Brasileiro. O Internacional em fase desesperadora desde a volta no retorno. O Internacional não venceu ainda. E para poder comentar sobre este cenário, eu apresento ele. Muito boa noite para você, meu amigo Pedro Galvão. E aí, esse cenário totalmente diferente nessa partida favorece qual dos dois lados aí para esse confronto?
8: Muito boa noite, Arlindo, muito boa noite a todos os meus colegas e você que está acompanhando a nossa transmissão aqui na Inconfidência. Como meus colegas vinham falando antes, realmente são situações muito controversas. O Atlético, por sua vez, vem numa disparada muito grande, uma sequência de jogos com resultados muito positivos, e dá agora uma tranquilidade para conseguir poupar algumas peças importantes, já pensando no jogo contra o Cruzeiro, o clássico pela Copa do Brasil. O Atlético tem essa margem, mas ainda assim precisa da rodagem para os jogadores que vão ser titulares no jogo contra o Cruzeiro, então acredito que possam vir mudanças aí a partir do segundo tempo, já para dar essa rodagem e também para garantir, querendo ou não, um resultado na casa do Internacional. O Internacional, quem diria, hein? Esse futebol gaúcho tá uma tristeza. É muito complicado. Um time que não vence desde a parada da Copa do Mundo e que precisa se provar. Eventualmente, assim, alguns jogos até consegue desempenhar, tem uns lapsos de bom futebol, mas que não consegue garantir os resultados e vai se complicando cada vez mais no Campeonato Brasileiro. O Inter não tem opção de poupar, pensando no jogo da Copa do Brasil na quinta-feira contra o Grêmio. Vem com força total, vem para garantir o resultado e para não deixar a peteca cair no Campeonato Brasileiro. Tem que se manter vivo e continuar jogando. São dois cenários muito diferentes. Um Atlético pensando em subir no campeonato, sonhando mais alto com essa temporada. O Internacional, que precisa também se livrar dessa nhaca danada e sobreviver no Brasileiro para não ser rebaixado. Tá ali na 16ª posição, um perigo danado. Podia já estar começando esse jogo na zona de rebaixamento se não fosse o jogo anterior do Fluminense e Remo. O Remo acabou permanecendo na zona de rebaixamento ali agora em 18º lugar. Mas ainda assim, o cenário muito complicado. Dois times em momentos muito diferentes, mas que prometem um jogo. Torcemos aqui, né, para que tenha um jogo animado, propositivo e com bastante emoção, do jeito que o torcedor gosta.
5: Tá certo, Pedro Galvão, com as primeiras opiniões, a primeira análise deste confronto. E para podermos começar a conhecer os 22 protagonistas desta partida pela 24ª rodada, é o Internacional recebendo o Galo. Então, alô, Eliezer Ferreira, lá no comando da nave mãe, sobe o hino do Colorado, porque o Rodrigo Arruda volta trazendo toda a escalação de Paulo Pessolano.
9: Oh,
7: Vamos lá então trazer a escalação do Inter do Colorado aqui no Gigante do Ar. O goleiro é o número 23, Matheus Cunha. Na zaga temos o número 15, Bruno Gomes. 25, Gabriel Mercado. 3, Maripan. E 35, Brian Aguirre. Mais à frente, no meio de campo, temos o número 5, Vidagra. Número 8, Bruno Henrique. E o número 10, Alan Patrick, capitão e experiente. No ataque, temos o número 28, Vitinho. 26, Bernabé. E o número 7, quem comanda ali o ataque, é ele, Carboneiro, centroavante da equipe do Internacional. Essa é a escalação de Paulo Pezzolano.
5: Tá certo, tá aí desenhada, escalada, a escalação do Internacional de Paulo Pezzolano. E aí, hein, Galvão, essa escalação do Inter, quem que o Galo tem que ficar de olho nessa equipe colorada, quem que pode se destacar aí?
8: Muito bem, Arlindo, vamos destrinchar, né, essa escalação. Começando ali pelo gol, Matheus Cunha, velho conhecido aqui dos mineiros. Um goleiro que teve muita dificuldade no Cruzeiro, mas que conseguiu se firmar ali na equipe colorada. Um goleiro bom, mas que ainda assim tem as suas falhas. E isso pode ser um ponto muito importante para o Atlético conseguir ganhar, né, superar a meta do Internacional e sair na frente nesse confronto. Tem que finalizar e tem que criar suas oportunidades. Se você tem a ciência de que é um goleiro um pouco mais frágil, que tem algumas limitações, tem que chutar pro gol, tem que conseguir chegar com perigo e colocar o Internacional numa situação desconfortável. Bom, é ali pela linha da defesa, né, dos laterais, zagueiros, tudo segue como o planejado, né, pelo Pezzolano. Vem o quarteto defensivo titular da equipe, né, e mais pra frente ali o comando com Vitinho, Alan Patrick, Bernabé e Carboneiro. Acho que o Atlético tem que tomar cuidado principalmente com o Carboneiro e Alan Patrick ali vindo como um falso 9, eventualmente em algumas situações de jogo, que são jogadores que flutuam bastante, buscam romper as linhas defensivas e criar umas oportunidades nas costas dos defensores. Isso tem que ser bastante comunicado ali na defesa do Atlético. Eles têm que se organizar bem para não deixar uma sobra errada e deixar esses jogadores que são rápidos e são muito espertos ali na criação, mesmo com não ter a melhor finalização do mundo, são jogadores de muita entrega e de muita vontade. Então a defesa atleticana tem que ficar muito esperto com essa bola, principalmente no entrelinhas, o Alan Patrick chegando ali como um falso 9.
5: Tá certo, Pedro Galvão destrinchando, analisando essa escalação do Internacional de Paulo Pezzolano. É, o Galo tem que ficar de olho nesse comando ofensivo. Mas é claro que você, ouvinte em confidência, sabe melhor do que ninguém se tem time mandante, tem time visitante. Alô, Eliezer Ferreira no comando da Nave Mãe. Sobe o hino do Galo, porque o Rodrigo Arruda volta trazendo toda a escalação de Eduardo Domingues.

0: escalação do Clube Atlético Mineiro. O Galo vem a campo com um gol. No gol, o goleiro Everson, número 22, capitão. Na lateral direita, temos o número 2, Natanael. A dupla de zaga com o garoto Vitão, número 40. E o número 4, o André Soldi. Na lateral esquerda, é o número 6, Renan Lodi. Já mais à frente, no meio de campo, temos o número 25, Tomás Pérez. 39, Cissé. E o 11, Bernat. No ataque, temos o 36, Cauã Fassini. 27, Alan Minda. E o número 18, fazendo a sua estreia entre os titulares com a camisa do Galo, Thiago Borbas. Essa é a escalação do Barba Domingues.
1: Tá certo, tá aí, escalada desenhada, a alineação de Barba Domingues pra esta partida diante o Internacional fora de casa. E aí, hein, Pedro Galvão, é o Barba poupando boa parte dos seus titulares. Como é que você imagina, como é que você posta esse Atlético aí em campo?
2: Exatamente, o Barba vem com um time misturado ali, né? Fez uma salada de frutas um pouco ali com os titulares, com alguns dos reservas, mas ainda assim uma opção muito interessante do técnico do Atlético. Ele que vem ali com uma linha defensiva um pouco diferente, né? Teve a lesão do Lianco, né? Nas últimas rodadas aí, ele sentiu um lance sozinho. E temos hoje o jovem Vitão, né? Uma promessa ali do Galo que pode desempenhar bastante bem e que, acredito eu, que vai fazer uma boa liga ali com o Juan. Eles vão equilibrar bem aquela linha defensiva. Já passando agora para o setor mais à frente, o Cissé tem que fazer uma partida muito interessante hoje ali, porque tem o Alan Minda ali pela direita também. Ele tem que ajudar esse jogador a chegar na melhor condição. Porque, querendo ou não, dentro do que os torcedores do Atlético já acompanham há bastante tempo, é um jogador que tem uma certa dificuldade ali na finalização. Então o ideal é que essa construção consiga acontecer pela direita da melhor forma para que ele possa finalizar ou cruzar para dentro da área. E como destaque ali, igual como o nosso Rodrigo Arruda comentou, temos Thiago Borbas começando como titular. Jogador esse que acabou de chegar na equipe atleticana, mas que tem muito potencial e tem que mostrar um bom futebol. Agora o nosso Barba Domingues dá essa oportunidade de colocar ele numa posição nova, né? Conquistar o seu espaço na equipe atleticana. O Atlético tem plena condição de conseguir uma vitória fora de casa, aproveitando essa sequência muito positiva, e é o Galo forte e vingador, não tem jeito. Tem que lutar até o fim e acreditar no bom resultado no Beira-Rio na noite de hoje.
1: Tá certo, Pedro Galvão também destrinchando, analisando essa escalação do Barba Domingues. É o Galo com confronto no meio de semana contra o seu maior rival pela Copa do Brasil, nas quartas de final da Copa do Brasil novamente. O Internacional também tem Grenal no meio de semana. Uma equipe pode se dar o luxo de poupar, a outra não. É um confronto decisivo pelo Campeonato Brasileiro. O Galo buscando seu G5, seu G4. O Internacional buscando fugir e escapar do fantasma do rebaixamento. No ano passado, só conseguiu feito na última rodada, na bacia das almas, e nem foi por si mesmo, viu? Foi por resultado dos outros que o Internacional conseguiu fugir do rebaixamento. Então, para o comando deste jogo, o Rodrigo Arruda tem que ter um nome à altura, hein? Tem que ter um nome à altura. Quem que tá no comando de arbitragem? A equipe de arbitragem escalada para essa partida de hoje.
0: O árbitro principal é o Lucas Casagrande, do Paraná. Assistente número 1, Vitor Hugo Imazo dos Santos, também do Paraná. E assistente número 2, Andrei Luiz de Freitas, também do Paraná. Já o VAR fica a cargo de Rodrigo Guarizo Ferreira, do Amaral, de São Paulo. Esse é o quarteto principal de arbitragem para a partida de hoje.
1: Tá certo, então, Lucas Casagrande é o dono do apito. A gente fica sempre na torcida que ele não queira aparecer, que deixe os 22 atletas em campo serem os protagonistas. Afinal, foi isso que fez a gente se apaixonar por esse esporte, que é o futebol. Então, para essa partida, 24ª rodada do Campeonato Brasileiro, tudo destrinchado, analisado para você. É dia de Inter e Atlético, Atlético e Inter. É o Galo viajando para jogar fora de casa, que melhorou seu rendimento fora de casa desde a chegada do Barba Domingues. Já tá tudo apresentado, alinhado pra você. Eu faço um convite pra você, nosso ouvinte em confidência, participe também da nossa jornada, seja o nosso quarto componente na nossa jornada esportiva da Rádio em Confidência. Mande sua mensagem, envie sua participação, sua opinião, sua informação sobre este jogo de hoje pelo número do Esportes em Confidência no ramal 319-8299-2204. Repetindo, hein? 319-8299-2204.

0: uniforme ali com a blusa branca, os shorts pretos, os meiões também pretos, muito bonito. Este uniforme de número 2 do Galo, sendo feito pela Nike nessa temporada. Agora sim, com um minuto para o apito inicial de Lucas Casagrande. As duas equipes já postadas em campo. O Atlético vai atacar para o lado direito da sua Alexa, do seu smartphone, do seu radinho, de onde quer que você acompanhe as ondas médias da Rádio Inconfidência, pelo www.inconfidencia.com.br, no AM880, ou então pelo aplicativo oficial Rádio Inconfidência Oficial. 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Tudo certo, tudo pronto para o apito inicial. É o Internacional quem vai mexer na bola primeiro. É o Inter quem vai mexer na bola primeiro com o Alan Patrick. Agora somente esperando a autorização. O primeiro apito de Lucas Casagrande. É o Inter quem vai dar o primeiro toque na bola. Alan Patrick já posicionado. A defesa do Galo também já postado. O Everson finalizando ali o seu plano com os dois zagueiros do Galo. Agora sim, tudo certo e começou! Apita pela primeira vez no jogo o Lucas Casagrande. A bola rola no Beira-Rio pela 24ª rodada do Campeonato Brasileiro. É dia de Inter e Galo, Galo e Inter. Eu sou o Gabriel Arlindo e terei o prazer de narrar esse jogo pra você. Vem com a gente, porque o Internacional tem a bola dominada lá no campo defensivo, ali pela direita de campo. É Gabriel Mercado quem tem a bola travada no seu pé direito. Ele procura a melhor opção, traz pra perna esquerda, novamente toca lá pela direita de campo. Agora com o Maripan. Maripan tem a bola dominada, ele faz a bola chegar lá pela direita de campo. É ali com o Bruno Gomes. Bruno Gomes procura a melhor opção, volta um pouco mais atrás, novamente com o Maripan. Maripan sai da marcação do primeiro, do segundo, liga pelo lado esquerdo de campo. A bola é com Gabriel Mercado. Gabriel Mercado gingou, tentou fazer o passe lá pela direita, passou do Bruno Gomes, não passou pelo Vitinho, mas ele não conseguiu dominar. Ficou saindo em apenas lateral. 1-0 pra bola, 1-0 pra bola. Lá no lado direito de campo, era o Vitinho quem tentava, acabou dominando ela totalmente errado. É lateral para o Galo fazer a cobrança. E já vem agora com o Lodi. Lodi toca a bola pela direita de campo. É ali com o Vitão. Vitão procura a melhor opção, levanta a cabeça. O cria da base do Galo vem estreando como titular. Estreando como titular nessa equipe de Barba Domingues. E vai saindo jogando agora com o Renan Lodi. Mandou o bicão aqui pra frente, tentando buscar o Natanael. Tomou dele o Bernabé. E já vem descendo no contragolpe fulminante. Bernabé ligou a quinta marcha, tentou fazer a inversão no meio do caminho. Lodi tomou e já sai jogando ali com o Alan. Ainda foi derrubado no centro de gramado. É falta para o Galo. Foi em cima do Cicê, na verdade, hein, Rodrigo?
1: É isso. Camisa 5 do Internacional chegou para cima do Cicê ali, né, no meio de campo mesmo. Fez a falta, primeira falta do jogo marcada para o Galo. Segue 0-0.
0: Segue 0-0. É o Galo que tem a bola dominada lá no campo defensivo. Ali com o Tressoldi. Tressoldi volta a bola mais atrás para Everson. Vai ser pressionado pelo Alan Patrick. Everson levando a cabeça, vai mandar o bicão aqui pra frente, vai disputar o Natanael contra ali o camisa de número 35 do Internacional. É o Brian Aguirre. E saiu jogando a equipe do Galo com Minda. Minda toca a bola com o Cicê. Cicê fez o giro em cima do Vidiagra, deixou um pouco mais atrás ali com o Pérez. Pérez volta a bola um pouco mais atrás ali com o Tressoldi. Tressoldi vem conduzindo, vem ganhando campo, procurando a melhor opção. Ele faz o passe aqui pela direita de gramado. A bola é com o Alan Minda. Boa bola, hein? O Minda ligou a quinta marcha, passou do primeiro, do segundo, tentou canetar primeiro que ele tomou o Maripan e já saiu jogando com o Vidiagra. Vidiagra ligou com o Bruno Henrique. Mais à frente a bola é com o Alan Patrick pela direita de campo. Ele ligou com o Carboneiro. Olha o contra-ataque do Inter, perigoso. O Carboneiro acionou a velocidade do Bruno Gomes. Passou do primeiro. E aí teve um toque, um desvio ali na bola do Renan Lodi. O Bruno Gomes só protegeu. É escanteio pro Internacional, Rodrigo.
1: Na verdade, quem puxava o contra-ataque ali pelo lado direito era o Vitinho, camisa número 28. Viu o toque na bola do Renan Lodi, deixou sair na linha lateral. Somente escanteio para o Internacional pelo lado direito de ataque. Segue 0-0.
0: E vem o Alan Patrick na cobrança do escanteio. Olha a bola fechada, perigoso. Toque no meio da grande área, afasta de lá de toda maneira o Natanael. Ainda vai ficar com a equipe do Internacional lá no campo defensivo. E domina ela é Brian Aguirre. Ele volta um pouco mais atrás ali com o Bruno Henrique. Bruno Henrique procurando a melhor opção. Gira o jogo lá pela direita de campo. Toca a bola com o Vidiagra. Vidiagra mais à frente faz o passe chegar ali no Alan Patrick. Ele volta para poder construir o jogo para a equipe do Internacional. Alan Patrick volta o jogo mais atrás ali. A bola é com o Mercado. Mercado levando a cabeça, toca a bola pelo lado esquerdo de gramado. É com o Maripan. Maripan levanta a cabeça, faz o passe pelo centro de gramado. É com o Alan Patrick. Alan Patrick com o Bruno Henrique pelo lado esquerdo de campo. Ele ligou com o Bernabé. Bernabé voltou um pouco mais atrás ali com o Maripan. Maripan faz a bola chegar em Mercado. Mercado lá pelo lado direito de campo. Acionou por ali. Era o Vidiagra. Vidiagra lá pelo lado direito de campo. Ligou ali com o Vitinho. Vitinho com o Bruno Gomes. Bruno Gomes saiu da marcação do primeiro, do segundo. Volta um pouco mais atrás ali com o Mercado. Mercado toca a bola ali com o Vidiagra. Vidiagra procurando a melhor opção.

0: Sai da marcação do primeiro, segundo giro, jogo, a bola é com Bruno Gomes novamente, ele levanta a cabeça, toca a bola com o Vitinho, lá pela direita de campo, a ultrapassagem do Bruno Gomes, invadiu a grande área, olha o perigo, e vem descendo o Internacional, rola a bola com o Carboneiro com o Vitinho volta a bola um pouco mais atrás, ali com o Mercado, Mercado gira o jogo pela esquerda de campo, a bola é com seu companheiro de zaga, é Maripan, Maripan tem a bola dominada. Procurando a melhor opção, ele gira o jogo, faz o passe pro lado esquerdo de campo, a bola é com o Brian Aguirre. Aguirre gira o jogo, volta novamente com o Maripan. Maripan vem descendo, vem procurando a melhor opção para a equipe do Internacional. Ele consegue fazer o passe com seu companheiro de zaga. É Gabriel Mercado. Ele toca a bola pra cima de gramado ali com o Vidiagra. Vidiagra procurando a melhor opção, faz o passe pro lado esquerdo de campo. É com o Aguirre. Aguirre saiu da marcação, ligou com o Bernabé. Bernabé tomou dele o Natanael e vem descendo no contragolpe. Afasta de lá o Maripan. Vem tentando agora a descida do Internacional. O Cicê tomou a frente dele, foi derrubado. É falta para a equipe do Galo em Rodrigo Arruda.
1: Mais uma falta para o Galo, agora do número 3, Maripan para cima novamente do Cicê. O garoto é liso e sofreu mais uma falta no jogo, a segunda falta para cima dele. Segue 0-0, falta para
0: o
1: Galo.
0: Segue 0-0, é o Galo que vai trocando passes agora no seu campo defensivo. Vitão, Vitão para Juan, Juan procurando a melhor opção. Aproveitando que o Galo está trocando passes lá na defesa. Ô Rodrigo, tem aniversariante especial aí hoje, não é isso?
1: É isso, mandar um abraço pro aniversariante Ananias lá de Morro do Ferro, ele que é atleticano. Tá ligado lá no Gigante do Ar, pediu aqui pra mandar um abraço e a gente manda um abraço, claro, pra ele, o aniversariante do dia, também pro meu pai, o senhor Joel, e pra todo mundo que tá lá agora comemorando o aniversário, que seja com a vitória do Galão.
0: Aquele abraço, hein, Ananias? Felicidades, muitos anos de vida aí pra você. Obrigado também pela sua audiência aqui no nosso AM 880. E vem descendo agora o Internacional pelo lado esquerdo de campo com a Aguirre. Aguirre invadiu a grande área, deixou com o Bernabé. Girou, tentou fazer o levantamento. Afasta de lá o Tresold. Ana voltou com a equipe do Internacional com o Alan Patrick. Ele domina, mas domina de mão. Então é falta para a equipe do Atlético fazer a cobrança lá no campo defensivo. Ô, Rodrigo, tá rolando é o churrasco lá do Ananias? Como é que é isso aí?
1: É, um churrasco. Vasco, tira gosto, enfim, tá rolando lá, é. Tá rolando.
0: Ô, maravilha!
1: Tá rolando lá, a turma tá divertindo lá, ouvindo a M880. É o churrasco.
0: Tem nada melhor, né?
1: De forma alguma. Até tem, mas.
0: E vem descendo o Galo com o Everson. Everson levantou a cabeça, ligou com Borbas, casquinhou pra ninguém. Devolveu a equipe, a bola para a equipe do Internacional ali com o Maripan. Maripan toca a bola pela direita de campo, a bola é com o Vitinho. Vitinho sai da marcação, voltou um pouco mais atrás ali com o Vidiagra. Vidiagra toca a bola pelo lado esquerdo de campo. É ali com o Brian Aguirre. Brian Aguirre procura fazer o passe, ele toca um pouco mais atrás ali com o Mercado. Mercado gira o jogo, volta um pouco mais atrás ali com o Vidiagra. Vidiagra vem avançando, vem ganhando o campo, procurando a melhor opção com a camisa número 5 do Internacional. Ele gira o jogo lá pela direita de campo. A bola é com o Bruno Gomes. Bruno Gomes procurando a melhor opção. Ele faz o passe com o Carboneiro. Carboneiro ligou com o Vitinho. Vitinho para Carboneiro novamente. Ele é perigoso. Carboneiro girou o jogo. A bola é pelo lado esquerdo de campo com o Brian Aguirre. Ele dominou. Vem pra cima na marcação do Natanael. Aguirre tentou fazer o levantamento. Foi travado. Ela vai sair em linha de fundo. Tocou no Natanael por último. Escanteio. Ô, Rodrigo Arruda.
1: Escanteio. Brian Aguirre, número 35, tentava puxar o ataque pelo lado esquerdo de ataque. Ele tentou o cruzamento, mas a bola bateu no número 2, Natanael. Escanteio para o Inter, segue 0-0.
0: Escanteio para a equipe do Internacional pelo lado esquerdo de campo. É perigosa, é sempre perigosa. A cobrança de Alan Patrick, o camisa de número 10, vem para a cobrança de escanteio. Com a sua perna direita, procura o levantamento, vem abrindo. A jogada ensaiada, olha o tirambaço de fora da área. Mas sem endereço, era o Bruno Gomes quem tentava por ali. A jogada ensaiada, ele não conseguiu colocar endereço na bola. Ela saiu em tiro de meta, Rodrigo Arruda.
1: Em tiro de meta, após essa jogada ensaiada, um bom cruzamento do atleta do Inter, o Bruno Gomes chegou ali na entrada da grande área, na meia lua, experimentou de perna direita, de primeira, mas a bola saiu muito forte, muito alta, sem grandes perigos para o goleiro. Everson segue 0-0.
0: E vem descendo o Internacional pela direita de campo ali com o Vitinho. Vitinho toca a bola com o Carboneiro primeiro, que ele, o Passini, aparece ali para tomar, mas ainda ficou com o Internacional, que volta o jogo um pouco mais atrás ali com o Vidiagra. Vidiagra toca a bola com o Mercado. Mercado pela direita de campo, acionou o Maripan. Maripan lá pela direita, acionou o Bruno Gomes. Bruno Gomes procurando a melhor opção, ele toca a bola de lado com o Carboneiro. Carboneiro segurou, fez o pivô, limpou ali o Bernard. Ele toca de lado com o Vitinho. Vitinho procurando a melhor opção, levanta a cabeça, gira o jogo, volta um pouco mais atrás. A bola é com Bruno Gomes. Bruno Gomes gira o jogo pro lado esquerdo de campo. Agora é com Gabriel Mercado. Gabriel Mercado procurando a melhor opção. Ele pelo centro de gramado gira o jogo, consegue fazer o passe com Bruno Henrique, que foi jogado ao chão ali pelo Tomás Pérez. Mas tudo seguiu. É vantagem para a equipe do Internacional. Vem descendo agora com Vidiagra. Vidiagra procurando a melhor opção. O Alan Patrick se desmarca e vem jogar. Ele toca a bola pelo lado esquerdo de campo. É com Brian Aguirre. Saiu da marcação ali do Natanael. Tocou com o Alan Patrick. Teve que voltar mais atrás. A bola é redonda totalmente ali com o Mercado. Mercado para Maripan. Maripan mandou um bico de qualquer maneira ali pro ataque. O jogo é feio, te falar, viu? E vem descendo agora a equipe do Galo. Tentando o contra-ataque. Já tomou dele ali o Bruno Henrique. Pela direita de campo. Tentava o Bruno Gomes. Foi roubado. Foi roubado pelo Pacini. Mas ele seguiu a bola com a equipe do Internacional. Ali com o Bruno Gomes. Levantou a cabeça. Invadiu a grande área. O Alan Patrick. Primeiro que ele apareceu por ali. O Cicê providencial para fazer a roubada. E já mandou o bicão lá pro comando ofensivo. Borbas tenta dominar. Não tocou para ninguém. Devolveu de graça a bola para a equipe do Internacional. Que vem descendo agora com o Alan Patrick. Ligou com o Bruno Henrique. Pode vir o bote. Travado pelo Renan Lodi. Travado. Ficou ali com a equipe do Galo. Que pode descer agora em contragolpe. Com o Bernard acionando o Pacini. Foi ao chão pedindo falta ali. É, num carrinho do Maripan, mas seguiu apenas lateral. Ei, Rodrigo Arruda.
1: Lateral no momento em que o garoto Pacini tentava sair no contra-ataque pelo lado esquerdo de ataque do Galo. Chegou o número 3, Maripan, deu o carrinho, pegou sua bola. Lateral para o Galo, segue 0-0.
0: Mandando aquele abraço para a nossa audiência que mandou sua mensagem aqui pelo 31982992204. Aquele abraço para a dona Terezinha, também para Irene e Lúcia, que estão na nossa escuta, além também de Jonas e o pai do Jonas também, Hildo, que é atleticano doente. Aquele abraço, hein, seu Hildo? Hoje tem vitória do Galo aqui no AM880. E vem descendo agora o Galo pela direita de campo ali com Vitão. Vitão procurando a melhor opção, tentou fazer o passe mais à frente ali com o Alaminda. Alaminda tenta sair da marcação, foi derrubado, era o Cicê por ali, na verdade. É, a terceira falta em cima
1: a
0: do
1: terceira.
0: Cicê, hein, Rodrigo?
1: A terceira pra cima dele, agora... Na verdade foi o Cicê...
0: Não, ele deu a falta do Cicê, né?
1: Ele deu a falta do Cicê, isso, ele deu a falta do Cicê pra cima do Bernabé. Depois de tomar duas, ele deu uma falta aí pro Internacional. No meio de campo, segue 0-0.
0: Segue 0-0. E é o Internacional que tem a bola dominada ali com o Maripan. Maripan gira o jogo pelo lado esquerdo de campo, procurando a melhor opção. Quem tem a bola agora dominada é Brian Aguirre. E vem no contragolpe buscando ali o Alan Patrick. Tenta sair da marcação do Vitão, que até consegue roubar. Mas fez a falta. Era o Tomás Pérez que estava por ali. Ô, Rodrigo Arruda.
1: Era o Vitão mesmo, Arlindo. O Vitão, o jovem zagueiro, fez falta pra cima do Alan Patrick, subiu muito o pé ali. O Alan Patrick também subiu, mas pegou o do Vitão pra cima do Alan Patrick. O número 10 caiu. O árbitro viu, marcou a falta pro Internacional. Falta perigosa, viu, Arlindo?
0: Falta perigosa. E ô, Galvão, ficou barato esse lance aí? Cabia um amarelinho pro Vitão?
2: Pô, ficou barato. Vitão subiu muito o pé ali. Parecia um golpe de karatê ali. Ele subiu com a trava da chuteira na panturrilha do Alan Patrick. Alan Patrick também subiu a perna, mas ali uma entrada bastante forte. Não recebeu o cartão, saiu barato, mas ainda assim uma jogada muito perigosa para a equipe do Internacional.
0: É, vem falta, vem bola alçada dentro da grande área. É jogada de perigo, é jogada de risco da equipe do Internacional. É Alan Patrick que vem na cobrança. Com a perna direita é ele que tem toda a esperança na torcida colorada. Alan Patrick com a direita, Bernabé com a esquerda. Alan Patrick ameaçou, vem o levantamento do Bernabé. Passou por todo mundo, foi direto pro tiro de meta. Ô Bernabé, o que foi isso aí, hein, Rodrigo Arruda?
1: Pois é, ele tentou uma bola colocada ali, a bola fazer o arco dentro da grande área, foi muito forte, saiu para lá pro tiro de meta, somente tiro de meta pro Everson cobrar, segue 0-0. Falando um pouco do retrospecto dos jogos das duas equipes, Arlindo, o Atlético tem 36 vitórias, o Inter 40 vitórias e 25 empates. Então o Inter leva a melhor aí pra cima do Galo. Quem sabe o Galo possa diminuir essa vantagem aí hoje lá no gigante da Beira Rio.
0: E vem tentando agora o Internacional a descida, buscando ali o Braya Aguirre, acabou sendo roubado pelo Natanael, mas ainda triscou no Natanael antes de sair em lateral, e lateral para a equipe do Colorado fazer a cobrança, pelo lado esquerdo de campo, com Aguirre, Aguirre toca a bola com Alan Patrick, tenta fazer a marcação do primeiro e segundo, o toque de letra, Aguirre vai sair na linha de fundo, ele preferiu deixar que ela saísse, porque teve toque na zaga do Galo, é escanteio para o Internacional, escanteio para o Internacional, novamente com Alan Patrick, e a perna direita, Bernabé e a perna esquerda, a bateria aérea colorada já postada dentro da grande área do Atlético, olha o perigo, vem o Alan Patrick na cobrança com a perna direita, ele toma muita distância, pintou o levantamento, afasta de lá a zaga do Galo, e ela trisca ali ainda no Vitinho, antes de sair em linha de fundo, tiro de meta pro Galo, hein, Rodrigo?
1: Somente tiro de meta, o Alan Patrick conseguiu um bom cruzamento, a defesa do Galo conseguiu tirar de cabeça, a bola bateu no jogador colorado e saiu, tiro de meta para o Galo, segue 0-0.
0: E o Galo vai saindo jogando num tiro de meta meio curto ali, o Vitão toca a bola com o Everson, vai mandar o Bicão pra frente, disputa ali o Borbas contra o Mercado, Mercado ganha, manda o Bicão aqui pra frente e fica dominada com a equipe do Galo com o Natanael, Natanael volta um pouco mais atrás com o Vitão, agora o Galvão com 14 de jogo, interessante que eu tô reparando, geralmente é o Natanael quem faz a saída do terceiro zagueiro ali pela direita de campo, agora com o Vitão, quem tá sendo mais defensivo entre os laterais do Atlético é o Lodi, o Vitão que tá sendo zagueiro pela direita, hein?
2: Isso, exatamente. Tá tendo essa construção ali pela fase defensiva, né, do Atlético, na hora que vai começar a sua transição pro ataque, mas ainda assim um time com muita dificuldade. Tem essa questão da mudança, né, o Vitão em campo muda um pouco a dinâmica ali da zaga, mas o Atlético com muita dificuldade ainda na criação, quase aí toma um gol nesse último cruzamento aí do Internacional. Assim, só não foi uma jogada um pouco mais perigosa porque o Inter tem suas limitações técnicas, mas o Atlético tá deixando o Internacional jogar. Assim, foram 15 minutos de jogo em que o Atlético ficou esperando e deixando o Inter crescer pra cima. Tem que conseguir controlar um pouco mais a bola, manter mais a posse pra conseguir criar e não deixar esse jogo ficar perdido assim.
0: E é o Galo que tem a bola dominada agora no campo ofensivo com o Renan Lodi. Pedalou, pisou o pé por cima da bola, deixou de lado com o Tressoldi. Tressoldi toca a bola pela direita de campo, é com o Vitão. Vitão levanta a cabeça, programa na opção, volta um pouco mais atrás ali com o Tressoldi. Tressoldi girando o jogo lá pelo lado esquerdo de campo. Ele pode fazer o passe ali com o Renan Lodi. Renan Lodi toca a bola com o Bernard. Bernard com o Pérez. Pérez gira o jogo, tenta fazer o passe. Acabou sendo roubado, mas tomou de novo. Pode vir o contragolpe do Galo com o Passini. Levantou a cabeça, pintou o levantamento. Borbas não conseguiu dominar dentro da grande área, a zaga do Inter afastou, mandou o bico lá pra frente, vai disputar ali o Carboneiro contra a zaga do Galo, fica ali o jogo dominado lá no campo defensivo com o Tressoldi. Tressoldi levanta a cabeça, faz o passe pro lado esquerdo de campo, é ali com o Lodi. Lodi toca a bola mais atrás, é com o Everson. Everson levanta a cabeça, gira o jogo pela direita de campo, tenta fazer o passe, agora sim lá pelo lado esquerdo de campo, gira Natanael, a bola é com o Renan Lodi, ele dominou, teve que mandar o bicão lá pra frente, vai disputar ali o Borbas contra o Maripan, deixou mais atrás ali com o Bernard, tentou fazer o giro, ficou com o Pérez. Meu Deus do céu, o jogo é muito feio, o jogo é muito feio, Rodrigo Arruda, no meio de campo o Borbas sofreu a falta. É falta
1: para o Galo. O Bruno Henrique agora abusou da força ali, chegou com os pés nas costas do Thiago Borbas. Ficou barato também, como ficou barato para o Vitão naquele lance com o Alan Patrick, ficou barato agora para o Bruno Henrique para cima do jogador do Galo, viu? Falta para o Galo, falta já cobrada, segue 0-0.
0: E vem descendo agora o Galo, quem sabe buscando o contragolpe ali com o Everson, levantou a cabeça, girou, tentou mandar o Bicão pra frente, o Bicão virou o lançamento com Borbas, dominou, saiu do primeiro, do segundo, ligou com o Cicê, Cicê volta, jogou um pouco mais atrás ali com o Vitão, Vitão faz o básico lá direito de campo, é com o Alaminda, Alaminda voltou mais atrás, a bola é com o Tressoldi, Tressoldi levantando a cabeça, procurando a melhor opção, gira o jogo, faz um passo um pouco mais à frente, a bola é com o Bernardo, Bernardo faz o passe novamente com o Tressoldi, Tressoldi gira o jogo, a bola pela direita de campo é com o Vitão, Vitão quase foi desarmado pelo Bernabé, vai sair em lateral para o Galo. 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Sábado, dia 26 de agosto, pela 24ª rodada do Campeonato Brasileiro. O Internacional tem 0. O Galo também tem 0. Temos 18 do primeiro tempo jogados.
2: E no Rio de Janeiro, em pleno Maracanã lotado, o Fluminense conseguiu bater o Grêmio por 2-1. E agora mais tarde, né, durante a partida da noite desse sábado, às 8h30, o Cruzeiro enfrenta o Flamengo.
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0: A Rádio Inconfidência vai trazendo pra você todas as emoções desse jogão entre Inter e Atlético, Atlético e Inter. Eu sou o Gabriel Arlindo e tenho o prazer de narrar esse jogão pra você. Em seguida aqui da nossa jornada tem também Guilherme Reis, Davi Luiz, Giovana Calmão trazendo pra você toda a emoção de Cruzeiro e Flamengo. Grudadinho na nossa jornada, o Guilherme Reis trará pra você a emoção do Cruzeiro também recebendo Arlindo. O Flamengo no Mineirão. Já já você vai, o Rodrigo que vem descendo o Internacional pelo lado esquerdo de campo, com o Alan Patrick, invadiu a grande área, olha o perigo, fica no chão, pede pênalti, o Vitinho no carrinho do Tressoldi, seguiu o jogo, ali o Lucas Casagrande, era o Bruno Henrique quem invadia a grande área, o time do Inter pede pênalti, hein, Rodrigo?
1: É, o time do Inter pede pênalti, o Bruno Henrique, camisa 8, tava entrando na grande área, quando chegou o Juan Tressoldi por trás, aparentemente só bola mesmo, vamos conferir o replay aqui, mas é, só bola, acho que o árbitro não vai marcar esse pênalti, pegou o Bruno Henrique, pegou, mas também pegou a bola, vamos ver qual será a decisão do árbitro da partida, o senhor Lucas Casagrande, mas eu acho que não foi nada, viu, Arlindo?
0: E aí, ô Galvão, é lance pra pênalti?
2: Isso aí, vou seguir o relator, pra mim não foi pênalti, nada, ali foi só uma chegada um pouco mais embolada entre o Bruno Henrique e o Juan Tressoldi, nada demais, uma jogada comum assim, e segue o jogo, viu? O VAR não chamou, segue o jogo.
0: E vem descendo a bola com a equipe do Internacional pelo campo defensivo, quem domina é ali o Bruno Gomes. Ô Rodrigo, você tinha chamado antes?
1: O Galvão falou dessa vitória do Fluminense de virada, e com essa vitória de virada, o Fluminense efetivou o treinador Marcão. Marcão é o novo treinador do Fluminense.
0: E vem descendo a equipe do Internacional com o Alan Patrick, ligou com o Bernabé. Bernabé tentava fazer o bate, mas foi travado no meio do caminho. Foi travado, era perigo, era lance de perigo para a equipe do Internacional com o Bernabé. Vai sair em escanteio para a equipe do Internacional pelo lado esquerdo de ataque. Novamente na cobrança, Alan Patrick com a perna direita. Bernabé com a perna esquerda. Pode vir aquela jogada ensaiada curta. Alan Patrick toma distância, vai vir o levantamento fechando. Everson sai de soco, consegue tirar. Ainda volta a equipe do Internacional pela direita de campo, ali com o Bruno Gomes. Gingou, saiu da marcação do primeiro, do segundo. Voltou um pouco mais atrás, a bola é com o Vidiagra. Vidiagra toca a bola pela esquerda de campo, é com o Brian Aguirre, vai levantar a cabeça, mandar o levantamento lá pra frente, buscando o Vitinho. A bola é muito alta, o Vitinho mata no peito, entrega ela de graça pro Pacini, que já toma dele, mas o Pacini também devolveu e presente, deixou de graça pro Vitinho, que deixou ali de lado com o Bruno Gomes. Bruno Gomes com o Vitinho, tentava dominar, ficou no chão, ali pedindo uma possível falta, mas nada consta ali pelo Lucas Casagrande. Vai sair em apenas lateral para a equipe do Galo fazer a cobrança, mandando aquele abraço para a nossa audiência que mandou sua mensagem pelo 31982992204, mandando aquele abraço para o Pablo, lá de Conselheiro Lafayette, que está escutando aqui a nossa jornada pelo antigo rádio Motorola de 6 faixas, transmissão da Inconfidência M880, relembrando os meus tempos de adolescente, quando ainda não existia a FM, sempre acompanhando vocês, obrigado pela ótima transmissão. Ah, Pablo, é a gente que te agradece muito pela sua audiência aqui no nosso AM 880, muito obrigado, viu, pela sua audiência no nosso AM 880, aquele abraço, viu, Pablo, obrigado por estar aqui na nossa escuta. E vem descendo o Internacional pela direita de campo, ali com o Vitinho. Vitinho toca a bola com o Carboneiro, o passe um pouco mais atrás é com o Bruno Gomes. Bruno Gomes ligou a quinta marcha, saiu do primeiro, do segundo, tocou a bola de lado, é com o Alan Patrick, gingou pra cima da marcação, pelo lado esquerdo de campo, a bola é boa com o Brian Aguirre, olha o perigo, Brian Aguirre levantou dentro da grande área, afasta de lá o Tressou de complemento o Vitão, ainda fica o game do Internacional pela intermediária, tendo passo pelo lado esquerdo de campo, toma de lá o Natanael, mandou o Bicão lá pra frente, devolveu de graça o presente pra equipe do Internacional, que tem a bola dominada pela direita de campo com o Bruno Gomes. Ele toca a bola pela direita, é com o Mercado, Mercado com o Bruno Gomes, Bruno Gomes com o Mercado, Mercado, Bruno Gomes, novamente, ele faz o passe um pouco mais à frente, buscando ali o Alan Patrick, veio roubado no meio do caminho, mas o Pacini devolveu o presente, é Alan Patrick que tem a bola iluminada pela direita de campo, ele aciona ali o Vitinho escorou, ligou com o Alan Patrick pode fazer o passe com o Carboneiro, ele é perigoso, Carboneiro saiu da marcação do primeiro, do segundo, pela direita de campo, ele ligou com o Bruno Gomes vem gingando pra cima da marcação do Pacini, ele toca a bola um pouco mais atrás, a bola é com o Alan Patrick levantou a cabeça, pintou o levantamento, o Bernabé tenta disputar com o Vitão, corta de lá de toda maneira o Vitão, e já tenta ligar o contra-golpe agora com o Natanael, ele manda o bicão lá pra frente pra velocidade do Alan Minda. Será que ganha do Maripan? Maripan entregou, a bola é com Minda, Minda com Borbas, Borbas escorou, vem Alan Minda na descida, pode até bater pro gol, Minda trouxe pra perna direita, vem o bote, Matheus Cunha! Matheus Cunha consegue espalmar em seguida, o Borbas consegue descolar um escanteio para o Galo. Ô Rodrigo, olha o perigo aí!
1: O perigo agora num lance de contra-ataque, a defesa do Inter não conseguiu afastar, a bola sobrou pro Thiago Borbas. Thiago Borbas ajeitou para Minda, Minda de perna direita no canto esquerdo do Matheus Cunha, fazendo o Matheus Cunha fazer a primeira defesa para o Internacional, evitando aquele que seria o primeiro gol do Galo. Segue 0-0 lá no Beira-Rio, mas tem escanteio para o Galo, Arlindo.
0: Escanteio para o Galo, quem sabe no levantamento de Bernard, carregando na sua perna direita a esperança da massa atleticana. Bernard levantou, tressou de casquinho! Matheus Cunha! Matheus Cunha salva o Internacional mais uma vez! Na cabeçada do Tressou de livre, livre. Ele caiu para espalmar e fazer a defesa. Ô, Rodrigo Arruda!
1: No bom cruzamento de Bernard com a perna direita, ele encontrou o Juan Tressoldi, o número 4, na marca do pênalti. Ele cabeceou no cantinho, mas Matheus Cunha caiu para fazer a segunda defesa seguida do Internacional, evitando o primeiro gol do Galo. Segue 0-0, escanteio para o Galo.
0: E vem o escanteio cobrado pelo Bernard, fechadinho, bate, rebate dentro da grande área, vai ficar com Borbas. Borbas escorou pela direita de campo, ele ligou ali como Natanael, tentava fazer o drible para cima do Brian Aguirre, conseguiu, descolou, novo escanteio pro Galo, dessa vez pelo lado direito de campo, ali com Bernard, Bernard, o camisa de número 11, que vai fazer a cobrança, carregando na sua perna direita toda a esperança da massa atleticana, que canta, que vibra, que vem junto com ele. Bernard, já autorizado pelo Lucas Casagrande, tem por ali também o Alan Minda, numa possível cobrança curta. Bernard e Alan Minda vão ensaiando ali o escanteio, o Minda se aproxima também como opção com a perna direita. Vem a jogada curta, ensaiada. Alan Minda rolou pra dentro da grande área, acabou sendo desarmado, tirou de lá o Maripan e já saiu jogando com o Carboneiro, limpou o Natanael, deixou ele falando sozinho, vem descendo agora o Internacional com o Carboneiro. O Carboneiro fez o giro pra cima do primeiro, do segundo, se jogou no chão, tentava descolar uma falta por ali, tudo segue, Casagrande não marcou nada. Vem descendo agora a equipe do Internacional pelo lado direito de campo, a bola é com o Bruno Gomes toca a bola pela direita de campo, é ali com o Bruno Henrique faz o giro pelo lado direito, ele aciona ali o mercado, gira o jogo, aciona por ali o Bruno Gomes, ultrapassa a linha de gramado, o camisa número 15 faz o passe um pouco mais à frente, é no pivô de Bernabé com Vitinho, tenta fazer o passe com Bernabé, foi travado, voltou um pouco mais atrás, ali com o Bruno Gomes, vai ser pressionado, ele tem que voltar tudo ali mais atrás, é com Gabriel Mercado. Faz o passe pelo centro de gramado com Vidagra procurando a melhor opção, gira o jogo pela direita de campo, a bola é com o Mercado novamente. Mercado mandou o bicão lá pra frente, vai disputar o Vitinho, escurou, ficou com o Bernabé. Na hora de finalizar, o Rodrigo Arruda, ele isolou lá pra fora do Beira-Rio.
1: Isolou, pegou muito forte na bola, muito embaixo. A bola foi alta, sem grandes perigos para o goleiro Everson, que já vai bater o tiro de meta ali. Segue 0-0.
0: Segue 0-0. Ô Pedro Galvão, o Atlético melhora um pouco mais, quase conseguiu chegar no seu primeiro gol. Mas o que tá faltando para conseguir ameaçar mais efetivamente esse gol do Matheus Cunha?
2: Não só o que tá faltando, Arlindo, mas a demora para a equipe do Atlético entrar no jogo. Foi conseguir ali suas primeiras oportunidades apenas ali no 20º minuto desse primeiro tempo. Realmente foi um período muito longo ali esperando a equipe do Internacional, no Atlético que não conseguia criar. Até conseguia defender ali, interrompia a progressão da equipe do Internacional, mas ainda assim com muita dificuldade no rebote. Vencia os duelos individuais, mas na hora de construir logo perdia a bola e tinha muita dificuldade. Mas nesses últimos minutos aí a gente viu dois lances muito importantes do Galo. Os dois por uma construção pela direita, né? O Alan Minda muito bem ali no primeiro lance, conseguindo um chute quase ali no canto esquerdo do Matheus Cunha para abrir o placar para a equipe do Atlético. E depois, né, o escanteio provocado por esse lance, quase também a cabeçada do Juan Tressoldi. O caminho tá aí, o Atlético tem que ter mais a bola e conseguir progredir. E tem que aproveitar a qualidade ali de Cissé e Bernard para comandar esse meio de campo e fazer as melhores escolhas. Qualidade tem, e o Thiago Borbas mostrou também que é uma opção para receber essa bola na fase ofensiva do Atlético.
0: E é o Galo que tem a bola dominada lá no campo defensivo. Ali com Tressoldi. Tressoldi gira o jogo, toca a bola pela direita de campo. É com Vitão. Vitão acelerou, fez o passe um pouco mais à frente com o Natanael. Saiu da marcação do primeiro e do segundo. É Natanael ainda que tem a bola dominada. Ele volta mais atrás ali com Tressoldi. Tressoldi gira o jogo lá pelo lado esquerdo de campo. Renan Lodi. Renan Lodi vem descendo, procurando a melhor opção. Ele toca a bola novamente com Tressoldi. Tressoldi levantando a cabeça. O camisa número 4 do Galo tem a bola dominada. Ele faz o passe pela direita de campo. É com Vitão. Vitão volta mais atrás ali. A bola é para Everson levantando a cabeça, procurando a melhor opção, vai mandar aquele famoso bicão lá pra frente. O bicão virou lançamento, Pacini conseguiu matar, volta um pouco mais de lado ali com o Pacini saiu da marcação, de 1, de 2, deixou de lado com Minda fez o giro, deu aquele famoso drible ali em cima do Alan Patrick, girou pela esquerda de campo, é com Bernard levantou, tentava fazer um passe para o Natanael pela direita de campo, foi tomado ali pelo Bernabé, vai sair em apenas lateral foi cobrada já pela equipe do Galo, com o Natanael toca a bola com Vitão pelo lado esquerdo de campo, acionou Tressoldi girou, acionou com Lodi levantando a cabeça, procurando a melhor opção, ultrapassou a linha de gramado, tocou pelo lado esquerdo de campo, é com Bernard vem conduzindo, vem procurando a melhor opção, ele toca a bola com Lodi levantando a cabeça, procura fazer a melhor opção, ele volta um pouco mais atrás ali com o Tressoldi. Ô Galvão, você não acha que o Lodi um pouco mais recuado, não é matar um pouco das suas melhores armas ofensivas, que o Lodi vem sendo bem participativo ofensivamente nessa temporada?
2: Tem uma questão aí, o Lodi muito participativo, principalmente quando o elenco titular tá jogando. Parece que com a entrada do Vitão, o Barba deixou o Natanael subir mais para ajudar nessa construção das jogadas. Mas acabou matando o Lodi, que é um bom jogador, tem qualidade e tem criatividade para desenvolver a bola melhor ali no meio de campo, né? O Atlético que tem essa dificuldade talvez seja uma opção até considerável. Inverter isso, né? Deixar o Natanael apoiando um pouco mais na fase defensiva e deixar o Lodi subir um pouco mais, que vai desafogar aquele lado esquerdo do Atlético que não conseguiu render muita coisa, né? O Pacini pode começar a entrar mais no jogo, mas precisa desse auxílio do Lodi para a construção das jogadas.
0: Vem descendo a equipe do Internacional com o Carboneiro. Levantamento dentro da grande área. Tressoldi frio, gelado, consegue recuá-la de peito para o Everson fazer a catada. E ele já saiu jogando rapidinho pela direita de campo. A bola é com CC com Minda com CC lá pelo lado esquerdo. Ele ligou com Bernard agora sim com Lodi atacando o corredor esquerdo do Internacional. Lodi levantou a cabeça, tentou o levantamento buscando a ultrapassagem do Borbas. Afasta de lá o Maripan e ficou melhor para a equipe do Galo, que já tem a bola dominada novamente ali como Tressoldi. Vai ser pressionado pelo Alan Patrick e vai ter que voltar tudo ali atrás com Everson que tem a bola dominada agora com a sua perna direita. Ele é aquele famoso camisa 8 jogando no gol, pode fazer aquele lançamento tradicional dele ali pro campo ofensivo. Natanael recebeu, mas entregou, já vem descendo agora a equipe do Internacional ali com o Alan Patrick. Olha só, Tressoldi quase o gol contra o Everson, tem que colocar a mão na bola para evitar o gol contra do Tressoldi. E aí é recuo pra zaga do Galo, foi marcado o recuo, o Tressoldi se embananou, quase fez um gol contra, o Everson teve que meter a mão na bola, o recuo foi marcado, ô Rodrigo Arruda.
1: É uma lambança agora da defesa do Galo, o Carboneiro tentou o passe pro Alan Patrick, a bola ficou forte e por isso o Tressoldi tentou um recuo para o Everson, só que ele não viu que o Everson estava saindo do gol e a bola ficaria fácil pro goleiro defender. O Tressoldi tentou o recuo para o Everson. Se o Everson não cai, não espalma a bola com a mão, ela entraria dentro do gol ou ficaria fácil para o Bernabé empurrar ela para dentro da rede. Por isso o árbitro marcou recuo e realmente foi recuo. E agora o Internacional, o time colorado, tem uma falta de dois toques dentro da grande área.
0: Tiro livre indireto.
1: Indireto, é. Porque raramente a gente vê um tipo de lance desse, mas é um tiro de livre indireto, parece ali um dois toques, é isso
0: exatamente
1: mesmo.
0: Exatamente.
1: O Atlético vai formando uma barreira com 6 jogadores quase dentro do gol ali, entre a linha da pequena área e a linha do gol. É um tiro livre indireto, uma famosa falta de dois toques, tá mas certo. Mesmo assim uma lambança muito grande.
0: Tá certo, e agora a bola cobrada para a equipe do Internacional, ali com o Alan Patrick, rolou pro Henrique, travado na zaga do Atlético, tirou em cima da linha, era o Natanael, é difícil esse recuo de passar, é difícil, com quase 10 jogadores dentro do gol, a equipe do Internacional não conseguiu, ficou ali com o Alan Patrick gira o jogo, ele toca a bola lá no campo defensivo ali com o Vidiagra levantou a cabeça procurando o levantamento, buscando a velocidade de Vitinho, ele vem pra cima do Lodge, que só protege, vai sair em apenas tiro de meta para o Everson fazer a cobrança, e às 7:03 é a hora de conferir o tempo e placar de jogo na Rádio Confidência. Sábado, dia 22 de agosto, pela 24ª rodada do Campeonato Brasileiro. O Internacional tem 0, o Galo também tem 0, temos 33 do primeiro tempo jogados.
2: E no templo do futebol brasileiro, no Maracanã, o Fluminense conseguiu vencer de virada o Remo por 2-1. E agora, hoje ainda às 8:30 da noite, o Cruzeiro enfrenta em casa o Flamengo pela 24ª rodada do Campeonato Brasileiro.
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0: vai trazendo pra você todas as emoções desse jogão entre Internacional e Galo. Galo Internacional, eu sou o Gabriel Arlindo e tenho o prazer de narrar esse jogo pra você. Vem descendo agora o Internacional pelo lado direito de campo ali com o Vidiagra tem a bola dominada pelo centro de gramado, procurando a melhor opção. Ele faz o giro pelo lado esquerdo de campo, acionou o Mercado. Mercado girou lá pelo lado direito de campo. A bola é novamente com Bruno Gomes acelerou o jogo, ligou ali com Vitinho na linha lateral, domina, procurando a melhor opção. Ele volta um pouco mais atrás, a bola é com o Maripan pelo lado esquerdo de zaga da Internacional, ele vem descendo com Gabriel Mercado tem a bola dominada, toca a bola pelo lado esquerdo de campo, é com Brian Aguirre, fez ali o passe um pouco mais à frente, o Bernabé estava voltando na posição de impedimento, nem participou da jogada, é impedimento para a equipe do Galo fazer a cobrança em Rodrigo Arruda.
1: Em impedimento, o número 26 do Internacional voltava da posição irregular, ele deixou a bola sair, somente tiro de meta para o Everson cobrar, segue 0-0.
0: Segue 0-0 num jogo até para longe de bom, viu? Longe de bom esse jogo até o momento, bem morno. E vem agora o Everson para fazer o bicão lá pra frente, vai disputar ali o Borbas contra a zaga do Inter, ficou melhor pra zaga do Inter, que toma com Brian Aguirre, vai ser pressionado pelo Minda, teve que mandar o bicão aqui pra frente de todo jeito, ficou melhor pro Cicê, que mata no peito, tenta sair jogando ali, mas aparece primeiro o Vidiagra de carrinho e manda para a lateral, aí teve aquela famosa discussão ali do Pessolano contra também os atletas do Atlético para quem quer o lateral, mas foi assinalada pro lado atleticano. Natanael voltou um pouco mais atrás ali com Vitão toca a bola com Everson vai mandar o bicão lá pra frente, dominou ali o Barbas, foi roubado pela equipe do Inter, com o Maripan, já mandou um bico novamente lá pra frente, ninguém quer ficar com a bola, é o Lodge que tem a bola dominada agora lá no campo defensivo. Ele vai mandar o bicão pra frente novamente. Disputou o Passini por ali também. O Bernardo, a bola bateu na cabeça dele. Ai, ai, ai, te falar, a qualidade técnica nesse jogo não tá muito boa não, viu, Galvão?
2: Nem um pouco. Foram 35 minutos de um futebol muito mais ou menos e bem mal jogado.
0: E o Passini entregou, olha só, o Internacional descendo. Vitinho bateu pro gol. Everson salva o Atlético pela primeira vez. Em seguida, o Natanael complementa aqui. Entregada do Passini, Rodrigo.
1: Numa vacilada do Passini, a bola sobrou pro Vitinho, número 28. Ele bateu, mas lá estava Everson para salvar o Atlético. Mais uma vez, naquele que poderia ser o primeiro gol do Colorado. Segue 0-0.
0: E vem descendo ainda o Internacional, que cresce no jogo no campo ofensivo. Vai trocando passos o Colorado pela direita de campo. A bola é com o Vitinho, que quase marcou o primeiro gol do jogo agora. Ele toca a bola pelo centro de gramado ali com o Vidiagra força o jogo novamente pela direita. É com Bruno Gomes teve que recuar tudo ali atrás. É com o Maripan vai ser marcado ali pelo Borbas. Teve que deixar de lado com o Bruno Gomes. Tenta por ali o Vidiagra contra o Borbas. Borbas deu um carrinho e ganhou. Já ligou com o Minda pelo lado esquerdo de campo. Acionou o Bernardo. Vai daí, Bernardo, que eu tô contigo. Ligou pra Alan Minda dentro da grande área. Deixou o Mercado no chão. Alan Minda costurou. Que golaço! Não! Cortou em cima da linha o Bruno Henrique. Salve em cima da linha. O golaço, o gol Puskas de Alan Minda, que vinha sendo. O Bruno Henrique tirou em cima da linha. Marca um gol pro Internacional, Rodrigo Arruda.
1: O Alan Minda conseguiu adentrar dentro da grande área. Ele deixou um jogador do Inter caído. Deixou mais outro, que foi o Matheus Cunha. Ao finalizar, ele finalizou fraco. Deu tempo do Bruno Henrique chegar. Na verdade, foi o número 35, Brian Aguirre. Deu tempo do Brian Aguirre chegar e tirar a bola em cima da linha, evitando o primeiro gol do Galo. Segue 0-0 lá no Beira-Rio. Que chance perdeu o Alan Minda, lindo!
0: Meu Deus do céu, inacreditável a tirada do Brian Aguirre. Ia ser gol Puskas. Ia ser gol Puskas de Alan Minda. E o Alan Minda, tendo sua chance como titular. O Galvão tá aproveitando, hein, o camisa número 27.
2: Minha Nossa Senhora, que sequência foi essa? Uma grande defesa do Everson e logo em seguida o Minda, numa jogada espetacular, consegue limpar um, dois, três e consegue a finalização. Mas em cima da linha o Bruno Henrique consegue tirar e salvar o Internacional. Um jogo que estava morno, mas esses últimos 5 minutos aí deram uma esquentada. Mas tem que ter calma, não é só correr, porque assim, se for construir rápido pro ataque, tem que recuperar rápido na defesa também. Não pode ficar aberto, não pode se expor muito no jogo, mas o Atlético está propondo. E o que tá jogando o Minda essa partida? As duas chances mais claras assim foram criações dele de muita qualidade técnica.
0: E ele agora que tá no chão sentindo, numa disputa de fogo amigo, porque o Thiago Borba subiu ali com o cotovelo aberto e atingiu o próprio Alan Minda, Rodrigo.
1: Pois é, numa jogada ali tentando os dois jogadores, claro, ficar com a bola, ficou pior pro Alan Minda, mas já se levantou, porque agora tem aquela regra, né? Se sair para atendimento tem que ficar um minuto fora de campo, então já se levantou rapidamente, não foi nada muito sério. Segue 0-0, a bola tá com o Matheus Cunha.
0: Matheus Cunha, que tem a bola nada lá no campo defensivo do Internacional, sai jogando pela direita de campo, é com o Maripan. Maripan volta o jogo com o Matheus Cunha. Matheus Cunha procurando a melhor opção, vai mandar o Bicão com a perna esquerda, buscando ali o Alan Patrick, que tenta girar pra cima do Vitão, deixou com o Bernabé e apareceu por ali o Vitão de carrinho para tirar de toda maneira. Complementou o Pérez, mas entregou pra equipe do Internacional, que vem descendo com o Carboneiro. Saiu da falta, desviou do CC, deixou de lado, é com o Brian Aguirre, bateu. Mas bateu mal demais, Rodrigo. Saiu fácil, fácil. Em tiro de meta, o Everson nem sujou o uniforme.
1: Nem sujou o uniforme. O Bernabé encontrou o Brian Aguirre entrando na grande área pelo lado esquerdo. Ele bateu de perna esquerda, mas a bola saiu forte para fora, sem grandes chances para o goleiro Everson. Segue 0-0 lá no gigante do Beira-Rio.
0: E é 0-0, o tiro de meta que vai ser cobrado agora com o Everson. Mandou o bicão lá pra frente, o Borbas tenta disputar ali com o Mercado. Mercado ganhou, já saiu jogando com o Alan Patrick. Carboneiro na velocidade, vai sair cara a cara. Everson sai do gol. Everson sai do gol, quase na linha ali intermediária. O Everson conseguindo impedir o que seria um ataque perigosíssimo do Internacional. Ei, Rodrigo!
1: Pois é, seria um ataque muito perigoso. Carboneiro ia sair cara a cara com o Everson, mas o Everson chegou primeiro, estava atento, conseguiu tirar para a lateral. Lateral para o Internacional, segue 0-0.
0: E vem descendo o Internacional pela direita de campo. A bola é com Bruno Gomes. Bruno Gomes sai da marcação do primeiro, do segundo, não passou do Pérez. Deixou com o Pacini, mas o Pacini errou o passe. Ficou com o Carboneiro. O Renan Lodi aparece ali para consertar e em seguida dá uma bronca ali no Pacini, pedindo para ele acordar, para ele entrar no jogo. É o Galvão, gente. A gente não gosta de queimar os meninos da base, mas o Pacini vem fazer um jogo bem abaixo, esse jogo aí do Pacini, hein?
2: Os jovens têm que ter a sua oportunidade, mas eles estarem em campo têm que fazer por valer. Assim, não adianta o jogador não estar bem na partida e ficar durante todo um jogo ali. Acaba obstruindo e quebrando o ritmo que o do Atlético estava tendo. Chegou, teve boas oportunidades, quase fez um gol agora há pouco, mas assim, quando a construção passa pelo pé do Pacini, você vê que tem uma queda. Ela é uma transição mais lenta, a bola não chega com tanta qualidade e ele tá perdendo praticamente todos os duelos individuais ali que ele tá tendo com o Vidiagra ali, com o Bruno Gomes também. Ele não tá bem na partida e pode ser que no segundo tempo aí venha uma mudança na equipe do Atlético.
0: Quem sabe uma mudança. Vem descendo a equipe do Internacional pela direita de campo, a bola é com o Maripan. Maripan gira o jogo, faz o passe chegar ali em Bruno Henrique. Voltou com o Maripan, mas a bola ficou muito ruim. Maripan teve que se livrar dela, mandou o bicão ali pra frente, vai disputar o Alan Patrick contra o CC. Alan Patrick ganhou, já ligou com o Vidiagra. Vidiagra pelo lado esquerdo de campo, acionou o Brian Aguirre. Tem ultrapassagem no Bernabé, ele segurou o jogo, voltou novamente com o Vidiagra. Vidiagra toca a bola pra cima de gramado, é com o Alan Patrick. A criatividade da equipe do Internacional pela direita de campo, ele acionou o Bruno Gomes. Bruno Gomes com o Vitinho. Coutinho vem pra cima na marcação do Pacini, deixou de lado com o Bruno Gomes. Bruno Gomes, a bola é com o Bruno Henrique. Bruno Henrique levantou a bola com o Vitinho dentro da grande área. Ele tenta a cabeçada pro centro, mas tocou de lá de toda maneira. Tirou o Renan Lodi, mandou o bicão lá pra frente, lá com o goleiro Matheus Cunha. Ele quem domina, já sai jogando pelo lado direito de campo. A bola é com o Maripan. Maripan lá pelo lado direito, acionou ali o Bruno Gomes. Bruno Gomes vem pra cima na marcação do Bernardo, deixou de lado ali com o Vidiagra. Vidiagra tem a bola dominada, volta um pouco mais atrás ali com o Mercado. Mercado faz o passe novamente com o Vidiagra. Vidiagra com a camisa número 5, toca a bola com seu companheiro, é ali Bruno Henrique. Bruno Henrique toca a bola pela direita de campo, é com o Bruno Gomes. Bruno Gomes acionou a velocidade do Vitinho, mas já estava na banheira o Vitinho. Impedimento marcado, ei Rodrigo!
1: Impedimento marcado, Bruno Gomes tentou encontrar o Vitinho pelo lado direito de ataque, ele estava à frente de todos os defensores da equipe do Galo. O Bandeirinha viu, marcou, levantou seu instrumento de trabalho, marcou o impedimento, somente impedimento para o Galo cobrar, segue 0-0.
0: Segue 0-0, para você que quer participar da nossa jornada, participe conosco, seja o nosso quarto componente, mande sua mensagem pelo 319-8299-2204, 319-8299-2204. Mande sua mensagem aqui no nosso Esportes em Confidência. E vem descendo agora o Galo pelo lado esquerdo de campo, buscando ali o Pacini. Acabou batendo, resvalando em cima da marcação do Internacional. É lateral para o Galo fazer a cobrança. Com o Pacini, ele toca de lado com o Pérez. Pérez com o Pacini novamente. Pacini, meu Deus do céu, viu, Pacini? Tá difícil de te defender nesse jogo. Deu uma bomba ali no pé do Pérez. Teve que se virar e conseguiu ganhar uma falta ali o Tomás Pérez. E aí, não tem pressa alguma o Galo para fazer a cobrança. Vai com calma ali o Renan Lodi, a passos lentos para fazer a cobrança. Ele deixa agora sim de lado com o Trissoult. Trissoult vem para cima da marcação ali do Alan Patrick. Ele volta, deixa de lado ali com o Everson. Everson vai mandar o bicão lá para frente. Vai disputar por ali o Borbas contra o Maripan. Borbas ganhou, conseguiu no pivô. Deixou de lado com o Cissé. Cissé toca a bola com o Pacini, mas o Cissé ganhou ali do Vidiagra com falta, Rodrigo Arruda.
1: Com falta, o árbitro pegou a falta do Cissé para cima do Vidiagra. O Inter agora sai pro ataque pelo lado direito de campo, com isso segue 0-0.
0: Segue 0-0 e vem descendo agora a equipe do Internacional no passe de Bruno Henrique diretamente para a placa de publicidade. Te falar, viu? Te falar, aquele gol do Alan Minda era mais do que justo, porque o Internacional tá maltratando a bola. Maltratando a bola, a equipe do Internacional. É o Galo quem trata ela com mais carinho. E vem agora com o Everson mandando o bicão lá para frente novamente pro Borbas disputar. Ele consegue ganhar ali do Maripan. Deixou de lado com o Cissé. Cissé acionou o Natanael. Natanael na velocidade é com o Alan Minda. Vai daí, Minda, contou com contigo, ele sai na marcação do primeiro, do segundo, o Alan ainda tem que voltar o jogo mais atrás ali com o Vitão, Vitão levantando a cabeça para ver a melhor opção, ele toca a bola de lado,
1: subiu,
0: é com Minda. Fala daí, Rodrigo.
1: Subiu a plaquinha dos acréscimos, 2 minutos, iremos até os 47 nesse primeiro tempo.
0: 47 então, desse primeiro tempo, os 2 minutinhos de acréscimo estão justos aí, ô Galvão?
2: Ah, tá bem justo, ele teve a questão daquele pênalti, né, que teve um debate pra ver se seria ou não, mas que foi só bola, e também teve uma outra parada ali naquele lance de 2 toques, bem diferente, né, que a gente não costuma ver muito no futebol, foram os únicos momentos que tiveram alguma parada no jogo, os 2 minutos estão bem justos.
0: E vem descendo o Galo pela direita de campo, quem sabe o gol do Galo antes do final do primeiro tempo, com o Natanael pela direita, ele voltou um pouco mais atrás, a bola é com o Vitão, Vitão recua tudo lá atrás, a bola é ali com o Tomás Pérez gira o jogo pela lado esquerdo de campo, ele aciona Renan Lodi. Renan Lodi pra ultrapassagem de Bernardo, tem Pacini pedindo bola, Bernardo costurou, passou da marcação, Bernardo levantou dentro da grande área, Mercado tira de lá, mas tira meio esquisito, o Bernabé complementa, ginga pra cima da marcação do Natanael, toca a bola um pouco mais atrás, é com Vidiagra, Vidiagra com Bernabé novamente, vem pra cima do Natanael. Bernabé, que é isso, meu filho, entregou de graça pro Natanael, mas que devolveu o presente mandando um bico diretamente pra lateral, lateral pra equipe do Internacional fazer a cobrança ali pelo campo defensivo, pelo lado esquerdo de campo com Brian Aguirre, no que pode ser o último lance deste primeiro tempo. Brian Aguirre vem ali pra cobrança de lateral, Alan Patrick se movimenta, Brian Aguirre vai mandar a cobrança lá pra frente, é o Carboneiro que vai disputar contra o Tressold, Tressold só dá um chega pra lá nele e toca a bola um pouco mais atrás ali com Renan Lodi. Renan Lodi vai descendo, procura fazer o passe um pouco mais à frente, a bola é com o Bernardo, é o último lance deste primeiro tempo, Bernardo toca a bola um pouco mais atrás com o Cissé, Cissé levanta a cabeça, gira o jogo, o bicão aqui pra frente buscando a velocidade do Natanael, toma dele o Brian Aguirre, e aí o Lucas Casagrande põe o apito na boca. Não há tempo para mais nada.
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0: Apita pela última vez no primeiro tempo, Lucas Casagrande termina o primeiro tempo de jogo da 24ª rodada no duelo de Internacional e Galo. Galo Internacional 0-0. Persistiu no placar neste primeiro tempo, com o Galo tendo a melhor chance do jogo. O Brian Aguirre salvando o golaço, Puskas de Alaminda em cima da linha. Brian Aguirre salvou a equipe do Internacional. Era pro Galo sair na frente, hein? Era pro Galo sair na frente. E o que que o Galo tem que fazer para sair na frente neste segundo tempo? As opções de banco de Eduardo Domingues. Do outro lado, a equipe do Internacional, o que que deve fazer para tentar a sua primeira vitória no retorno? Paulo Pessolano tentando corrigir essa equipe colorada. Isso tudo não é papo pra mim, é papo pra ele, Pedro Galvão. Pedro Galvão comandará pra você o intervalo em Confidência. É já já, é depois dos comerciais, é 2 minutinhos, fique conosco, porque o Pedro Galvão trará pra você toda essa análise. Fique daí!
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agora sim, muito boa noite pra você ligado na Inconfidência. É, estamos acompanhando aqui Brasileirão 24ª rodada do Campeonato Brasileiro. Hoje, dia 22 de agosto de 2026, o Atlético vai enfrentando fora de casa o Internacional de Porto Alegre, lá no Beira-Rio. E é você que está chegando agora na nossa transmissão, que não conseguiu acompanhar esse primeiro tempo, pode deixar que eu vou te trazer toda uma retrospectiva de como foi o jogo nesse primeiro tempo. Bom, começamos ali até o 20º minuto desse primeiro tempo, apenas o Internacional jogando. Uma postura até um pouco diferente do que a gente esperava, porque o Atlético vem de uma sequência muito boa, veio com um time mesclado ali, com uma mistura dos titulares, né, e dos reservas, mas mesmo assim não conseguiu se impor logo no começo da partida. A equipe do Galo demorou mais para entrar, precisou de alguns erros esperados, né, claro, do Internacional para conseguir criar as suas jogadas. Mas a partir do momento que conseguiu criar, entrou no jogo e quase conseguiu abrir o placar em alguns momentos ali. O Minda tá jogando uma bola violenta. As duas principais chances da bola entrar nessa partida vieram dos pés do jogador atleticano. Mas bom, começando nossa retrospectiva aqui, né? Começa com um controle de bola muito forte do Inter, né? O Bruno Gomes apoiando bastante lá pela lateral direita, né? Ele de ofício, apoiando um pouco mais na fase ofensiva da equipe do Internacional, e mostra muito como a equipe do Atlético foi encaixotada ali dentro da área. Foi sendo empurrada, e toda vez que conseguia recuperar a bola, no lance seguinte perdia no 1-1 e voltava aquela fase de novo do Inter. A equipe do Atlético esperando demais um pouco, assim, faltou um pouco de sentimento de grandeza, sabe? O Atlético é uma equipe gigantesca, de uma história maravilhosa, e que tem um elenco para conseguir desempenhar muito melhor. O Atlético tem que conseguir segurar um pouco mais a bola. E é justamente aí, quando teve a bola, que conseguiu criar as suas oportunidades. Ainda assim, em lances um pouco mais rápidos ali, de um contra-ataque, de uma transição ofensiva muito mais acelerada, mas ainda assim com muita qualidade, né? No 23º minuto, o Minda consegue uma finalização muito boa, né? Ele ganha ali de um chutão que a equipe do Atlético dele consegue ganhar ali do zagueiro da equipe do Internacional, e num belo jogo de corpo ele encontra um passe pro Borbas, e o Borbas ali, que categoria, com a lateral do pé, ele acaba deslocando toda a equipe do Inter a acompanhar com ele, e deixa o Minda livre ali pelo lado esquerdo do campo, e numa finalização cruzada também de muita qualidade contra o gol, né, do Matheus Cunha, o velho conhecido aqui dos mineiros, né, por vestir a camisa do Cruzeiro, mas que sim, segue sendo bastante questionado. Acaba que ele consegue a titularidade pelo fato da equipe do Inter ter um elenco muito curto, ali não existem outras opções, e hoje ele é o cara da posição e deve ser... A torcida deve acreditar nele, por mais que ele seja um pouco contestado, ele tem umas erradas um pouco mais graves assim, mas consegue desempenhar bem. Aí vem uma fase que só deu Atlético, teve esse chute do Minda, depois uma cabeçada que quase no canto direito do Matheus Cunha conseguiu encontrar o gol, ele teve que pular lá na trave tirando a bola para a linha de fundo. Mais uma chegada, mas a questão foi toda quando o Atlético entrou no jogo, ficou um tanto aberto, os espaços foram criados, então assim... Abriu a oportunidade para as duas equipes chegarem mais próximo do gol, né? O Bernabé, numa jogada do Internacional, conseguiu achar algumas finalizações, foram duas, né? Uma pela direita, do lado de fora da área, e uma pela esquerda, ali na entrada da área, mas as duas foram um foguete para fora. Então, assim, o Internacional está conseguindo encontrar alguns espaços de fragilidade ali na defesa do Atlético, mas não está conseguindo converter isso em uma chance clara para conseguir abrir o placar. Mas o grande destaque mesmo desse segundo tempo fica para o Alan Minda, né, com essa primeira finalização, e depois numa jogada espetacular, assim, inacreditável que ele consegue fazer. Ele domina, joga muito, consegue tirar 1, 2, 3 zagueiros, e o Aguirre em cima da linha consegue tirar o gol do Atlético. Mas assim, um final de primeiro tempo que pinta muito bem, coloca o Atlético se colocando mais no jogo, e o caminho é esse, tem que conseguir dominar mais a partida. O Internacional não tem muita qualidade técnica nos momentos mais decisivos, e isso tem que ser muito bem explorado pela equipe do Galo, principalmente ali, eu vou botar um destaque aqui, né, para o ataque do lado direito do Atlético, né, que tem que aproveitar um pouco mais, que o Aguirre está improvisado ali na lateral esquerda, já que o Bernabé está fazendo esse apoio, né,
pela frente na equipe do Internacional, tem que aproveitar um pouco mais isso. O cara não é da posição de ofício. Então, assim, você tem que explorar o pouco conhecimento ali, a limitação que o cara tem na posição. Por mais que são todos jogadores profissionais de muita qualidade, mas ainda assim, você colocar ele numa situação que ele não está acostumado, cria possibilidade de erro e pode gerar grandes chances para o Atlético. E o Mina conseguiu explorar isso muito bem pelo lado direito. No lado esquerdo, aí é uma outra história. O Pacini não joga bem a partida, perdendo praticamente todos os confrontos individuais que ele está tendo ali, o famoso X1, ele está perdendo muito a bola. E quando ele tenta criar, é sempre um passe muito forte, ou então um passe fora do ponto ali, de alcance do seu companheiro, e está muito mal na partida. Outro destaque também, né, foi um começo de jogo muito ruim, né, para as joias do Galo, né, as crias da base do Atlético, mas assim, o Pacini e o Vitão, eu senti que eles sentiram um pouco do jogo, assim, nenhum dos dois conseguiram entrar muito bem. O Vitão ali acabou que dentro da organização, né, do Atlético para sair jogando, ficava muito Renan Lodi mais recuado, o Juan Tressoldi e o Vitão, com o Natanael flutuando um pouco mais para construir as jogadas. Mas o Vitão não deu essa segurança e acabou quebrando um pouco o ritmo de jogo. Ele foi se recuperar só quando o Atlético começou a mandar mais um jogo, parece que assim, que nesse intervalo, né, que o Atlético tinha a bola, ele conseguiu respirar, colocar a cabeça no lugar e segurar a bronca ali, né? Ainda mais com a lesão do Lianco que a gente teve aí nessas últimas rodadas. É um jogador que precisa ser explorado pelo Eduardo Domingues e que está tendo a sua oportunidade. Desempenha um pouco abaixo do esperado, mas ainda assim acho que ele deveria permanecer em campo. O Pacini ali é com certeza uma possível mudança. Inclusive, logo mais, vou chamar nosso caro Rodrigo Arruda, né, para passear pelo banco das duas equipes e contar para a gente ali quais são as peças que estão à disposição dos técnicos para essa partida, né? Tanto no banco do Galo, né, banco do Eduardo Domingues, quanto no banco do Internacional, o Paulo Pezzolano. Bom, traduzindo em números, né, toda essa fala minha nesses momentos, foi 54% de posse de bola para a equipe do Internacional e 46% de posse de bola, né, para a equipe do Galo. Grandes chances, tem uma muito clara do Atlético, né, a bola na linha, mas o Internacional conseguiu criar, mas quando chegava na cara do gol, era um foguete para fora, ou então o Everson muito bem conseguia fazer a defesa. Bom, defesas foram duas para o lado do Internacional, uma para o lado do Atlético, faltas também muito equilibradas, 5 contra 7 do Internacional, e desarmes ali, fica um destaque aqui, né, que nessa questão dos desarmes, o Internacional teve quase o dobro da equipe do Atlético. Muito ali, quando o Atlético tentava sair pelo

0: No primeiro tempo, não gostei da partida do Bernabé, apesar de ser um bom jogador. No lado do Galo, como você estava dizendo, o Pacini parece estar nervoso. Thiago Borbas, a bola não está chegando muito nele, até por causa desses problemas na criação do Galo. Está faltando ali um meio armador. O Atlético hoje, no time titular, está sem um meio armador. Então eu vejo que algumas mudanças podem acontecer já nesse intervalo. Já no intervalo aí para ter mais chances criadas, tanto do lado do Internacional quanto do lado do Atlético. O Pezzolano, mandante do jogo de hoje, tem no banco de reserva à disposição os seguintes jogadores. O número 12 é o goleiro Anthony, 18 Juninho, 4 Félix Torres, 53 Luiz Felipe, 52 Gabriel Vinícius, 16 Ronaldo, 29 Thiago Maia, 27 Paulinho, 31 Alex, 30 Caleb, 17 Eliasson e o número 9 Alejandro. Já o Barba Domingues tem à sua disposição o número 1, goleiro reserva, Gabriel Delfim, o zagueiro 14, Vitor Hugo, outro zagueiro também, garoto da base, o número 53, Lemos, o volante número 5, Alexander, outro volante que pode estrear com a camisa do Galo lá no Gigante da Beira Rio, número 7, Fred, o número 8, Maicon, o 15, Kevin Castanho, 21, Alan Franco, 19, Reinier, que até o momento parece que vem sendo titular na posição, o centroavante titular, número 9, Cassierra, o 28 é o Coelho, que vem de um bom momento, e o número 92, Dudu. Essas são as opções do técnico Eduardo Domingues. Vale lembrar que ele perdeu de última hora o meio-campista Vitor Hugo, que sofreu um edema na coxa e por isso não está à disposição do técnico Eduardo Domingues para essa partida de hoje. Parece que vai ficar um bom tempo aí sem poder jogar, e a expectativa é de ficar 4 semanas sem poder jogar, podendo perder até os 2 clássicos da Copa do Brasil. Então essas são as opções do técnico Eduardo Domingues para o restante da partida. Galvão, quais jogadores podem entrar do lado do Internacional? E claro, falando mais do time mineiro, quais jogadores podem entrar pro lado do Galão, pro Galo buscar essa vitória que seria muito importante fora de casa?
1: Muito obrigado, Rodrigo. Agora, já que passamos por todas as opções e jogadores, né, que estão à disposição dos nossos técnicos nessa partida. Bom, pela parte do Internacional, acredito que assim, não tenha muito o que mexer. Já está com a equipe titular, esses jogadores têm que render. Eles são titulares por isso e precisam desempenhar melhor. Assim, é um desempenho muito ruim do Internacional, que perde jogadas, faz umas coisas bastante horrorosas em campo, assim, jogadas muito feias, e acaba que está sendo um desempenho justo para uma equipe que está na 16ª colocação do Campeonato Brasileiro, logo ali batendo a porta da zona de rebaixamento. Acredito que a chave para o Internacional conseguir desempenhar melhor é justamente que seus jogadores titulares comecem a trabalhar melhor, encontrar melhores opções, né, para essa partida. E no banco do Galo, assim, bastante recheado. Eu sou bastante a favor da entrada do Fred, né, o camisa 7, que jogou no Manchester United, com passagem pela Europa, foi para a Turquia também, que tá chegando agora na equipe do Galo, e eu acho que esse é um bom momento para testar ele. Se a deficiência tá sendo justamente ali na fase da criação, ele é um cara certo para isso. Mas também existem outras opções bastante interessantes nessa partida ali. Destacar o Reinier, que conseguiu a titularidade, e o Coelho também, que salvou o Atlético na última partida. E agora aqui passo a palavra para o nosso queridíssimo narrador, Gabriel Arlindo, para dar continuidade pelo segundo tempo da partida de Internacional e Atlético Mineiro.
2: Valeu, Galvão, obrigado por comandar tão brilhantemente o nosso intervalo em confidência. Nosso comentarista, quem sabe de tudo, é Pedro Galvão, trazendo para você as análises do intervalo. E teve mexida no Galo pro segundo tempo, hein? Daqui a pouco o Rodrigo Arruda complementa, porque tá tudo certo, tudo alinhado pra bola rolar no segundo tempo. Somente esperando a autorização e começou!
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2: Apita pela primeira vez no segundo tempo, Lucas Casagrande. A bola rola para o segundo tempo de jogo de Internacional e Galo. Galo Internacional, eu sou o Gabriel Arlindo e vou trazendo todas as emoções desse jogo para você. É o Galo que mede na bola, Galo para o esquerdo de campo ali com o Lodi. Lodi taca a bola para o centro de gramado, é com o Lodi novamente. Lodi recua procurando a melhor opção, acabou sofrendo, a falta foi derrubada.

0: Barra pela equipe do Internacional. É falta, falta perigosa para o Galo fazer, como é perigosa não, mas é falta para o Galo fazer a cobrança. Ô Rodrigo Arruda, e as mexidas no Galo, hein?
1: Vamos ter estreia na equipe do Galo. Saiu o número 25, Tomás Pérez, para a entrada do número 15, Kevin Castanho. E saiu o número 11, Bernard, para o estreante da noite entrar o número 7, Fred. As primeiras duas alterações do técnico Eduardo Domingues.
0: Tá certo, então sai o Castanho, sai o Pérez e entra o Castanho, sai o Bernard, entra o Fred. É, no mínimo interessante essa segunda mexida aí, viu? Já o Galvão pode comentar pra gente, porque vem descendo a equipe do Internacional pela direita de campo ali com o Brian Aguirre, tentou fazer o passe, foi roubado pelo Fred. Fred já deixou de lado com Passini procurando a melhor opção, voltou o jogo um pouco mais atrás, a bola é com Lodi, tocou a bola de lado com o Castanho, mas não valia mais nada porque tem jogador do Internacional no chão. Que rolou aí, hein, Rodrigo?
1: É, o jogador do Inter, o número 7, Carboneiro, fica reclamando ali de uma cotovelada na sua cabeça. Realmente teve a cotovelada do Kevin Castanho, número 15, já entrou e já deu essa cotovelada no jogador do Inter, mas aparentemente ali não foi muito forte, não foi a grande intenção do atleta, mas o Carboneiro segue caído e o árbitro vai pedir para ele se retirar e vai ficar aquele um minuto fora de campo.
0: Tá certo, Rodrigo Arruda. Ô, Galvão, e essas mexidas do Galo aí? Achei no mínimo curioso o Fred entrando na vaga do Bernard. Será que o Barba tá enxergando o Fred como um meia, um ponta, um cara mais de ataque?
2: Exatamente, Arlindo, bastante curioso, né? Porque o Fred, durante toda a sua carreira, jogou mais ali como um segundo volante, né? Não tão na frente como um meia. Acabou que algumas passagens também pela seleção brasileira ele foi testado nessa posição. Assim, qualidade técnica o jogador tem, experiência o jogador tem. E eu acho que é uma grande oportunidade pro nosso Barba conseguir rodar esse jogador para ver se ele já consegue ter condição de entrar pelo menos ali no segundo tempo no clássico, né, contra o Cruzeiro. Um jogador muito bom, com muita qualidade e que vai ser uma peça muito interessante para a gente observar nessa fase um pouco mais ofensiva da equipe do Galo.
0: E vem descendo a equipe do Internacional pela direita de campo, a bola é com o Bruno Gomes, o Fred já tomou dele mais uma e tentou fazer o passe, mas foi roubado pelo Bruno Gomes, que vem descendo, o Cici apareceu na frente dele, opa! Aí o Bruno Gomes entrou com um carrinho criminoso, um carrinho muito pesado em cima do Cicê, que tá no chão sentindo muita dor. O time do Atlético já monta em cima ali do Lucas Casagrande. Ele só chama os dois capitães, o Alan Patrick e o Fred, que acabou de entrar já com a abraçadeira. Criminoso o carrinho do Bruno Gomes.
1: Não, não, não, não, não, não. Nem tanto, Arlindo.
0: Não.
1: Nem tanto.
0: Não.
1: Pegou,
0: nem vem, Rodrigo. Nem
1: pegou,
0: vem.
1: Pegou, mas foi criminoso, não.
0: Pra vermelho,
1: pegar,
0: isso aí,
1: pegou.
0: Sim.
1: Não,
0: é pra
1: não, não,
0: isso aí,
1: não,
0: sim,
1: não,
0: Rodrigo.
1: Não, não.
0: Tá certo, o time do Galo de reclamar.
1: O amarelo tá de bom tamanho, bem aplicado. Pegou o jogador do Galo, mas não é pra cartão vermelho, na minha opinião, claro. Eu não vejo como cartão vermelho. Cartão amarelo, muito bem aplicado.
0: É, e agora o time do Galo fica na reclamação. O Bruno Gomes tomou o cartão amarelo. Tava pendurado, não é isso aí, Rodrigo?
1: Bruno Gomes não tava pendurado. Tava pendurado, fica fora do próximo jogo do Internacional, agora com o cartão amarelo.
0: É, vamos ver se vai ter alguma revisão do VAR. O time do Galo já fecha ali em cima do Lucas Casagrande. E agora o interessante, parece que a abraçadeira foi passada de volta pro Everson. Ficou ali com o Fred. Pelo visto foi passado de volta pro Everson.
1: É porque, quando parece, Orlin, que não é a primeira vez que isso acontece, não. Parece que quando a abraçadeira de capitão agora tá com... Vai você.
0: E vem a cobrança de levantamento do Lodi dentro da grande área. Afasta de lá a zaga do Internacional. Triscou nela também o Vitão. Então é tiro de meta. Complementa a sua informação aí, Rodrigo.
1: Parece que quando o capitão agora é o goleiro e precisa de ficar um minuto fora de campo para atendimento, parece que tem que ter outra abraçadeira de capitão com algum jogador de linha. Por isso que a gente vai ver aí outro jogador com abraçadeira de capitão.
0: E vem descendo o Internacional agora com o Carboneiro, tentou sair da marcação, melhor ali para o Pérez, que já volta jogando a bola ali com o Everson. Everson levantou a cabeça, girou pelo lado direito de campo, a bola é com o Natanael. Natanael foi tomado pelo Bernabé e vem descendo agora o ataque do Internacional, a bola ali é tocada buscando a velocidade do Carboneiro. O Vitão primeiro consegue mandar o bico lá para frente. E ficou melhor para a zaga do Internacional. Na descida vem o Bruno Gomes. Bruno Gomes toca a bola com o Carboneiro. Carboneiro pela direita de campo. Ligou com o Aguirre. Aguirre, meu Deus do céu, viu, Aguirre? Jesus amado, no camisa número 35 do Internacional. Fez um passe
1: não acerta nada.
0: Horrível pela direita
1: desde
0: de campo.
1: Primeiro tempo.
0: Ficou ali com o lateral apenas. Com Aguirre, Aguirre toca a bola pela direita. Bruno Gomes deixou o passe no chão, invadiu a grande área. Tentava o passe ali com o carboneiro Fred, absoluto por ali, já apareceu para roubar. E em seguida bateu travado em cima do Bruno Gomes, vai sair em apenas lateral. A braçadeira voltou para o Fred novamente. É, isso aí, Rodrigo, depois você apura pra gente isso aí melhor pra poder explicar também pro nosso ouvinte. Vem descendo agora o Galo no ataque, o Barbas acabou perdendo a bola. Ô Galvão, o Fred com 5 minutos de jogo já mostra ser diferente, viu? Já tomou umas 3 bolas, já conseguiu sair jogando muito melhor pra essa saída de bola do Atlético, viu? Te falar, o camisa 7 promete.
2: Exatamente, o Fred que entrou ali no lugar do Bernard, né, o camisa 11, muito conhecido da equipe do Atlético, mas entrou muito bem. São 5 minutos aí que ele já tocou na bola algumas vezes, está mudando bastante a dinâmica de jogo e está se mostrando uma opção bastante interessante. É pouco tempo ainda para a gente fazer uma análise um pouco mais complexa, um pouco mais fria de todo esse desempenho. Tem que deixar ele contar a sua história em campo, mas a princípio um começo muito interessante, ele apoiando bastante as jogadas e já mudando a dinâmica do jogo, viu?
0: É, enquanto você comenta, o Everson dividiu ali com o Vitinho. Mas tá ganhando aquele famoso tempo, né, Rodrigo? Porque, vamos ser sinceros, o Everson caiu de maduro.
1: E o Fred lá vai pra fora de campo. O ato também... Ah, não, foi o Borbas que foi. Foi o Borbas, então... Ué, não tem agora, sinceramente.
0: É.
1: Agora... Mas deve ser, será que o Fred, que tá com a braçadeira dos jogadores de linha, mandou o Borbas ficar fora de campo? Aí eu não sei. Se é, aparentemente parece ser que o Fred decide quem fica fora de campo.
0: Pelo que eu tinha entendido antes, era o técnico. Agora, não sei se é o capitão. Enfim, depois você pode...
1: Claro, claro. Depois a gente vai procurar melhor, claro.
0: Beleza, mas o que importa é que o Borbas vai ficar
1: tá
0: fora de campo, vai ficar de molho. Agora o Thiago Borbas esperando o seu tempinho lá fora devido ao Everson ter chamado o atendimento dentro de campo. E o Galo vai jogando com um a menos. Com Kevin Castanho pelo centro de gramado, ele toca a bola um pouco mais atrás ali com Tressoldi faz o passe um pouco mais atrás, a bola é com o Everson. Everson procurando a melhor opção, vai mandar o bicão lá pra frente, vai disputar ali o Fred contra o Bernabé, era o Alaminda quem tava por ali. E aí... Toma um tronco ali do Bernabé e vai sair em apenas lateral para a equipe do Internacional fazer a cobrança. Bernabé pelo lado esquerdo de campo procurando a melhor opção. Ele volta o jogo um pouco mais atrás. A bola é ali com o Alan Patrick. Alan Patrick girou, fez o passe mais à frente, é com o Carboneiro. Vem descendo o contragolpe do Internacional. Olha o perigo com o Carboneiro. Pedalou, passou o pé por cima na bola, limpou o Castanho. Fred tomou dele, mas tomou na falta. É falta em cima do camisa 7 colorado. Ô, Rodrigo.
1: É falta, falta no campo de ataque do Internacional. Agora com o Borbas voltando pro campo. O Fred tomou a bola, mas tomou com falta. O árbitro viu, pegou, realmente foi falta. Falta de ataque para o Internacional.
0: Falta de ataque para o Internacional fazer a cobrança e é falta perigosa. É o Alan Patrick que vem na batida, que vem na cobrança. A torcida do Inter sobe o volume, canta, vibra, vem junto com ele. Alan Patrick carregando na sua perna direita toda a esperança do torcedor colorado. É falta que pode vir perigosa para dentro da grande área. Alan Patrick com a direita, Bernabé com a esquerda. Tomou distância, Bernabé ameaçou, vem o levantamento do Patrick. O toque do Maripa, mas sem endereço. Apenas tiro de meta para o Everson fazer a cobrança. Ei, Rodrigo!
1: Apenas tiro de meta, o Alan Patrick conseguiu um bom cruzamento para o defensor da equipe colorada na marca do pênalti. Ele subiu mais que todo mundo, mas cabeceou mal. Somente tiro de meta para o Everson cobrar. Segue 0-0.
0: E vem agora o Internacional buscando ele pela direita de campo com Brian Aguirre. O Pacini tomou dele, ainda desviou na equipe do Internacional antes de sair em lateral. Lateral que vai ser cobrado agora pela equipe do Galo com Pacini. Pacini ligou com o Fred, passou no meio de dois e aí só pararam 7 na falta. Ele já cobrou rapidinho com Castanho. Castanho girou o jogo pela direita de campo. A bola é com o Natanael. Natanael toca a bola um pouco mais atrás. É ali com o Vitão. Vitão procurando a melhor opção. Levanta a cabeça, procura a melhor opção. Faz o passe um pouco mais atrás. A bola é com o Everson. Everson gira o jogo pelo lado esquerdo de campo. A bola é com o Tressoldi, camisa de número 4. Vem avançando, toca a bola com o Lodge pelo lado esquerdo de gramado. Ele vai mandar o bicão aqui pra frente, vai disputar o Borbas contra o Mercado. Melhor pro Mercado que ganha. E já sai jogando, mas o Fred absoluto no meio de campo. Já ganhou e passou no meio de 3. Ele foi ao chão, pede falta. Nada contra pro Lucas Casagrande. Mandou seguir. E o Inter tomou a bola com o Bernabé. Bernabé mandou o bicão lá pra frente, vai disputar o Aguirre contra o Lodge. Lodge consegue ganhar fácil dele. E já saiu jogando ele com o Pacini. Pacini tocou de lado com o Castanho. Castanho saiu jogando, deixou com Cissé voltou o jogo um pouco mais atrás. A bola é com o Tressoldi. Tressoldi limpou ali lindamente o Vitinho. Já saiu jogando com o Vitão. Pela direita de campo, a bola é com o Minda. Minda faz o passe pelo centro de gramada com o Castanho. Castanho ultrapassou a linha de gramado, ligou com o Fred. Fred tem na sua perna esquerda a esperança da massa atleticana. Tentava o passe um pouco mais à frente com o Pacini. Foi roubado e possibilitou o contra-golpe do Internacional com o Alan Patrick, que vem descendo lá pelo lado esquerdo de campo. Ele ligou com o Vitinho, apareceu por ali o Tressoldi, jogou o Vitinho lá pra cima. É falta pro Internacional. O Colorado pede cartão pra cima do Tressoldi. Ei, Rodrigo!
1: É não, falta pra cartão não foi, mas realmente foi falta. O Tressoldi chegou pegando na perna do Vitinho pelo lado esquerdo e agora o árbitro marcou a falta.
0: E a falta para a equipe do Internacional lá no campo de ataque com o Alan Patrick com a perna direita, Bernabé com a perna esquerda. É um levantamento perigoso para a equipe do Internacional fazer a cobrança. Alan Patrick e Bernabé são os homens da bola parada do Colorado. A bateria aérea colorada já postada lá dentro da grande área. O Mercado com o Maripan, com o Bruno Gomes, todo mundo por ali. Vem a jogada ensaiada, Alan Patrick ameaçou, Bernabé levantou, Maripan vai subir. Mercado jogou de zagueiro, cabeceou para a linha lateral. Mas ele ficou com a equipe do Internacional. Carboneiro ligou com o Patrick, vem um novo levantamento, corta de lá o Castanho. Ainda ficou com o Maripan, bateu direto, travado pelo Castanho novamente. Ficou ali com o Bruno Gomes. Bruno Gomes com o Alan Patrick, pelo lado esquerdo de campo. Ele ligou com Aguirre com Bernabé. Bernabé um pouco mais à frente, a bola é com Alan Patrick com Bernabé, novo levantamento para dentro da grande área, afasta de lá o Renan Lodi. Vai complementar o Pacini, não. Na frente ganhou dele o Maripan. Levanta a cabeça procurando a melhor opção. Ele volta um pouco mais atrás, a bola é com Bruno Gomes com a camisa número 15, limpou o Fred, trouxe pra perna direita, pintou, novo levantamento, toque de cabeça, afasta de lá o Castanho. Ainda vai ficar dentro da grande área ali com o Vitinho. Ele vem pra cima na marcação do Lodi. De toda maneira, corte de lá a zaga do Galo, mas teve um toque na mão ali do Vitinho e por isso é falta para o Atlético. Ei, Rodrigo!
1: É falta para o Atlético no momento em que o Internacional tentava recuperar a bola. A bola quicou no chão e bateu na mão do Vitinho, número 28. Aí então o árbitro marcou a falta. É falta para o Galo na linha da grande área.
0: Falta para o Galo cobrar lá no campo defensivo. 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Sábado, dia 22 de agosto, pela 24ª rodada do Campeonato Brasileiro. O Internacional tem 0. O Galo também tem 0. Temos 13 do segundo tempo jogados.
2: É, e logo mais às 8h30 da noite, o Cruzeiro enfrenta no Gigante da Pampulha o Flamengo. E amanhã, já adiantando os jogos do nosso Domingão com Futebol, o Palmeiras enfrenta o Vasco em casa, lá na Nubank Park, em São Paulo.
0: A Rádio Inconfidência vai trazendo pra você todas as emoções desse jogão entre Inter e Galo. Galo e Inter, eu sou Gabriel Arlindo e tenho o prazer de narrar esse jogo pra você. Terminando o jogo do Galo aqui, você fique na nossa escuta, hein? Fique na nossa escuta porque tem o Guilherme Reis comandando pra você o Cruzeiro recebendo o Flamengo pelo Campeonato Brasileiro. Pelo Campeonato Brasileiro, o Guilherme Reis trará pra você as emoções do Cruzeiro também. E vem descendo agora o Galo pelo lado esquerdo de campo com Pacini tentando. O passe ali com o Fred, acabou sendo roubado, vai sair em lateral para a equipe do Internacional fazer a cobrança. E aí teve gente chamada no banco do Galo, viu? Viu o Dudu por ali, já vem Dudu na equipe do Galo. Daqui a pouco o nosso Rodrigo Arruda confirma pra gente, porque vem descendo o Internacional pela direita de campo. Vitão subiu de cabeça, mandou diretamente lá pro campo defensivo do Internacional com o Maripan se embolou ali com o Matheus Cunha, que não conseguiu sair do gol. O Pacini vai disputar aqui pelo lado esquerdo de gramado, é com Bruno Gomes, perdeu pro Pacini e deixou de lado o Pacini ali com o Castanho. Castanho acelerou o jogo, a bola é boa com o Alaminda no meio de dois, ele passa o Alaminda, invadiu a grande área, travado na hora H. Travado na hora H, o Maripan apareceu por ali, travou o chute do Minda e já pagou uma bronca ali pro Matheus Cunha, viu? Porque bateu cabeça com ele ali no lance anterior. E vem descendo o Galo agora com o Fred, passou no meio de três novamente, foi derrubado, pede falta, nada contra pro Lucas Casagrande e possibilitou o contra-golpe fulminante da equipe do Internacional com o Alan Patrick. Levantou a cabeça, girou o jogo pela direita de campo, a bola é com o Aguirre, escorou, Carboneiro! travado pelo Tressold. Ainda vai ficar com a equipe do Inter, com o Carboneiro. Carboneiro pela direita de campo, acionou o Aguirre. Aguirre saiu da marcação, driblou na contramão, voltou o jogo tudo lá atrás. É com Bruno Gomes. Bruno Gomes vem acelerando, procurando a melhor opção. Bruno Gomes acelerou o jogo pela direita de campo. A bola é com Aguirre. Aguirre para Carboneiro. Carboneiro para a ultrapassagem do Bruno Gomes. Invadiu a grande área. Primeiro que ele passa, aparece por ali para tomar. E já sai ali com o Lodi. Lodi tentou sair jogando, mas mandou direto para lateral. Lateral para a equipe do Internacional fazer a cobrança. Ali com o Bruno Gomes. Bruno Gomes voltou o jogo um pouco mais atrás com o Maripan. Maripan toca a bola pelo lado direito. É com o Bruno Henrique. Bruno Henrique toca a bola um pouco mais atrás. É com o Maripan. Maripan girou o jogo. A bola pelo lado esquerdo de campo. Agora é com o Mercado. Mercado trazendo como golpe da equipe do Internacional com Bernabé. Bernabé pelo centro de gramado pode acionar o Alan Patrick. Não, ele volta tudo lá atrás ali com o Mercado. Mercado pelo centro de gramado acionou o Alan Patrick, mas o passe é muito ruim. O Borbas já vai pressionar. O Mercado conseguiu tomar novamente e fica ali com Bernabé. Bernabé vem pra cima da marcação, rifou a bola totalmente. Aí fica fácil pro Everson lá dentro da grande área, somente fazer a catada. E ele já sai jogando lá pela direita de campo. A bola é com o Vitão. Vitão pelo centro de gramado ligou com o Castanho. Castanho vem pra cima da marcação com a camisa número 15. O novo contratado, o novo reforço do Galo, vindo junto ao River Plate, acelerando o contra-golpe do Galo. Deixou com o Cissé. Cissé acabou entregando e vai descer agora o Internacional no contra-golpe com Bruno Gomes. O Fred teve que matar, teve que fazer a falta e vai tomar cartão, hein, Rodrigo?
1: Fez a falta, tomou o cartão. Cartão amarelo para cima do Fred, número 7 do Galo, estreando agora nesse segundo tempo com a camisa atleticana. Fez a falta, teve que parar o lance. Cartão amarelo para o Fred.
0: Cartão amarelo em dobro, camisa número 7. O novo estreante, o estreante da noite, Fred, sendo amarelado. Ele teve que matar o contragolpe do Bruno Gomes, que descia na velocidade. O Fred matou. E agora sim temos duas mexidas no Galo. Vai daí, Rodrigo.
1: Tá entrando o número 14 no lugar do número 4. O número 14 é o Vitor Hugo no lugar do número 4, que é o Juan Tressold. Sai também o... É raro ali na substituição?
0: É, fiquei com essa impressão
1: é
0: também,
1: raro,
0: viu?
1: Pois é.
0: Acho que é o
1: não,
0: Lodge
1: não.
0: Mesmo.
1: Sai o Lodge mesmo, número 6, para a entrada do Coelho. Então entra Vitor Hugo, o Dudu. Sai o Juan Tressold, entra o Vitor Hugo e sai também o Renan Lodge e entra o Dudu.
0: Tá certo, Rodrigo Arruda. E agora vai ter a falta, a falta perigosa para o Internacional fazer a cobrança. Na cobrança ele, Alan Patrick, o homem das bolas paradas coloradas. Alan Patrick com a direita, Bernabé com a esquerda. Pode pintar levantamento dentro da grande área, pode vir tirambaço direto. A falta é distante, a falta é bem de longe. Oh, mas o Dudu não entrou em campo até agora. O que tá rolando, hein? Levantou a placa ali, o Vitor Hugo tá saindo. Ele tá mandando o Vitor Hugo sair, o Tressold de voltar. O que que tá acontecendo, pelo amor
1: pois
0: de Deus?
1: Pois é, Arlindo.
0: O Vitor Hugo entrou agora, professor. Ele tá
1: o
0: mandando
1: Juan Tressold no banco. Lá ia colocar gelo na perna, mandou ele voltar. Que isso?
0: Ele procedeu mandou as ele alterações voltar. E depois cancelou.
1: Agora mandou o Dudu entrar de novo. O Dudu entrou.
0: O Vitor Hugo parece que saiu, o Tressold voltou.
1: O Vitor Hugo parece que saiu, Não.
0: Agora
1: tá
0: voltou.
1: Certo. Meu Deus.
0: Que loucura.
1: Que bagunça.
0: Que loucura. Essa é a arbitragem de Lucas Casagrande. E agora vem o levantamento pra dentro da grande área. Sai do gol, Everson. Ficou ainda com o Bernabé. Travou ele, o Fred. Ficou ainda com o Bruno Gomes. Bruno Gomes vem pra cima da marcação. O Girosflin ali pra cima do Alan Minda. Mas o Fred aparece pra tomar dele e já tenta sair no contragolpe. O Cissé acabou sendo roubado pelo Maripan. Vai sair em apenas lateral. Galvão, que aconteceu nessa alteração aí do Atlético? Impressionante a arbitragem brasileira, sempre dando um jeito de se complicar, viu?
2: Gente, nosso Lucas Casagrande, acho que nem ele entendeu o que ele fez. Ele falou, depois eles falou, aí os jogadores entraram. Igual, o Juan Tressold já tava no banco de reserva colocando gelo ali na coxa e teve que voltar pra campo. Aí o juiz manda voltar. Resumindo, uma confusão enorme, mas nosso Barba Domingues mudando a equipe do Atlético, né? Colocando sangue novo pra, primeiro, descansar o Lodi, que vai ser titular no jogo contra o Cruzeiro, e entrando o Dudu, né? E também dando mais energia pra esse ataque da equipe do Atlético. E uma substituição simples ali também, né? Entrada do Vitor Hugo no lugar do Juan Tressold, de nosso queridíssimo, que teve que sair e voltar do banco, mas agora está no banco. É isso, uma substituição simples. Segue aí o Atlético tentando abrir esse 1-0 no Beira-Rio.
0: É, e o Vitor Hugo, ele tinha ficado fora de campo. Enquanto você ia analisando, tava tanto o Tressoldi quanto o Vitor Hugo fora de campo e o Atlético um a menos. Aí ele esperou ali um minuto e agora sim o Vitor Hugo voltou. É uma confusão, uma loucura. O Lucas Casagrande tá mais perdido do que sei lá o quê.
2: Que bagunça.
0: É. Enquanto isso, vem descendo o Galo com o Alaminda, vem pra cima na marcação, pedala, passa o pé por cima da bola, deixou de lado com o Cicê toca com o Castanho toca a bola com o Fred sai da marcação do primeiro, do segundo, Fred vem trazendo o ataque do Galo, a bola é boa com o Dudu, invadiu a grande área, Dudu, pedalou, ai, Dudu, acelera esse jogo, pelo amor de Deus, meu filho, deixou de lado com o Pacini ligou com o Castanho, bateu lá de longe, Matheus Cunha todo esquisito, defendeu, mas defendeu com um rebote, ficou com o Fred, levantou dentro da grande área, Matheus Cunha saiu de soco esquisito na novamente, ficou ainda com a equipe do Galo pelo lado esquerdo de campo, ali com o Dudu tocou a bola com o Fred com o Dudu novamente, Dudu deixou de lado com o Minda tentava fazer o passe ali com o Castanho não conseguiu dominar, e vem descendo agora o Internacional buscando o contra-golpe, ali com o Vidiagra toca a bola pelo lado esquerdo de campo, é com o Alan Patrick volta o jogo um pouco mais atrás, ali é com o Maripan toca a bola pela direita de campo, é com o Bruno Gomes, a bola saiu, hein, professor, mas não, ele mandou seguir, deixou ali com o Brian Aguirre com o Bruno Gomes toca a bola de lado com o Maripan, vai ser presionado pelo Borbas, deixou de lado com o Bruno Gomes novamente, faz a saída ali com o Brian Aguirre, voltou com o Bruno Gomes mandou o bicão aqui pra frente, vai disputar o Carboneiro na corrida, sai do gol fácil, o Everson somente para fazer a catada. E ele já sai jogando, lá pela direita de campo, a bola é com o Vitão vem pra cima da marcação, toca a bola de lado, é com o Natanael vem puxando contra o golpe do Atlético, ele para, segura, trava o jogo, volta um pouco mais atrás, a bola é com o Vitão pelo centro de gramado, ligou ali com o Castanho girou o jogo, deixou com o Fred vem pra cima da marcação, ligou ali com o Pacini toca a bola pelo lado esquerdo de campo, é com o Dudu gingou, pedalou, passou o pé por cima da bola, deixou de lado com o Fred, Pacini ficou no chão, ficou pedindo falta também por ali, nada consta pro Casagrande, e vem seguindo o contra golpe do Galo com o Vitor Hugo girou com o Vitão toca a bola lá pela direita de campo, é com o Natanael voltou com o Vitão pelo centro de gramado, ligou com o camisa número 15, é Kevin Castanho girou o jogo pela linha esquerda de campo, acionou o Fred no peito, na grama, ele mata, vem pra cima, ultrapassa o limite de gramado, Fred traz pra perna esquerda, que é boa, pela linha esquerda de campo, acionou o Dudu, vai Dudu, limpa uma, meu filho, ele conseguiu deixar de lado com o Castanho girou o jogo, tentou na velocidade o lançamento, buscando o Minda, afasta de lá, saca no Internacional, ainda ficou com o Galo, com o Dudu, ele deu um passe muito ruim ali com o Cicê, mas conseguiu recuperar o jogo, voltou ali com o Vitor Hugo pelo lado esquerdo de campo, acionou com o Pacini no meio de três, ele tenta voltar o jogo um pouco mais atrás, consegue acionar por ali o Cicê, tem também dois na cola dele, Cicê conseguiu driblou ali na contramão, conseguiu retomar a posse de bola, voltou com Vitão vai ser pressionado pelo Alan Patrick, voltou o jogo com Vitor Hugo pelo lado esquerdo de campo, é com o Pacini, o time do Internacional sobe as suas linhas e o Pacini entregou, vem descendo agora o Carboneiro, Pacini de toda maneira, puxa o camisa número 7, faz a falta e vai tomar cartão, ei Rodrigo,
1: subiu o cartão amarelo para o Pacini, interrompeu ali o contra-ataque do Carboneiro após o próprio Pacini perder a bola, e enquanto tentava sair no contra-ataque pelo lado direito, o Pacini parou o lance, tomou cartão amarelo o Pacini, que não estava pendurado, o único pendurado do Galo é o Thomas Pérez, que já deixou o campo, então não temos nenhum pendurado aí na equipe do Galo neste momento em campo, cartão amarelo para o Pacini.
0: Tá certo, Rodrigo, e agora o Internacional vai ter nova falta perigosa para cobrar dentro da grande área, nova falta para cobrar dentro da grande área com Alan Patrick e Bernabé novamente, a bateria aérea colorada já postada, Alan Patrick com a direita, Bernabé com a esquerda, quem será que vem para a cobrança, já autorizado, Bernabé ameaçou, Alan Patrick levantou a fosta de lazaga do Galo, ainda ficou com Bruno Henrique, que tentou emendar ali da grande área, era o Brian Aguirre, na verdade, e aí mandou diretamente pro tiro de meta. É difícil de falar uma coisa que o Brian Aguirre acertou nesse jogo, não viu tem. Rodrigo?
1: Não se procurar, não acho. Se colocar o jogo, voltar ele no começo do jogo e assistir tudo de novo, não acha, apesar que não vai ser fácil assistir esse jogo de novo.
0: Não, é sofrível.
1: Mas se voltar, não acha não.
0: Te falar, o jogo é sofrível. É difícil de ver nas mínimas escapadas ele de Alan Minda e de Fred, que deram um pouco de qualidade pro jogo. Agora a equipe do Internacional é um bate-cabeça sem condição, viu, bicho? E vem descendo agora a equipe do Galo pela direita de campo com Castanho levantou a cabeça, deixou de lado com Cicê toca a bola pela direita. É com Natanael voltou com Cicê para Fred no meio de dois. Acabou desarmado, mas ele tomou de novo. Fred vem pra cima na marcação, deixou de lado com Castanho com Dudu. Oi, ai, viu, Dudu? Tentou fazer o passe, foi o derrubado pelo Bruno Gomes, mas o Pacini tomou novamente e toca a bola com o Dudu. Dudu vem pra cima da marcação, já grudaram dois em cima dele, ele tentou um passe ali de calcanhar, foi roubado pelo Bruno Gomes, vai sair em apenas lateral para o Galo fazer a cobrança com Pacini. Pacini girou, tentou fazer o passe lá pra frente no pivô do Borbas, escorou, deixou com o Fred, foi roubado e veio o contragolpe do Internacional agora, com o Carboneiro vem pra cima da marcação do Castanho, mas ele não quis saber de brincadeira, mandou o bicão pra linha lateral com 25 minutos de jogo, o 0-0 persiste no placar neste segundo tempo e vem descendo agora o Internacional com o Maripan deixou de lado a bola com o Vitiaga lá pro lado esquerdo de campo, acionou o Gabriel Mercado fez o passe um pouco mais à frente, a bola é com o Vitinho procurando a melhor opção, vem pra cima da marcação, fez o jingo ali em cima do Alaminda, Vitinho toca a bola pelo centro de gramado, é com ali o Vitiaga com Bruno Gomes pela direita de campo, ligou com Brian Aguirre voltou o jogo um pouco mais atrás ali com Maripan vem pra cima da marcação do Thiago Borbas, deixou de lado com Brian Aguirre pedalou, passou o pé pro cima da bola, Dudu já parou na frente dele, ele teve que voltar tudo mais atrás ali com o Maripan limpou o Thiago Borbas, teve que forçar um passe totalmente esquisito ali pra frente, o Dudu tomou e pode vir o contragolpe, Borbas ganhou, se acionar o Minda, perigo, mas ali o Mercado apareceu e a reclamação é de mão na bola, era o Vidagra na verdade, vai tomar cartão, hein, Rodrigo?
1: É isso, número 5, Vidagra interceptou a jogada, na verdade ele puxou a camisa do Thiago Borbas, também bateu com a mão na bola, mas o árbitro marcou a falta ali, primeiro do Vidiaga para cima do Thiago Borbas e depois a bola bateu no braço do Mercado, mas ele viu a falta do Vidiagra, apitou, marcou cartão amarelo para o número 5 da equipe colorada.
0: Tá certo, e o Galo já devolveu a bola de graça para a equipe do Internacional, vem descendo agora com o Carboneiro da direita para a esquerda, ele dribla, faz o passe lá pelo lado esquerdo de campo, a bola é com o Mercado ligou ali com o Bernabé vem para cima da marcação ali do Castanho, pedalou, entregou a bola de graça, pode vir o contragolpe do Galo, com Alaminda vem para cima da marcação, traz para a perna direita, tem ultrapassagem do Dudu, o passe é bom, Bruno Gomes cortou, mas vai ficar com o Fred, ele tenta bater, mas foi travado, vai sair em escanteio para o Galo fazer a cobrança. Rodrigo Arruda.
1: Na primeira chance do Fred, ele dominou na entrada da grande área, experimentou de perna esquerda, a bola desviou na defesa da equipe colorada, saiu para escanteio para o Galo, segue 0-0, quem sabe na bola parada.
0: Quem sabe no escanteio de Alaminda, o homem da camisa de número 27 vem com a sua perna direita, trazendo na sua perna direita toda a esperança na massa atleticana. Alaminda levantou dentro da grande área, subiu, Vitor Hugo, Matheus Cunha espalma para impedir o gol do camisa de número 14. Era o Vitor Hugo que ia fazendo o seu segundo gol consecutivo no Campeonato Brasileiro. O Rodrigo Arruda salva o Internacional, o Matheus Cunha.
1: Um bom cruzamento do jogador do Galo. Ele encontrou o Vitor Hugo dentro da grande área. Ele subiu mais que todos os jogadores do Internacional. Subiu mais do que o Mercado, que era o marcador do atleta do Galo. Ele cabeceou consciente pro gol. Mas lá estava Matheus Cunha para fazer um milagre e evitar o gol, o primeiro gol do Galo lá no gigante da Beira Rio. Segue Galo 0, Internacional também 0, e o Matheus Cunha tá caindo porque ele bateu a cabeça na trave, tá caído.
0: É, realmente foi bem feio, né, esse lance do Matheus Cunha batendo ali com a cabeça na trave, tá no chão sentindo bastante dores, o camisa de número 23, o goleiro da equipe do Internacional. Agora, o Galvão, o Galo veio um pouco mais morno no segundo tempo, agora já cresce de produção novamente, falta só o gol, Galvão.
2: Exatamente, Arlindo, o Atlético assim que demora pra entrar, mas quando entra muito bem na partida, consegue ter as suas oportunidades muito claras, mas assim, precisa de mais qualidade e um pouquinho de sorte nas suas últimas jogadas. Assim, é impressionante. Mais uma vez, a cabeçada muito forte. Desculpe. Mais uma vez, a cabeçada muito forte, né, do Vitor Hugo. Quase encontrando ali o canto direito do Matheus Cunha, que teve que saltar muito forte ali. Acabou batendo com a cara na trave. É o Atlético vindo pro jogo.
1: Ô, Arlindo.
2: Oi.
1: O Antony está no aquecimento, é o goleiro reserva do Internacional. Parece que a coisa foi feia.
2: É, acho que não vai dar para o Matheus Cunha não, viu?
0: Acho que não vai dar pro Matheus Cunha. O Anthony já tá aquecendo ali, o camisa de número 12. Matheus Cunha bateu com a cabeça na trave. Segue caído o camisa de número 23.
1: Foi feio. Os médicos do Internacional estão lá atendendo o goleiro da equipe colorada, e parece que vai vir outra alteração também. O número 27, que é o Paulinho, parece que vai entrar no jogo. O Anthony realmente faz o aquecimento, já pôs as luvas, realmente parece que vai entrar aí as primeiras duas alterações da equipe do Internacional.
0: Então o Matheus Cunha, que enfim, fez uma defesa aqui, uma ali, mas a gente sabe, a gente que acompanha aqui o futebol mineiro, né, sabe muito bem que o Matheus Cunha não é pra lá aquele goleiro confiável, né, o Galvão? O Anthony sendo reserva dele, então talvez seja agora a chance do Atlético mais do que nunca.
2: Pode ser a chance, o goleiro frio entrando no segundo tempo pode saber que ele vai se perder um pouco. E o Matheus Cunha dando uma de Matheus Cunha, né? Ele acaba que consegue defender algumas bolas difíceis, mas sempre tem algum problema, alguma coisa acontece. Pode saber que nunca é um negócio simples, mas ele tá saindo de maca agora, inclusive, ali, sentindo bastante a cabeça. Mas eu queria trazer um destaque aqui pro lado esquerdo do Atlético, né? Acaba que com a entrada do Dudu, o Pacini tá ficando um pouco mais recuado quando a equipe tá defendendo, mas acaba que em alguns momentos o Dudu puxa pra dentro, deixando o corredor livre pro Pacini pisar lá perto da bandeirinha de escanteio, né? Do ataque da equipe do Atlético, pra tentar esses cruzamentos. Isso até então não funcionou muito bem. O Dudu tá meio perdido, parece que ele fica encaixotado nessa função. Mas tem que ver. Talvez uma opção mais segura seja deixar o Dudu mais na frente e segurar o Pacini. Senão o Atlético vai ficar muito vulnerável, né? Na sua fase defensiva.
0: E teve alteração mesmo, hein, Rodrigo? Não deu pro Matheus Cunha, alteração já procedida.
1: Não deu pro Matheus Cunha, ele saiu até de carrinho maca, ele teve um forte choque ali com a trave, entrou o seu goleiro reserva, o número 12, Anthony. Sai também o número 8, Bruno Henrique, e entra o 27, Paulinho. Parece que vai ter outra alteração também. O número 17 tá entrando, é o Eliasson. Já eu confirmo quem saiu, porque a plaquinha não mostrou quem saiu para a entrada do terceiro jogador, que é o Eliasson. Mas confirmadas já a entrada do Anthony, do Paulinho e também do Eliasson. Quem saiu foi o Carboneiro. Então o Carboneiro, número 7, saiu para a entrada do Eliasson.
0: Tá certo. E é o Galo que tem dominado, a bola dominada lá no campo defensivo. Mandou o Bicão aqui pra frente. Vai disputar o Minda. Minda deixou com o Dudu. Dudu rolou pelo centro de gramado. A bola é com o Cicê. Cicê pela direita de campo. Acionou o Natanael. Natanael já acionou o Fred. É daí que tem que sair a jogada do Atlético, hein? Com o Cicê. Volta um pouco mais atrás ali com o Castanho. Castanho levantou a cabeça. Girou o levantamento aqui pela esquerda de campo. Buscava o Alan Minda. Roubou dele o Eliasson. E já saiu no contragolpe fulminante. O camisa de número 17 tem 3 nas costas dele. Caiu no chão. Pede a falta. Nada contra pro Casa Grande. Mas ele conseguiu. Conseguiu escorar, deixou de lado com Paulinho Paula, pela direita de campo, ligou com Aguirre, meu Deus do céu, o Aguirre, te falar, viu, Rodrigo? E vem descendo o Galo, agora com contragolpe ali com CC, na velocidade, acionou o Alan Minda, olha o contragolpe do Atlético se desenhando, quem sabe agora o gol, Alan Minda, costurou, deixou pelo lado esquerdo, agora é com Dudu, pelo amor de Deus, Dudu, bateu totalmente pra fora, a finalização com a perna esquerda, totalmente sem endereço, Rodrigo Arruda.
1: Totalmente sem endereço. O Alan Minda conseguiu puxar um bom contra-ataque. Ele tocou para o Dudu na ponta direita, esquerda. O Dudu bateu de perna esquerda. Bateu fraco, bateu sem chances para o goleiro. Anthony segue 0-0.
0: Segue 0-0. É o Galo quem teve a chance agora com o Dudu, mas não conseguiu aproveitar. Temos 35 deste segundo tempo. Segue 0-0 e vem aí Alan Franco. Já tem Alan Franco no Atlético. Daqui a pouco o nosso Rodrigo Arruda confirma quem sai. Porque vem descendo a equipe do Internacional com o Paulinho Paulo. Toca a bola um pouco mais atrás ali com o Vidiagra. Vidiagra levanta a cabeça pelo lado esquerdo de campo. Ele aciona Mercado. Mercado mandou o Bicão aqui pra frente. Vai disputar o Eliasson contra o Vitor Hugo. Ganhou o Vitor Hugo. Tocou com o Vitão. Vitão com o Castanho. Castanho foi roubado pelo Paulinho e vem descendo agora o contragolpe do Internacional com Brian Aguirre, deixou de lado ali com Vidiagra, vem pra cima da marcação, deixou de lado, com Bruno Gomes, voltou o jogo, um pouco mais atrás ali com o Mercado, Vidiagra tá no chão, pedindo falta, nada consta pro Casa Grande, segue o jogo e vem descendo agora a equipe do Internacional pelo lado esquerdo de campo, é com o Bernabé, tocou com o Alan Patrick, pedalou, gingou pra cima do Alan Minda, limpou a marcação do camisa número 27, o Cissé grudou nele também, ele teve que voltar o jogo um pouco mais atrás, a hora ali com o Mercado, Mercado pela direita de campo, acionou o Maripan, Maripan pela direita, mais ainda a bola é com o Vidiagra, Vidiagra levantou a cabeça pra corrida do Eliasson, Eliasson vem pra cima da marcação ali do Vitão, mas que consegue ganhar de cabeça, manda de toda maneira pra lateral, lateral que vai ser cobrada pela equipe do Internacional, pode ver aquele famoso latereio dentro da grande área do Atlético, na cobrança de Brian Aguirre, mas antes temos alteração no Galo, é com você Rodrigo Arruda.
1: Alteração no Galo, sai o número 39, garoto Cissé, e entra o número 21, Alan Franco. 21, Alan Franco entra no lugar do número 39, Cissé. Eu esqueci de anotar o Alan Franco, tadinho, excluí ele da minha lista aqui, ó. Não tá aqui não, mas entra o Alan Franco, número 21, no lugar do 39, Cissé.
0: Valeu, Rodrigo Arruda. É, não pode esquecer do Franco não, hein? Franco entra pra, entra pra saída do Cissé. E aí, ô Galvão, o que que muda aí no time do Atlético?
2: Assim, a princípio muda pouco. O Cissé que vinha muito bem na partida, pra mim o principal destaque dessa equipe do Atlético nesse jogo lá em Porto Alegre, vinha muito bem, mas o Alan Franco agora vai entrar pra fazer essa função, né, de primeiro volante. Vai ser o cara que vai proporcionar esse desafogo pra equipe do Atlético quando recuperar a bola.
0: E vem descendo o Galo agora pela direita de campo. Franco já acionou o Natanael, mas foi ao chão. É falta em cima do Natanael e é falta que pode ser perigosa. Ô, Rodrigo Arruda.
1: Falta perigosa, agora o número 5, Vidiagra, chegou para cima do Natanael enquanto ele tentava uma escapada pelo lado direito de campo. O árbitro viu, marcou, muito bem marcada a falta para o Galo, segue 0-0.
0: Segue 0-0, mas quem sabe agora pode pintar o gol do Galo na falta que vai vir lá pelo lado direito de campo. Vai vir aquele famoso cruzamento pra dentro da grande área, aquele famoso arco. Na cobrança, eu vejo por ali o Fred com a camisa de número 7. Vejo por ali também o camisa de número 27, Alan Minda com a perna direita. Alan Minda com a direita, o Fred saiu da bola, é o Minda que vem pro levantamento. O Minda levantou, quem é que sobe? Vitor Hugo Casquinho afasta de lá a zaga do Internacional de toda maneira, mas já não valia mais nada, estava impedido o Vitor Hugo na origem da jogada, hein, Rodrigo?
1: É, o Vitor Hugo cabeceou e a bola bateu no outro jogador do Atlético que estava impedido, por isso o árbitro marcou impedimento. Segue 0-0.
0: Impedimento que já foi cobrado, é o Internacional que vem tentando agora pela direita de campo, é com Bruno Gomes, tomou dele o Alan Franco, já tentava ligar com Borbas, fica ao chão ali, pede falta, nada consta pro Casa Grande, segue o jogo e vem descendo agora a equipe do Internacional ali com o Mercado, Mercado tocou com o Maripan, Maripan mandou o bicão aqui pra frente, vai disputar o Eliasson contra o Pacini, Eliasson conseguiu ganhar do Pacini, aparece por ali o Vitor Hugo e manda a bola para a lateral, manda a bola para a lateral, não quis saber de brincadeira, não quis saber de brincadeira, o Eliasson vinha ali na corrida atrás dele, ele tirou de toda maneira para a lateral, o zagueiro do Galo, e é o Brian Aguirre que vai fazer a cobrança, agora pela direita de campo ele aciona por aí o Bruno Gomes, aí o Bobas fez uma falta pra lá de boba, né, Rodrigo? Claramente a falta marcada ali em cima do Bruno Gomes, sem necessidade essa chegada do Borbas aí, hein?
1: Sem necessidade, o Borbas agora fez uma falta ali pro Internacional, o Internacional continua com a bola, é tudo que o Inter quer, continuar com a bola, agora tem uma falta perigosa pelo lado direito de ataque com Alan Patrick posicionado ali para fazer a cobrança.
0: Alan Patrick na cobrança, carregando na perna direita toda a esperança da torcida colorada. A bateria antiaérea do Galo já postada, tem que tirar essa bola daí. É perigo pro Galo. Alan Patrick na cobrança, já autorizado por Casa Grande, pintou levantamento. Ela fica pipocando dentro da grande área, afasta de lá de toda maneira o Pacini. Ele manda lá pro campo ofensivo. Quem domina ela é Anthony. O goleiro do Internacional sai do gol pra conseguir dominá-la. Já mandou o bicão lá pra frente, vai disputar ali o Eliasson, sobrou dentro da grande área, olha o perigo, afasta de lá o Vitão, afasta de toda maneira o Vitão, mas ele vai ficar com a equipe do Internacional com o Maripan, vem pra cima na marcação do Borbas e novamente o Borbas comete uma nova falta boba, hein? Nova falta boba do Borbas em cima do Maripan, nova falta pro Internacional, Rodrigo.
1: É, agora pelo lado esquerdo de ataque do Inter, o Borbas chegou ali atrasado, pegou o pé esquerdo no Maripan, o árbitro viu realmente falta, falta para o Internacional. Segue 0-0, mandando um abraço para todo mundo que tá lá no Mineirão, no Gigante da Pampulha, Guilherme Reis, Davi Luiz, Giovana Calmon, João Pedro Martins, também Reinaldo Rei, o Rei dos Pratos, tá lá ligadinho no AM880, porque daqui a pouco tem Cruzeiro e Flamengo direto do Gigante da Pampulha.
0: É isso aí, Rodrigo. Fique conosco aí, nosso ouvinte. Daqui a pouco o Guilherme Reis vai comandar pra você todo o espetáculo de Cruzeiro e Flamengo pelo Campeonato Brasileiro. E agora tem falta levantada dentro da grande área. O Bernabé levantou, corta de lá o Vitão. Ainda ficou com a equipe do Internacional com o Eliasson primeiro, que ele, o Fred, aparece ali para roubar e para mandar para escanteio. O Eliasson chama a torcida do Internacional, chama a torcida do Internacional. O Internacional cresce no jogo nestes 5 minutos finais. Temos 40 do segundo tempo, 0-0, persiste no placar, mas é escanteio para a equipe do Internacional. Com o Alan Patrick, levantou dentro da grande área, ela vem rasteira, olha o toque para o centro, Maripan caiu, pede pênalti, nada contra pro Casa Grande, afasta de lá a zaga do Galo. Ficou ali com o Vidiagra, Vidiagra pelado esquerdo de campo, acionou o Bernabé. Bernabé muito marcado, mandou o bicão para dentro da grande área, dominou no peito, o Eliasson vem para cima da marcação, girou dentro da marcação ali do Alaminda, ficou ali com o Bernabé. Bernabé girou o jogo pela direita de campo, acionou o Paulinho, Paulinho dentro da grande área, acionou o Bruno Gomes, vai ao chão, pede pênalti, a equipe do Internacional, nada consta para o Casa Grande, nada consta para o Casa Grande. O time do Internacional fica indignado, o mercado vai para cima do juiz, não marcou nada em campo Casa Grande, pode ser acionado quem sabe pelo VAR, mas enquanto isso o Internacional vem orquestrando o seu ataque pela direita de campo, a bola é com o Bruno Gomes, Bruno Gomes volta o jogo tudo, lá atrás é ali com o Vidiagra, Vidiagra procurando a melhor opção, gira o jogo pela direita de campo, é com o Bruno Gomes. Bruno Gomes levantou a cabeça, limpou a marcação do Fred, Bruno Gomes acionou por ali o Alan Patrick, foi roubado pelo Fred, e aí agora a bola vai sair em lateral, e aí agora tem Motim. Tem o Moutinho em cima do Lucas Casagrande, porque vão reclamar aquele lance de pedido de pênalti dentro da grande área, hein, Rodrigo?
1: É, mas o árbitro já tá falando que não foi nada. Ó, com o replay dá pra ver que o Vitor Hugo segura o jogador do Internacional, sim, mas o árbitro não viu falta.
0: É, Galvão, ficou barato aí pro Atlético, o Vitor Hugo segurou o Vitinho dentro da grande área, o Internacional pede pênalti.
2: Não, realmente ficou barato. Parece que o Atlético não soube lidar bem com essa mudança na dinâmica do jogo, né? Agora que o Internacional tem mais a bola, você vê que começaram a sair mais faltas ali. O Borbas também ficou barato pra ele. Foram duas faltas em sequência, mirando no tornozelo dos jogadores. Ali podia ser um cartão amarelo, podia ser algo a mais. E agora esse lance de quase pênalti, né? Realmente o Vitor Hugo segura o jogador do Internacional. O Atlético tem que ficar esperto. Não pode dar essas bobeadas, senão vai tomar.
0: Mas pra você era pênalti, Galvão?
2: Pra mim não é pênalti. Pra mim não é pênalti. Muito duvidoso assim a dinâmica do lance, mas pra mim ele já, quando o jogador da equipe do Internacional domina, a bola já escapa um pouco. Ele já tá sem condição de ter uma finalização um pouco mais clara. Então pra mim, apenas um susto.
0: Tá certo, então é o Internacional que tem a bola dominada lá no campo defensivo ali com o Antony, mandou o bicão aqui pra frente, vai disputar o Vitinho contra o Pacini, ficou melhor com o Pacini, que mandou o bicão aqui pra frente, mas no meio do caminho o Bruno Gomes tomou, e já pela esquerda de campo conseguiu acionar por ali o Bernabé, Bernabé vem pra cima da marcação do Alan Minda, ele pedala, deixa de lado, a bola ali é com o Mercado, Mercado vem pra cima da marcação do Thiago Borbas, 0-0, persiste no placar com 43 deste segundo tempo, já já você fique conosco porque o Guilherme Reis vai comandar pra você a emoção de Cruzeiro e Flamengo, de Flamengo e Cruzeiro lá no Mineirão. Guilherme Reis com toda a equipe em confidência vai trazer pra você todas as emoções de Cruzeiro e Flamengo. Vem descendo a equipe do Internacional, o passe com Vidiagra, Vidiagra com Paulinho, saiu da marcação do Castanho, opa! Vai ao chão, pede falta e o Casagrande marcou. É falta na boca da grande área, é perigosíssima a falta para o Internacional, o Eiro Rodrigo Arruda.
1: É isso, número 27, o Paulinho já tinha saído da marcação do Castanho, ele chegou atrasado, pegou o pé esquerdo do jogador da equipe colorada e falta, o árbitro viu, marcou, falta muito perigosa na entrada da grande área, segue 0-0.
0: 0-0, o Internacional pode desempatar o placar com o Alan Patrick na cobrança. O camisa de número 10 ajeita, beija a bola com todo o carinho do mundo. Capitão do Internacional ajeita a bola para a cobrança, o camisa de número 10. Por ali também o Eliasson com a perna esquerda e a camisa de número 17 também é opção. A barreira do Galo já formada. O Everson já posiciona 5 jogadores atleticanos na barreira. Também o Kevin Castanho deitado também para evitar evitar aquela finalização rasteira. Alan Patrick respira fundo, ele olha para a bola concentrado, somente esperando autorização. Alan Patrick é o Eliasson, quem que vem para a bola? Já autorizado vem o Alan Patrick na barreira, ele bate, ainda fica ali com o Eliasson, pela entrada da grande área, acionou o Vitinho, ela vai sobrar com o Paulinho, Paula! Everson consegue fazer a catada. Everson defende a finalização do Paulinho dentro da grande área. Ele não pegou da maneira que queria o camisa número 27. Ficou fácil pro Everson, hein, Rodrigo?
1: Ficou fácil, mas teve susto, viu, Arlindo? Porque a bola sobrou pro número 27, o Paulinho Paula, dentro da grande área. Ele girou, bateu, só que a bola foi no rumo ali do Everson. O Everson conseguiu salvar aquele que seria o primeiro gol para o Internacional. Segue 0-0.
0: Segue 0-0, os 45 já bateram nesse segundo tempo. Daqui a pouco vem os acréscimos de Casa Grande. Já já o Rodrigo Arruda confirma pra gente que vem descendo o galo pela área de campo. Ai, ai, ai, hein, Pacini. Pacini entregou de graça pra equipe do Internacional, que vem descendo agora com Bruno Gomes. Ligou com Aguirre, Aguirre pra velocidade do Eliasson pela direita de campo. Passou ali do Pacini de livre, livre. Vem o levantamento, corta de lá de toda maneira o Natanael, mas tem jogador do Internacional caído ali no centro de gramado. É o Bruno Gomes que ficou sentindo ali enquanto isso, hein, Rodrigo?
1: É, ficou caído, ficou sentindo, enquanto subiu a plaquinha dos acréscimos. Mais 10 minutos de acréscimo, iremos até os 55.
0: Mais 10 de acréscimo? O que, que é isso? O que, que o Casagrande viu nesse segundo tempo aí que eu não vi, ô Galvão?
2: Eu acho que ele tá querendo se perder ainda mais na partida, né? Ele fica questionando. Tem atuações bastante questionáveis, né? Teve a questão da substituição do Atlético, teve o pênalti agora também, que ficou na reclamação da equipe do Internacional. É assim, pra mim o Casagrande, ele, no começo do jogo ele tava bem, depois ele foi perdendo o controle da partida de uma forma, e 10 minutos é muita coisa.
1: É, não, 10 é loucura, realmente.
0: Totalmente, totalmente, ué. O Reinaldo Andrade deve estar já se coçando lá no Mineirão, porque o Casagrande não tá afim de terminar a partida aqui não, viu? Não tá afim não. 10 minutos de acréscimo neste segundo tempo e agora vamos ter alteração na equipe do Internacional. Ei, Rodrigo Arruda.
1: Parece ser alterações, Arlindo, mas a primeira confirmada foi a entrada do número 31, Alex, no lugar do número 10, Alan Patrick. Saiu também o número, o Bruno Gomes, o número 15, para a entrada do Juninho. O Juninho que é, que tem a camisa número 18. Então entrou Juninho. Entrou Juninho e saiu o Bruno Gomes.
0: Tá certo, o que que muda na equipe do Internacional, hein, Galvão?
2: Pra mim, uma substituição meio desesperada, né? Já nesse final do segundo tempo, pra mim é uma substituição mais no sentido de dar uma energia nova pra equipe do Internacional do que pra uma mudança tática ou por questões técnicas. Pra mim vai muito mais no sentido do Inter ter cansado, né? Por ter ficado com muitos dos seus titulares durante toda a partida. E agora é sangue novo pra ver se o Internacional consegue resolver alguma coisa nesse final de jogo, né?
0: E vem descendo o Internacional pela direita de campo, a bola é com o Brian Aguirre, mais à frente ele ligou ali com 17, é Eliasson, Eliasson vem pra cima na marcação, mas o Dudu meteu a mão na bola no meio do caminho, e aí é falta pra equipe do Internacional fazer a cobrança, ali com Aguirre, volta o jogo um pouco mais atrás, a bola é com o Mercado procurando a melhor opção, ele faz o passe pela direita de campo, é com o Vidjagra vem pra cima na marcação, ele vem pra cima ali do Thiago Borbas, deixou de lado, a bola é com o Maripan levantou a cabeça, mandou o bicão lá pro lado esquerdo de campo, é com o Bernabé, mas cortou de lá de toda maneira, o Natanael já saiu jogando ali com o Alaminda, Alaminda vem pra cima da marcação da equipe do Internacional, mas o Bernabé tomou dele, já tentava sair jogando por ali, mas antes, a bola já havia saído em linha lateral, é lateral pra equipe do Galo fazer a cobrança. O Galvão, o Galo ainda tem que se mandar aí pro ataque buscando um primeiro golzinho, quem sabe, ou essa postura defensiva vai ser adotada aí pro resto do jogo?
2: Assim, considerando que é o Internacional jogando em casa, o resultado de um empate em 0-0, que é o que a gente tá vendo até agora, não seria ruim. Mantém a boa fase do Atlético. Mas considerando toda a dinâmica do jogo e todas as oportunidades que o Atlético criou, assim, deveria estar pelo menos 1-0 ou 2-0 para a equipe do Galo. Teve as suas oportunidades, mas não soube aproveitar elas bem. E acabou se expondo ao longo da partida em lances que não precisava. O Atlético precisa agora retomar o foco e ter mais o controle do jogo. Tem que ter a posse de bola para poder criar e chegar no gol.
0: E vem descendo a equipe do Internacional com o Juninho. Juninho sai da marcação do primeiro, segundo. Juninho, zagueiro, jogando de 9. O Juninho, camisa de número 18, entrou de camisa 9, tá? Tá lá de centroavante o zagueiro da equipe do Internacional. E vem latereio pra dentro da grande área, buscando ele mesmo. Aguirre levantou, Maripan casquinhou, mas casquinhou fácil, fácil. Ficou tranquilo pro Everson fazer a catada, hein, Rodrigo?
1: Fácil, fácil para o Everson fazer a catada. Na cabeçada ali do jogador do Internacional, foi fraca, fácil para o Everson, que já despachou a bola, segue 0-0.
0: Manda o bicão lá pra frente, o Everson disputa ali contra o Mercado, melhor contra o Mercado, ganha do Borbas. Borbas já sai jogando ali a equipe do Internacional com o Paulinho. Paulinho inverteu o jogo pela direita de campo, buscando por ali o Eliasson, mas o Casagrande vai mandar o jogo voltar. Ô Casagrande, pelo amor de Deus, meu filho, tá difícil, viu? E vem descendo ali a equipe do Internacional, agora sim, o Casagrande vai autorizar a saída, a cobrança da falta ali com Vidiagra. Vidiagra toca a bola de lado, é com o Mercado. Mercado vem pra cima na marcação, ultrapassa ele de gramado, mandou o bicão aqui pra frente, dominou no peito Juninho. Juninho vem pra cima na marcação do Dudu, deixou de lado com Aguirre. Aguirre para Eliasson. Eliasson limpou ali o Passini, passou, mas o Eliasson perdeu o controle da bola. Vai sair em apenas lateral para o Galo fazer a cobrança. Lateral para o Galo pelo lado esquerdo de campo. É o Passini que vem para a cobrança de lateral. Com 51 do segundo tempo já passados, vamos até os 55 do segundo tempo. Casagrande quer jogo. É o Passini que mandou a lateral lá para frente. Dominou por ali o Fred. Fred vem para cima da marcação do Paulinho. Paulo. Paulinho tomou dele. Deixou de lado com o Vidiagra. Vidiagra deixou um pouco mais atrás. É com bola, é com o Mercado. Mercado pelo lado direito de campo. Acionou o Brian Aguirre. Vem para cima da marcação do Dudu. Brian Aguirre levantou dentro da grande área, tentava por ali de letra o Juninho. Ela bate, rebate em cima do Vitor Hugo. O que que ele marcou daí, hein, Rodrigo? É escanteio?
1: Escanteio para o Internacional. Bernabé na bola.
0: Bernabé na cobrança, pelo lado direito de ataque, o camisa de número 26 vem com a sua perna esquerda. É pressão, só dá o Internacional neste finalzinho de jogo. O Galo se defende, o Galo vai contra as cordas, mas o Bernabé não vai cobrar porque tem jogador do Galo caído e com a mão no rosto dentro da grande área, em Rodrigo Arruda.
1: Alan Franco caído, parece que tomou uma cotovelada na boca ali, a mão na boca. É, Alan Franco agora se levantando. Realmente teve um encontrão com o jogador do Internacional, parece ser o número 3, Maripan. Um encontrão ali com o Alan Franco, realmente tomou um empurrão ali no rosto, não chegou a ser uma cotovelada, mas já se levantou, a cobrança vai ser autorizada.
0: Tá certo, então cobrança autorizada para a equipe do Internacional pela direita de campo. A bola é com Bernabé. O agarra, agarra, segue dentro da grande área. Bernabé levantou a casquinha pro meio da grande área. Afasta de lá o Fred. Vai ficar ainda com Aguirre. Aguirre cabeceou pro meio da grande área. Afasta o Vitão. Complementa o Vitor Hugo. Ainda vai ficar com o Paulinho. Paulinho vem pra cima da marcação. O Eliasson jogou de zagueiro. Jogou de zagueiro. Atrapalhou o Paulinho. E aí tem falta marcada em cima do jogador do Atlético ali. O Internacional vai à loucura, hein, Rodrigo Arruda?
1: Vai à loucura, mas teve o Paulinho Paula, se não me engano isso, Paulinho Paula fazendo a falta pra cima do Vitão, jogador do Galo. O árbitro viu, marcou, falta para o Galo nesses minutos finais.
0: Falta para o Galo nos minutos finais de jogo. 2 minutos e meio nos separam do final de jogo. No Beira-Rio, 0-0 persiste no placar. O Everson não tem pressa alguma para fazer a cobrança. Pelo visto, 0-0 vai sendo um bom resultado para Barba Domingues, que parece estar satisfeito com a equipe à beira de campo, viu? Vem descendo agora o Galo, né? O bicão de Everson lá para frente vai disputar o Borbas ali contra o Mercado. Ficou com o Alan Minda, Minda com o Borbas novamente. Invadiu a grande área, quem sabe o gol do Galo. Ah, pelo amor de Deus, Borbas. O que que o Borbas fez ali, Rodrigo Arruda?
1: Nem chutou e nem cruzou, viu, Arlindo? A bola saiu ali ruim, ruim pela... O cartão amarelo ali agora para o Paulinho Paula. E também para o Mercado. O juiz resolveu distribuir cartão amarelo nesses minutos finais. Mas enfim, o Thiago Borbas perdeu uma chance ali de chutar para o gol. Chutou muito mal. Paulinho Paula e Mercado amarelados agora por reclamação.
0: Então, 2 amarelados também por reclamação. Lucas Casagrande não perdoando. E vem o tiro de meta cobrado pela equipe do Internacional. Vai ficar lá dentro da grande área. Natanael afasta de toda maneira. Manda para a lateral. Só dá o Internacional. O Alex saiu da bola. Deixou ali pro Bernabé fazer a cobrança. Toma muita distância. Vem o lateral dentro da grande área. Subiu o Juninho, mas subiu sem endereço. É apenas tiro de meta, hein, Rodrigo?
1: Apenas tiro de meta na cobrança de lateral. Agora o clima esquentou ali. Ô, juiz, o replay.
0: O tempo fechou.
1: O tempo fechou. fechou ali, o replay ali mostra o lance, agora mostra que o tempo fechou entre dois jogadores do Inter, mas a verdade é que a bola passou sem grandes perigos para o Everson, no momento em que sobra cartão para o Castanho e o Maripan, aí mais dois jogadores amarelados, porque o tempo fechou entre os dois.
0: Tá certo, então o Castanho e o Maripan trocando empurrões ali, subiu o cartão pro camisa número 15 do Galo e também pro 3 do Internacional, saiu batendo no peito ali o Maripan, entendi muito bem o que que tá arrumando, não, mas enfim, é o Galo, que não tem nada a ver com isso, vai aproveitando esse um ponto conquistado fora de casa. E é o Everson que vai mandar o bicão lá pra frente, disputou por ali o Borbas contra a zaga do Internacional, vai sair em lateral para o Galo fazer a cobrança. Pelo lado direito de campo, é o Natanael que vem para poder fazer a cobrança no que pode ser o último lance do jogo, 55, já vão batendo na porta, já vai olhando o relógio ali o Lucas Casagrande. Não, ele acrescentou mais um de jogo, ele acrescentou mais um, subiu a placa, mais um, então vamos até os 56, 11 minutos de acréscimo, impressionante, Casagrande que é jogo, e é o Internacional que tem a bola dominada lá no campo defensivo ali com o Anthony. Anthony mandou o bicão lá pra frente e vai disputar por ali o Juninho contra o Vitor Hugo, ficou melhor pro Vitor Hugo que ganhou, vai sair em lateral pra equipe do Internacional fazer a cobrança ali com o Paulinho. Paula mandou o bico lá pra dentro da grande área, afasta

0: O Inter fazer a cobrança, pode ser o último jogo. Termina o jogo, Lucas Casagrande. Apita pela última vez o Lucas Casagrande. Internacional 0, Atlético Mineiro também 0. Vai daí, Guilherme Reis, a emoção é contigo.
1: E começou aqui o gigante da Pampulha.
2: Samuel Lino chegou pela esquerda, cruzou, mas não encontrou nada. É apenas tiro de meta para o goleiro Otávio.
0: E a bola vem com o Paquetá, Paquetá vem dominando, a bola cavadinha, tira da linha defesa. A bola com o Matheus Pereira, Pereira toca a bola para Romero, Romero olha o contra-ataque da equipe do Cruzeiro. Nem caiu Jorge, a falta marcada. Falta em cima dele. Já apontava em cima do Caio Jorge. Na beira do gramado eu tenho Giovanna Calmon. Eu tenho João Pedro Martins acompanhando o ataque do Flamengo. Giovanna Calmon apontando o ataque do Cruzeiro. E eu quero a escalação rapidinho. Giovanna Calmon, a escalação do Cruzeiro.
3: Boa noite, Gui. O Cruzeiro vem a campo com camisa 81, Otávio. 23 é o Fagner. 15, Fabrício Bruno. 43, João Marcelo. Segue você.
0: Porque a bola vem com o Vidalba, Vidalba, cruzamento do segundo pau, tira dali Danilo, ela vai sobrar com o Vidalba no alto, ganhou, a bola aberta na entrada da grande área, tira dali Paquetá, Pedro dominou de peito, toca a bola para o Arrascaeta, opa! A falta é marcada em cima do flamenguista, prossiga Giovanna!
3: Camisa de número 43 é o João Marcelo, 25 na lateral esquerda, Vidalba, 29, capitão da equipe, Lucas Romero, 7, Matheus Henrique, camisa 10. E com a 19 comandando o ataque, Caio Jorge.
0: E do outro lado, o time visitante, a escalação do Flamengo, João Pedro.
2: E o Flamengo vem com o time titular, hein? Rossi com a número 1, Varela na direita com a 2, Léo Ortiz com a 3, Danilo com a 13, Ayrton Lucas veste a 6, Eric Pulgar com a 5, Paquetá com a 20, 10 o Arrascaeta, Carrascal com a 15, Samuel Lino com a 15.
0: E por aqui vem o Cruzeiro para o campo de ataque, a bola vem na intermediária, Arroyo chutou para fora! O O time do Cruzeiro pede o escanteio, mas nada consta. Mandou seguir o juizão, uma bola com Samulino. Samulino toca a bola na intermediária com o Eric Pulgar. Pulgar toca a bola para Danilo. Danilo toca a bola ali na grande área com o Léo Ortiz. Léo Ortiz domina agora, saiu da sua grande área, vem para a lateral direita. O time do Cruzeiro cerca, observa o time do Flamengo jogar o lançamento. Vem do Léo Ortiz, totalmente equivocado, mas dominou Carrascal na ponta direita. Dominou Pedro. Pedro vem na perseguição ali. O João Costa, a bola vem com Carrascal. Carrascal dominando, escapou na marcação, tocou a bola na ponta direita. Vem ali o Varela. Varela toca a bola para Pulgar.

0: Pulgar toca a bola para Paquetá. Paquetá de perna direita, aciona o jogo aqui na ponta direita com Varela. Varela toca a bola para Carrascal. A passagem do Varela, passa no Uruguaio. Levou para a linha de fundo, cruzamento totalmente equivocado. Ela se perde pela linha de fundo, é tiro de meta, João Pedro.
1: É tiro de meta pro goleiro Otávio. O Flamengo chegou pela direita. Carrascal tentou mandar a bola pra área, mas a bola saiu pra fora. João Marcelo tá com ela ali, Guilherme Reis.
0: Já cobrado o tiro de meta. Meta, essa saída, meu Deus do céu. João Marcelo toca a bola para Vidalba. Vidalba domina no meio de dois, joga a bola contra a marcação e ganha o lateral. Lateral para o lado esquerdo. A equipe de arbitragem fica a cargo do Rodrigo José Pereira de Lima, do Pernambuco. Assistido pelo auxiliar de número 1, Danilo Ricardo Simão Manins, de São Paulo. Nailton Júnior de Souza Oliveira, do Ceará. É o árbitro assistente de número 2. Quarto árbitro, Paulo Roberto Alves Júnior, do Paraná. E o VAR é Gilberto Rodrigues Castro Júnior, pernambucano. O Davi Luiz, o comentarista da noite. Boa noite, bem-vindo a mais uma jornada esportiva. O jogo de reencontro após a eliminação do Cruzeiro na Libertadores. Diga lá, não me esconda nada.
2: Muito boa noite, Guilherme Reis, boa noite a todos. Jogo marcado realmente por essa eliminação precoce do Cruzeiro. Eliminação recente, o Cruzeiro sente bastante, a torcida do Flamengo provoca, faz sua gracinha também, tira sua onda com total razão, e a torcida do Cruzeiro tem sim que escutar. Vamos ver dentro de
0: campo. E lá vem o Flamengo no campo de ataque, Carrascal tá sozinho, o contra-ataque vai pintar o gol do Flamengo. Fabrício Bruno na hora H, tira, joga para escanteio, João Pedro.
1: Fabrício Bruno veio como um raio. Carrascal passou, tentou chegar, mas Fabrício Bruno antecipou. É escanteio pro Flamengo, Gui.
0: Escanteio pela ponta direita. Eu observo aqui de longe Varela e também o Paquetá. O Varela com a perna direita. O Paquetá não, Carrascal pertinho dele, também com a perna direita. Artilharia antiaérea do Cruzeiro. Cruzeiro todo na sua grande área. Escanteio, vem o Arrascaeta. Arrascaeta para a bola, cruzamento no primeiro pau. Tira dele a defensiva cruzeirense com Fagner no primeiro pau. Ela vai saindo em lateral. Tenta ganhar ali no alto o Romero. O Romero não consegue. A bola sobra com o Carrascal. Carrascal tocou para Arrascaeta. Fez um giro no meio de cinco jogadores. Jogou contra a marcação. Bateu por último no cruzeirense. É lateral para a equipe do Flamengo. Vem Varela para a cobrança do arremesso manual já cobrado. A bola vem tocada mais atrás aqui na intermediária. Mais pelo lado direito com o Eric Pulgar. O chileno toca a bola na linha de vídeo gramado para Léo Ortiz. Léo Ortiz toca a bola para Paquetá. Paquetá escapa da marcação de Cavadinho. Totozinho toca a bola na lateral esquerda com o Ayrton Lucas. Ele olha para a grande área, tem ninguém. O passe é para Samulino, que não conseguiu fazer domínio. Melhor para Otávio. Otávio que faz o domínio. O Davi Luiz, eu quero a tua opinião também. Flamengo com time titular, o Cruzeiro com Fagner, Vidalba, jogadores que poderiam estar na eliminação diante desse próprio Flamengo na última quarta-feira.
2: É, o Cruzeiro hoje, o Arthur Jorge optando por colocar uma dupla de laterais diferentes. Se tá certo ou se tá errado, aí cabe ao torcedor. Na minha concepção, essa dupla atual, Fagner e Vidalba, tinha que ter entrado contra o Flamengo do Maracanã na Libertadores. Não entrou. Utilizou o William Rojas. Os dois foram bem abaixo na partida. Enfim, o Cruzeiro tem que poupar pensando no jogo de terça-feira, o jogo que pode dar título da Copa do Brasil.
0: E olha o Matheus Pereira, escapou, tocou pra cá, já vai apitar o golaço, bateu, tira dali defesa no rebote, vem Vidalba, sobrou pra defensiva, pra defensiva do Flamengo. Na entrada da grande área tem Matheus Henrique, abre o jogo pra Arroio, Arroio dominou do bico da grande área, trouxe pra linha de fundo, vai cruzar de perna direita, cruzamento, bateu por último, Ayrton Lucas, é escanteio pro Cruzeiro, Calmon.
3: Matheus Pereira saiu fazendo a fila, deixou vários pra trás, deixou a bola com o Caio Jorge e na hora de finalizar,
0: escanteio para o Cruzeiro, Fagner na bola, com a perna direita. Ali também do lado dele tem o Matheus Pereira. Vejo o Vidalba, vejo o Fabrício Bruno na grande área. Escanteio para o Cruzeiro, quem sabe agora o primeiro gol da Raposa. Matheus Pereira, passou o pé sobre a bola, mexeu com Fagner. Fagner, o cruzamento na marca do pênalti, tira dali Léo Ortiz. E vai sobrar com o João Costa sozinho ali na intermediária. Já dá o passe para o último homem da linha, que é Romero. Completando 300 jogos com a camisa do Cruzeiro hoje. A bola com o João Costa, João Costa toca a bola para Caio Jorge. Escorregou, sobrou com o João Costa, melhor para ali. Com o time do Flamengo, mas recupera o Matheuzinho. Matheuzinho joga, toca a bola, recua com o Lucas Romero. Romero toca a bola para Fabrício Bruno. Fabrício Bruno vem fazendo o domínio, toca a bola ali para Arroio. Arroio como se fosse um lateral, toca a bola na ponta direita com Fagner. Fagner toca a bola para Matheus Pereira. Pereira dominou na meia direita, prendeu, parou, tocou a bola para Fagner. Fagner de cavadinha tentou devolver com Matheus Pereira. Melhor para a defensiva do Flamengo. Jogo para a lateral. Lateral já cobrado pelo time do Cruzeiro. A bola com o Romero. Romero toca a bola para Matheus Pereira. Pereira para Fagner. A cavadinha é com o Romero. Olhou para a grande área. Deu o corte melhor para Paquetá. A bola bateu no Flamenguista. É novo. Escanteio, Calmon.
3: Que passe do Fagner pro Romero. Na medida certinha. Romero ia cruzar na área, mas o Paquetá antecipou e conseguiu barrar. Mais um escanteio do Cruzeiro. Fagner e Pereira na bola mais uma vez.
0: Matheus Pereira e Fagner. Fagner e Matheus Pereira. No 11 minutos do primeiro tempo. Pode ser agora o primeiro gol do Cruzeiro. Quem sabe agora o gol celeste. Matheus Pereira vem na cobrança do escanteio na pequena área. Rossi tranquilo faz a catada, Giovana.
3: Escanteio cobrado pelo Matheus Pereira na entrada da pequena área, mas o Rossi saiu, pegou e já saiu jogando.
0: E já saiu jogando. Pedro escora, toca a bola mais atrás com Ayrton Lucas. Ayrton Lucas toca a bola para Arrascaeta. Arrascaeta tomou um encontrão ali do apoio. Olha o time do Cruzeiro marcando pressão do jeito que eu gosto. Mas o Flamengo tem muita qualidade, consegue escapar a bola com o Samulino. Samulino na intermediária. É marcada ali pelo Fagner. Deu um totozinho na canela do Samulino. É falta, falta marcada para o time do Flamengo, Giovana.
3: Samulino ia saindo ali com a bola, mas o Fagner puxou, ele deu aquele totozinho na perna. Falta marcada, Flamengo já cobrou.
0: Já cobrou, vem Léo Ortiz pela lateral direita como se fosse o lateral. Paquetá na opção, o passe é no Paquetá. Deitou uma falta ali, Matheus Pereira ficou no chão. Fabrício Bruno corta, tira o perigo dali. Mas Eric Bugar de cabeça recupera para o time do Flamengo. A bola com Ayrton Lucas. Ayrton Lucas toca a bola para Arrascaeta. Jorge Arrascaeta devolveu a bola com Bugar. Bugar no lançamento lindo na ponta direita. Varela dominou na cabeça com qualidade. Evitou a saída. Perdeu o domínio ali um pouco, mas a bola continua com o time flamenguista. Na linha de gramado tem Léo Ortiz. Ele pede para o jogador passar. É a Varela que vem passando. Léo Ortiz deu o passe nas costas da marca. Marcação, João Costa chegou, marcou, deixou Varela de bumbum no chão e sai jogando, já sai jogando na lateral, vem com Vidalba, Vidalba domina na lateral esquerda, ele tenta o passe mais à frente, encontra Caio Jorge faz a parede, o pivô devolveu a bola com João Costa, Costa a bola com Vidalba, Vidalba toca a bola para Matheusinho, Matheusinho para Matheus Pereira, domínio, escapou do MP10 e sobra a bola com o Flamengo, com Ayrton Lucas que sai jogando no círculo central com o Samulino, o jogo é lá e cá, cai lá, é trocação pura, é boxe sincero no Mineirão, jogamos até o momento, sem grandes oportunidades. É bem verdade, mas o jogo é bem jogado aqui no Gigante da Pampulha. Muito obrigado pela sua audiência, pelo privilégio da sua preferência na Inconfidência. A bola com o time do Flamengo no campo de defesa, vem paquetar como se fosse um zagueiro ajudando na construção de zaga. Toca a bola ali para Danilo, lá vem o Danilo, o homem que jogou pela seleção na Copa do Mundo. Ultrapassa a linha de vídeo gramado, toca a bola na lateral esquerda, no meio de campo tem ali Paquetá, o passe é nele, o homem da 20 abre o jogo na direita com o Léo Ortiz. Léo Ortiz devolve, recua tudo com o Rossi e na Inconfidência o tempo corre mais rápido. Brasileirão, 25ª rodada do Campeonato Brasileiro, 13 minutos do primeiro tempo no Mineirão, tem 0 para o Cruzeiro, 0 também para o Flamengo.
2: Mais cedo no Maracanã, o Fluminense venceu o Remo por 2-1.
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0: Sou o Guilherme Reis, eu tenho na beira do campo a reportagem de João Pedro Martins, também Giovana Calmon acompanhando o ataque do Cruzeiro, comentários de Davi Luiz, trabalhos técnicos de Elias Ferreira e Reinaldo Andrade, toda a equipe nota 10 da Inconfidência, levando a emoção do futebol brasileiro para você. O Flamengo vem para o campo de ataque, o passe no Carrascal não conseguiu fazer o domínio, ela sobra na lateral direita com Fagner que sofre a falta, não, Juizão mandou seguir, uma, duas vezes a falta em cima do Fagner, o glorioso Rodrigo José Pereira de Lima manda seguir, Fabrício Bruno no bicão, tirou o perigo dali, a bola sobra com Pulgar, Pulgar recua tudo com Danilo que de cabeça toca a bola mais à frente para Paquetá. Paquetá faz a parede, toca a bola com Ayrton Lucas, roubou o Cruzeiro com Matheus Pereira. Pereira tocou para João Costa. João Costa abriu na ponta direita, dominou na ponta direita. Mateuzinho, ele tá sozinho, olhou para a grande área, tentou o cruzamento no segundo pau na cabeça do Léo Ortiz. Complementa a defensiva flamenguista. O Cruzeiro continua no campo de ataque. A bola vem com o Fagner. Fagner na lateral direita, toca a bola para Arruio. Arruio pedalou para lá, para cá, chamou Samulino pro baile. A bola tocada mais atrás com o Romero, capitão do time, completando 300 jogos nesta noite no Mineirão. A bola com a camisa do Cruzeiro, a bola com o João Marcelo. João Marcelo como se fosse o atacante, abre o jogo na esquerda com o Vidalba. Vidalba recua, devolve a bola com o João Marcelo pela meia esquerda, toca a bola ali para Matheuzinho. Matheuzinho dominou de frente pro crime, abriu o jogo na esquerda com o Vidalba. Ele olha pra grande área, vem o cruzamento na medida, vai sobrar com o Arroio, cruzou toda a extensão da grande área, sobrou na ponta direita com o Arroio que cortou pro meio, melhor para Samulino, que toca a bola para Ayrton Lucas. Ayrton Lucas toca a bola para Samulino, Samulino devolve a bola na grande área com Ayrton Lucas que vai tentar fazer o lançamento Renato não tocou de totozinho ali para Samolino. O time do Cruzeiro marca a pressão. O Flamengo consegue escapar. Arrascaeta fez o giro, tocou no vazio com Samolino. Samolino ainda no campo de defesa. Vai virar o jogo da esquerda para a direita. É muita qualidade em jogo, meus amigos. A bola com Varela dominou no peito, na grama. Recua a bola. Toca ela para Léo Ortiz, que mais à frente toca a bola para Carrascal. Carrascal vem dominando a intermediária. Toca a bola para Ermil Pulgar. O chileno da camisa número 5 toca a bola lá em curtinho com Danilo. Danilo, zagueiro da seleção, vem dominando. Parou, prendeu, tocou o passe mais à frente com Samolino. De calcanhar, tocou a bola para Pedro. Fez a parede, devolveu com Samolino. Chega João Marcelo de carrinho. Tirou o perigo dali e jogou para a lateral. Boa defensiva do Cruzeiro, João Pedro Martins.
1: João Marcelo veio rasgando, tá aqui. Samuel Lino chegou, tentou driblar ele ali, mas o zagueiro do Cruzeiro tirou a bola e lateral pro Flamengo. Pro Cruzeiro.
0: Lateral, já cobrado o Flamengo no campo de defesa, trancando passes. Aqui na lateral direita vem com o Léo Ortiz. Léo Ortiz vem tocando a bola ali. Vem na intermediária com Danilo. Danilo vem conduzindo agora o time do Cruzeiro. Segura um pouco mais a bola. Não, meu time do Flamengo vem segurando a bola com Carrascal. Carrascal na ponta esquerda, tenta um lançamento forte demais. Ela saiu pela linha lateral, João Pedro.
1: Ayrton Lucas tentou achar a bola aqui, mas não conseguiu. É apenas lateral pro Cruzeiro, Gui.
0: A bola é do Cruzeiro. Pela linha lateral, muito obrigado pela sua audiência, pelo privilégio da sua preferência na Inconfidência. São 16 minutos deste primeiro tempo. Ali o árbitro já vai contando. Tem que ficar esperto quanto a isso. São as novas regras da CBF. A bola do Totozinho ali, tentou dar um chapéu. O Caio Jorge no campo de ataque, tira dali a defesa, complementa João Marcelo e joga a bola pro campo de ataque. Tentou ganhando o alto. Arroio bateu por último no jogador flamenguista, bateu no Ayrton Lucas. É lateral para o time do Cruzeiro do campo de ataque. O Cruzeiro neste primeiro tempo, é bom dizer, né? Atacando à esquerda do seu radinho. Logicamente, o time do Flamengo jogando à direita do seu rádio. O Cruzeiro com seu uniforme tradicional de número 1, camisas nas cores azul celestes. Calções e meiões na cor branca. O time do Flamengo também com seu uniforme tradicional rubro-negro. Camisas em rubro-negro, calções em preto e meiões na cor vermelha. O Cruzeiro vem dominando a bola no círculo central. Olha só a marcação, pressão do Flamengo. Roubou na boa, Pedro dominou de frente pro crime, tocou a bola na ponta direita com o Carrascal, devolveu para Pedro, pitou o gol do Flamengo, pra fora! Perde uma chance incrível. O Pedro, ele não costuma perder dali, hein, João Pedro Martins?
1: Inacreditável, Gui, o Matheus Henrique deu mole ali, Pedro junto com o Carrascal numa tabelinha, o Arrascaeta sobrando ainda, Pedro mandou pelo lado direito do goleiro Otávio, é apenas tiro de meta pro Cruzeiro.
0: Já cobrado, o Flamengo pressiona a marcação, meu Deus do céu, pressiona a saída do Cruzeiro. A bola com o Matheus Pereira, que calma, temporiza o jogo, abre o jogo na esquerda com o Vidalba. Vidalba mais à frente, encontra Arroio, Arroio de deixadinha com o João Costa. Não consigo dominar, minha Nossa Senhora, vai 6-7, quero ver. A bola na lateral direita, vem com o Varela. Varela domina, o time do Flamengo recupera com toda a facilidade do mundo. A bola na intermediária defensiva, vem com Danilo. Danilo dominando, abre o jogo na lateral direita, mandando um abraço direto de Balneário Camboriú, acompanhando na Inconfidência, meu primo Matheus Reis Salles. Muito obrigado pela sua audiência. Olha o giro do Pedro, jogadinha de futsal, tentou jogar no vazio, Vidalba chegou na cobertura. Abre o jogo na esquerda com Romero. Romero em todos os lugares do campo, vai tentar dar o passe de trivela, é boa a bola nas costas da marcação. João Costa desistiu do lance. Léo Ortiz recupera, faz a cobertura bem e toca a bola para Rossi na sua pequena área, que domina com certa tranquilidade. Ninguém do Cruzeiro para marcar essa pressão, essa saída de bola do Flamengo. A cavadinha vem do Léo Ortiz. Léo Ortiz abre o jogo na lateral direita, vem com Varela. Guilherme Varela tenta o passe mais à frente contra o Pedro. Pedro na deixadinha com Samolino. Opa! A falta marcada em cima do Samolino e pintou cartão em Giovanna Calmon.
3: Pois é, Gui, o Fabrício Bruno não perdoou. Veio um carrinho por trás, acabou pegando em cheio ali o Samolino e o Rodrigo Pereira. Amarelou o zagueiro celeste.
0: E ele tava pendurado, né, Giovanna?
3: Tava pendurado, Gui, então não enfrenta o Vasco no próximo sábado, dia 29.
0: E com 19 minutos, quase 20, comentem um dos microfones mais tradicionais do país, Davi Luiz.
2: Um jogo muito quente, né, Gui? Muito quente, dentro e fora de campo. As duas equipes buscando o gol, realmente bem frenético a partida. Mas a equipe...
0: Olha a bola na ponta direita, vem Bulgar. Matheus Pereira chegou ajudando a defesa e tira o perigo dali. Por que você não fez isso na quarta-feira, Matheus? Conclua, Davi.
2: E é justamente isso, Gui. As duas equipes com muita qualidade. Pulgar atacando, Matheus Pereira defendendo. Um jogo extremamente tático das duas equipes, mas também muito técnico. As duas equipes têm qualidade, sabem sair jogando, sabem jogar com pressão também. Enfim, jogo muito bom. Mais solto do que as partidas da Libertadores, claro. Um peso muito menor neste momento. Mas um bom jogo, falta só realmente mais finalizações, buscar mais o Rossi, o Otávio. Os goleiros ainda não apareceram muito no jogo, mas uma boa partida até aqui.
0: O Flamengo sai jogando, já vem pro campo de ataque. Leo Ortiz acelerou, tocou curtinho pra Carrascal, dominou, lavou a bola mais atrás. Paquetá não conseguiu fazer o domínio, mas ela sobra como último homem da linha flamenguista aqui, ali o Danilo. Danilo toca a bola ali para Paquetá, Paquetá na lateral direita, toca a bola para Leo Ortiz. Leo Ortiz, a deixadinha, tocou a bola para Varela. Pra mim tava impedido, mas Varela segue na jogada. O Romero chegou mordendo ali o Arrascaeta, mas a bola sobra com o uruguaio. A bola vem com o Samolino, abriu o jogo na esquerda, meu Deus do céu, vem Ayrton, cortou pro meio, vai bater de perna direita, travado pelo Lucas Romero. Ela fica viva na entrada da grande área. Casquinhou, Pedro tocou pra Varela. Varela devolveu a bola com o Paquetá, sobrou com Pedro. Pedro invadiu a grande área, driblou. Um, dois, tentou Fabrício Bruno no complemento. No chão, tirou do atacante flamenguista. João Costa complementa, tira o perigo dali. E ela continua com o Flamengo. Um domínio total flamenguista. Lá vem o todo poderoso Flamengo. No campo de defesa, Danilo toca a bola para Pulgar, que domina com certa dificuldade, mas já consegue recuperar. Toca a bola ali para Ortiz. Ortiz lá na frente, encontrou o Carrascal. Tá aberto, tá livre, meu Deus do céu, cadê o Cruzeirense? Vem com a Arrascaeta, deu o passe para Pedro, pintou o gol, bateu! Que momento! Gol! É do Flamengo! Pedro, o homem da camisa 9, quando era um passado aos 22 minutos da etapa inicial de jogo, abre o placar para o Flamengo. Eu avisava, o Carrascal tinha espaço, mais espaço ainda tinha o Arrascaeta. Ele encontra um passe genial para Pedro, que invade a grande área. Perdeu na primeira, na segunda não perdoou. O Otávio chegou a encostar na bola, mas ela morre no fundo do goleiro cruzeirense. E nada pôde fazer. Boa, Pedro! A emoção é flamenguista. O sorriso é do rubro-negro carioca pela primeira vez no Mineirão. Abre o placar o Flamengo. Agora o Flamengo tem um. O Cruzeiro não tem nada. O detalhe, João Pedro Martins.
1: Ô Gui, o camisa 9 rubro-negro é inacreditável, cara. Ele dominou a bola, amaciou ela, passou pra Arrascaeta, que pensa cinco vezes na frente da zaga do Cruzeiro, que devolveu no Pedro, que não teve nenhuma dificuldade pra bater. O Otávio ainda desviou nela, mas o Pedro é artilheiro demais, Gui. O Pedro é artilheiro demais e é 1-0 pro Flamengo.
0: O Flamengo abre o placar, Davi Luiz.
2: E não é de se surpreender muito não, viu, Gui? O Pedro já tinha tido duas oportunidades até inacreditáveis que ele havia desperdiçado. Não é do realmente do costume do jogador. Vai daí, Gui.
0: Olha o Cruzeiro roubando o campo de ataque. Arroyo tocou pra trás. João Costa de calcanhar pra quê? E toca a bola o time do Flamengo, que sobra com Pedro, que não perde uma jogada. Bola com o Paquetá. Paquetá vem no contra-ataque, acionou o Samolino, de trivela encontrou o Carrascal, é muita qualidade. Olha o Flamengo desfilando seu futebol em campo. Vem Carrascal pra cima na marcação do Fagner, tocou pra Arrascaeta. Arrascaeta deixou a bola para Paquetá, a bola escapou um pouco do domínio, já se recupera o time do Cruzeiro, mas ela vem encontrando com Carrascal. Carrascal na entrada da grande área, tocou no bico dela com o Samolino. Samolino invadiu a grande área, bateu por último no jogador do Cruzeiro. É novo escanteio em João Pedro.
1: Parece outro futebol. Samuel Lino mandou numa tabelinha aqui com o Carrascal, que devolveu. E nessa jogada o Samuel Lino tentou mandar lá pra dentro da área, desviou na zaga do Cruzeiro. É escanteio pro Flamengo. 10 da Flamengo, Arrascaeta tá aqui com ela, Gui.
0: Já cobrado o escanteio pela Arrascaeta. E vem a bola na lateral, tocou, devolveu com o Carrascal na linha de fundo, pintou o segundo gol do Flamengo. Tira dali a defesa do Cruzeiro. Ela sobra na lateral direita com o Paquetá. Paquetá toca a bola para o último homem, que é Varela. Varela é parado com falta, uma putinada ali do Arroyo para cima do uruguaio Varela. João Pedro. A falta para o time do Flamengo, já cobrada aqui no campo de defesa. Vem com Ayrton Lucas. Ayrton Lucas toca a bola para Carrascal. É muita qualidade desse time do Flamengo, minha Nossa Senhora. A bola com Paquetá. Paquetá abre o jogo na lateral esquerda. Vem com Ayrton. Ayrton toca a bola ali para Danilo. Danilo vem dominando na intermediária. Joga a bola mais à frente. Encontra o Carrascal. Carrascal escapou da falta. Vem trazendo para o meio. Foi parado ali. Jogador do Cruzeiro fica no chão. Mas o lançamento na ponta direita com Varela, que conseguiu dominar impressionantemente. Deu passe equivocado. O Fitalba roubou e já sai jogando. Tocou na frente com o Matheus Pereira, que devolveu a bola com o João Costa. João Costa dominou, cross pro meio. Vem a marcação do Varela, ninguém pra ir acompanhando ele na frente. Ele recua, já se reconstrói defensivamente o time do Flamengo. A bola com o Romero. Romero toca a bola ali para Fabrício Bruno. Fabrício Bruno na intermediária. Vem saindo jogando o time do Cruzeiro. Fabrício Bruno, que já tá amarelado. A bola na lateral direita vem com Wagner. Wagner toca a bola ali para Arroio. Arroio de cavadinha, toca a bola para Matheusinho. Matheusinho tentou devolver para Matheus Pereira. Recupera o Pulgar de chapéuzinho pra cima do MPD. Sai jogando a bola no campo de defesa com o Rossi. Rossi despacha, tira o perigo dali. Vai jogar a bola nas costas da marcação. Samulino contra a mão. Marcelo melhor para o JM. Recua, toca a bola ali para o Otávio. Otávio toca a bola ali na entrada da grande área. Vem com o Fabrício Bruno. Fabrício Bruno na intermediária. Toca a bola para Matheusinho. Matheusinho devolve a bola com o Lucas Romero. Lucas Romero toca a bola mais à frente com o Arroio. Arroio no campo de defesa. Devolve a bola com o Fabrício Bruno, que recua. Toca a bola para o seu companheiro de zaga, que é João Marcelo. João Marcelo vem conduzindo. Agora tentou acelerar mais um pouquinho. Para cima dele, zerou. Para cima dele, zerou. Para não se abater, Cruzeiro tem que jogar de cabeça erguida. Como manda o figurino do time celeste. Tem que jogar de cabeça em pé. Tem que jogar de cabeça erguida. 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Muito obrigado pela sua audiência. A bola vem com Fabrício Bruno. Fabrício Bruno toca a bola ali no círculo central. Vem com Lucas Romero. Lucas Romero toca a bola na lateral esquerda com o João Marcelo. João Marcelo toca a bola mais atrás com o Matheus Henrique. Matheus Henrique recua, toca a bola ali. Vem dominando o time do Cruzeiro. A bola na lateral direita. Vem com o João Marcelo. João Marcelo toca a bola mais à frente com o Wagner. Wagner na linha lateral. Olhou para a grande área. Hesitou no primeiro momento. Tocou na passagem do João Costa. João Costa na ponta direita. Vem conduzindo. Levou para a linha de fundo. Vai acabar a falta. Não fez o break. Tocou a bola boa. A bola para Arroio. Arroio dominou no bico da grande área. Tocou para Matheus Pereira. Ele olhou para a grande área. Hesitou o cruzamento. Vem de perna na direita. Interceptado pelo Eric Pulgar. A bola vai para a lateral. É lateral para o time do Cruzeiro. O Cruzeiro agora se joga para o time do ataque. Se joga para o campo de ataque. Vem Wagner para o lateral, cobrando a bola com Arroio. Arroio devolve a bola para Fagner. Fagner domina, vem Carrascal na sua marcação, a deixadinha com Arroio. Arroio toca a bola para Matheus Pereira. Pereira tocou a bola, interceptado pelo Paquetá. Sobra a bola com o campo de ataque com a equipe do Cruzeiro. A bola vem com Matheus Henrique. Henrique toca a bola curtinho para Matheus Pereira, rodando todo o campo de jogo. A bola na esquerda vem com o Vidalba. Vidalba tem ninguém na frente dele. Toca a bola mais atrás para João Marcelo. João Marcelo vem tocando, toca a bola no círculo central para Matheus Henrique. Matheus Henrique abre o jogo na direita para Fabrício Bruno. Fabrício Bruno toca a bola para o Wagner. Wagner no pé de ferro ganhou, tocou na passagem do João Costa, dominou na grande área, agora saiu dela, vem jogando na contramão, faz o giro. O time do Flamengo marca muito bem. O passe vem mais atrás com Arroio. Arroio na ponta direita, tocou a bola para Romero. Romero fez o giro, vai devolver a bola com Arroio, tá pedindo a bola. O equatoriano cortou pro meio, olhou pra grande área, vem o cruzamento, caiu Jorge Casquinhão, sobrou pra Vidalba. O cruzamento tira dali a defesa, tira dali. Léo Ortiz joga a bola para a lateral. É lateral para o time do Cruzeiro. Cruzeiro agora parece que acorda no jogo. Até que enfim começou a gostar do jogo com 28 minutos do primeiro tempo, mas a vaca já está indo para o Bérgio. 1 a 0 para o Flamengo aos 22. Marcou Pedro, 1 a 0 para o Flamengo aqui no Gigante da Pampulha. A bola na ponta direita, vem o Cruzeiro no ataque com o Arroio, cortou para o meio de perna canhota, tocou para Romero. Romero tenta ali, a bola fica viva na grande área, tira da linha defensiva da equipe do Flamengo. E sobra a bola no campo de ataque, vem com o João Marcelo. João Marcelo toca a bola na ponta esquerda, vem com o Matheus Henrique. Ele fez que ia dar o passe na esquerda, prefiro cortar, trazer para o meio, joga a bola na lateral direita do campo de defesa. A bola vem com o João Marcelo. João Marcelo conduzindo pela lateral direita, tocou a bola para João Costa, que devolve de primeira, devolve a bola para Fabrício Bruno. Fabrício Bruno olha a bola na lateral, tenta o passe mais à frente, encontrou Wagner. Wagner deixadinha com o João Costa, vai bater de longe pra fora. Até que enfim assustou o gol do goleiro Rossi, hein, Giovana?
3: Até que enfim, Gui, o Rossi fez alguma coisa no jogo, finalmente o Cruzeiro finalizando, belíssimo passe do Wagner no pé de João Costa, que tentou um chutaço de fora da área, quase passou tirando tinta da trave defendida pelo Rossi.
0: Ô Davi Luiz, o time do Cruzeiro demorou 28 minutos para se acertar em campo, hein?
2: É, igual nos jogos da Libertadores também. demora para se achar dentro de campo, mas quando realmente se encontra na partida, cria, consegue machucar a equipe do Flamengo, fez dois gols nas duas eliminatórias, na ida e na volta, conseguiu sair com dois gols no agregado, é uma equipe que consegue fazer gols, consegue incomodar, mas tem que estar muito ativo o tempo todo, tem que estar realmente querendo o jogo, sentindo o jogo nos 90 minutos, não dá é para